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Mais uma viagem ao espaço, Spaceman os Killers, última hora do Império do Som. É ótimo saber que continua na sintonia da Condestável, madrugada de segunda-feira com a melhor banda sonora na Condestável. 91.3, 97.5, 107.0 e, claro, em radiocondestável.pt. Bom trabalho, bom descanso, bom estudo na companhia da sua rádio preferida. Live, Selling the Drama, depois os Pixies, Joy Division e Suede, nesta sequência que promete.

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0: É o maior sucesso da carreira dos Midnight Oil, Beds Are Burning, lá atrás os The Struck Under Cover of Darkness.
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0: Aerosmith de Steven Tyler, Crazy, depois o Secret Smile dos Semisonic, são as próximas na sua rádio.
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Os Kiss, Crazy Crazy Nights, lá atrás os R.E.M., The One I Love. Apenas alguns minutos nos separam das 2 da manhã, ainda Bad Company, How About That, para as despedidas desta sessão. Votos sinceros de uma excelente madrugada, uma ótima semana, os habituais beijinhos para as meninas e abraços para os barbudos. Para variar, somente para variar, já sabem como é. Portem-se mal!

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1: Ao último sinal foram 2 horas.
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0: São 4 horas.
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0: 5 horas.
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1: Bom dia, são 6 horas.
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0: Muito bom dia, estamos na manhã de segunda-feira, vamos já de seguida para as notícias. Edição nesta hora na antena da Condestável com Luís Biscaia.
1: O município da Sertã já tem regulamento de incentivo à fixação de médicos. Dulce Cardoso.
2: O Executivo Municipal da Sertã aprovou na última reunião do Executivo Municipal de 26 de junho, por unanimidade, a proposta de regulamento municipal de atribuição de incentivos à fixação e captação de médicos no Conselho da Sertã. Este documento esteve em discussão pública e recolheu alguns contributos, mediante os quais houve alguns pequenos ajustes, como deu conta ao Presidente da Câmara Municipal da Sertã, Carlos Miranda. Um desses ajustes relacionou-se com o valor mensal que será atribuído, não por 12 meses, mas sim por 11 meses, passando assim de 2.000 euros para 2.182 euros mensais, e o Presidente explicou porquê.
3: Nós criámos aqui um princípio, que aliás já cá estava e que conflituava de alguma forma com aquilo que estava escrito, o princípio de que o médico só tem direito se tiver efetivamente ao serviço, estiver a trabalhar, e portanto nós queremos retirar deste pagamento os momentos de férias, de baixas, de licenças, enfim. Quando o médico não estiver no centro de saúde ou numa das extensões a trabalhar, ele não vai receber. Mas como havia este compromisso, digamos assim, de que o valor mensal era de 2 mil euros, e para mantermos este princípio geral a funcionar, então preferimos trazer este valor para os 2.182 euros, sabendo que o mês de férias já não vai estar aqui contemplado.
2: Carlos Miranda havia, uma vez mais, de esclarecer que esta medida surge como um auxílio para que haja médicos interessados em concorrer às vagas que abrem. Esta não é a solução para resolver a saúde no país e não vai contribuir para a melhoria do Sistema Nacional de Saúde, mas, no caso da Sertã, é tomada em desespero.
3: Não é a Câmara Municipal da Sertã que contrata médicos, não deveria ser a Câmara Municipal da Sertã a criar este tipo de incentivos, mas nós não podemos ficar aqui de braços cruzados quando temos 50% da nossa população ou mais sem médicos de família. E aquilo que este incentivo pretende é ser um auxílio para que, a partir das vagas que são criadas em concursos pela OLS e pelo Ministério da Saúde, que possamos ter médicos interessados em concorrer para o nosso concelho. Digamos que é a forma que nós temos de auxiliar a OLS e o Ministério da Saúde neste processo. Eu tive a ocasião de dizer, numa reunião que tive com a Sra. Ministra da Saúde, que a Câmara Municipal da Sertã faz isto em desespero, porque não pode estar aqui passivamente a ver a sua população sem cuidado de saúde, e que também tive a ocasião de dizer isto, que na minha opinião, e acho que é a opinião de todos, a médio e longo prazo isto não contribui em nada para a melhoria do Sistema Nacional de Saúde.
2: O município está assim disponível para investir uma fatia considerável do orçamento municipal neste processo, reforçou o autarca. O PSD da Sertã foi uma das entidades que deu o seu contributo no período de discussão pública. Na hora destinada ao público, Cláudia André, em representação desta estrutura sertaginense, felicitou a medida em causa e reconheceu que o problema é nacional e não é novo. Reconhecendo que esta proposta de regulamento apresentada pelo município da Sertã era importante, o partido participou na consulta pública e fez a sua proposta para se obter um regulamento mais ambicioso e eficaz, classificou Cláudia André, dando conta que se focaram na questão da permanência e estabilidade dos médicos e que se criasse uma estratégia integrada de fixação dos mesmos.
4: Propunhamos um reforço à permanência dos médicos, ou seja, uma espécie de prémio de majoração ao subsídio inicial, ao apoio inicial, conforme o tempo de permanência dos técnicos.

0: técnicos de saúde, dos médicos, neste Conselho. E assim, ao final de 3, 5 anos, lhes fosse atribuído um extra, pela, uma espécie de prémio pela sua permanência e pela sua fixação no Conselho. Também prevíamos e propunhamos que conseguíssemos, de alguma forma, fazer um apoio à família, tanto no que diz respeito à habitação, sabemos que há o protocolo já celebrado com a OLS de Castelo Branco, como também depois no apoio à família, tanto a integração familiar nas escolas, nas creches, como um apoio genérico a toda a família, de forma a que conseguíssemos, então, dar condições a que os médicos estabelecessem e conseguissem a sua estabilidade familiar conseguisse, então, integrar-se na nossa comunidade e passar a residente no nosso concelho.
1: Estas questões não foram integradas e a líder do partido no concelho lamentou, pois eram fundamentais para tornar este apoio mais eficaz. Carlos Miranda explicou então que se tentou obter um regulamento simples e que a verba de 2.182 € será suficiente para abarcar possíveis despesas pessoais. Já quanto à creche, de momento não há uma oferta municipal, mas assim que existir, essa condição poderá ser acrescentada no regulamento.
2: Este incentivo é precisamente um incentivo para que o médico tenha que se deslocar para a Sertã e não ter despesas associadas a esta deslocação para a Sertã e, portanto, possa estar aqui com toda a tranquilidade e, eventualmente, até ao fim do mês, sobra alguma coisa. A ideia foi que fosse o mais simples possível. O que não quer dizer que não haja oportunidades para rever este regulamento no decurso do tempo, se nós entendermos que podemos fazer de outra forma ou que é mais eficaz de outra forma. A única questão que nós tivemos aqui a debater mais tempo até e uma médica falou-nos na questão da creche. E nós também andámos aqui às voltas com essa questão durante algum tempo. Simplesmente, neste momento, o município não tem uma creche municipal. E, portanto, nós estarmos aqui a comprometer-nos com lugares de creche que não são do município é complicado. Assim que o município tiver a sua creche municipal, que nós vamos poder colocar essa condição no regulamento.
1: Cláudia André deixou ainda algumas questões para serem esclarecidas relacionadas com o impacto financeiro previsível deste regulamento a médio e longo prazo, o número estimado de médicos que se pretende captar, os critérios técnicos utilizados para a definição dos montantes dos incentivos e os mecanismos de monitorização e avaliação pública dos resultados alcançados.
0: Se existe algum relatório sobre a eficácia do protocolo que foi celebrado há um ano e anunciado pela Câmara Municipal e pelo ILS sobre o apoio à habitação dos médicos, se existe algum relatório, se existe algum ponto de situação e também uma questão ligada à unidade móvel de saúde, que também foi anunciada pela mesma altura, e qual é então o ponto de situação destas duas medidas anunciadas há um ano. Depois também gostaríamos de perguntar sobre este regulamento, qual é o número de médicos que a Câmara Municipal estima captar, e quais são os mecanismos que estão pensados para avaliar este regulamento ao final de um ano, dois anos, três anos, quando este regulamento estiver em plena ação.
1: Sobre estas questões, o Autarca esclareceu que a habitação disponibilizada pelo município não abrange a família do profissional de saúde e o alojamento é agilizado com a Unidade Local de Saúde de Castelo Branco. Já a Unidade Móvel de Saúde, o veículo está a ser equipado. Quanto ao número de médicos necessários, serão os que a OLS determinar.
2: Não é habitação para os médicos e as suas famílias, é habitação para eles ficarem aqui alojados enquanto estão, durante a semana, por exemplo, a trabalhar no concelho. Relativamente à Unidade Móvel de Saúde, está a ser operacionalizada também. O carro está pronto, agora estamos em articulação com o LS, estamos a escolher o recheio dos equipamentos e estamos a ver como é que faz sentido ela trabalhar, porque a Unidade Móvel de Saúde tem que estar em articulação com o LS e com o Centro de Saúde. Não faz sentido que seja um organismo independente, autónomo, que ande por aí a fazer saúde à revelia da OLS. Número de médicos que pretendemos atrair é aqueles que a OLS determinar que são necessários para o funcionamento do Centro de Saúde da Sertã. Neste momento, tivemos um concurso em que abriram 3 vagas. Não somos nós que determinamos esse número de médicos. O nosso objetivo é que o Centro de Saúde da Sertã e as extensões de saúde e todo o Conselho que tenham os médicos necessários para que tenhamos uma saúde de qualidade no Conselho.
1: Já quanto à avaliação do sucesso desta iniciativa, Carlos Miranda está ciente de que quanto mais dinheiro se gastar, maior o sucesso da iniciativa, pois significa que as vagas estão preenchidas e há médicos para atender os utentes. Igualmente presentes no público, os municípios Paulo Cunha e Pedro de Jesus felicitaram o município por este regulamento, que não deixa de ser um analgésico que não vai curar a doença, e devemos repensar esta situação e fazer algo estrutural. A versão final deste documento segue agora para apreciação e votação na Assembleia Municipal da próxima segunda-feira, dia 29 de junho, e posteriormente para ser publicada em Diário da República e assim passar a fazer efeito. De referir também que, por causa da futura implementação deste regulamento, foi aprovada por maioria mais uma revisão ao orçamento e às grandes opções do plano.
3: O regulamento de incentivo à fixação de médicos no Conselho de Sertã é esta tarde votado em Assembleia Municipal. Durante o próximo mês de julho, o CLDS 5G de Vila de Rei vai levar o projeto Viva Aldeia às associações locais de Vilar do Ruivo, Aivado, Borda da Ribeira, Val das Casas, Casais de Baixo e Fundada, com uma nova iniciativa, esta dedicada à gestão energética. A atividade será dinamizada pelo Gabinete de Ambiente e Espaços Verdes da Câmara Municipal de Vila de Rei, numa parceria com a Médio Tejo 21, Agência de Energia. A iniciativa inclui sessões de esclarecimento sobre literacia energética e comportamentos sustentáveis, com o objetivo de capacitar a população sénior para uma utilização mais eficaz da energia e promover práticas ambientalmente responsáveis.
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5: Relativamente à previsão do tempo para hoje, temos céu pouco nublado ou limpo, vento fraco a moderado, superando por vezes forte nas terras altas, e ainda uma subida da temperatura máxima. Máxima prevista para Leiria 28 graus, Coimbra 30, Santarém 34, Castelo Branco e Porto Alegre 36, para Sertã e Oleiros 34, para Mendoza da Serra 30, Figueira dos Índios 31, na Vila de Rei, Ferreira dos Reis e Pedro Algum Grande 32, para Mação 35, para Mensa Nova 36 e Vila Velha de Rodão 38, sendo que nesta altura, em Cernachos do Bom Jardim, os termómetros marcam 15 graus. Bom dia, já a seguir, manhãs da rádio, são 7:12.
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5: Olá, então muito bom dia, seja bem-vindo a mais uma edição do Manhãs da Rádio, até às 10 em português que lhe vamos fazer companhia. Hoje é segunda-feira, é o dia 29 de junho de 2026, dia de São Pedro. Bom dia, seja bem-vindo, boa semana, até às 10, Manhãs da Rádio. E começamos já com o peixe erótico do António Ribeiro. Bom dia, 7 e 19.

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0: Manhãs da Rádio E até às 10, tenham um bom dia, são agora 7 horas mais 34 minutos. A seguir olhamos para a previsão do tempo para o dia de hoje.
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0: E a previsão é de céu pouco nublado ou limpo, vento fraco a moderado, sendo por vezes forte nas terras altas e subida da temperatura máxima. Máxima prevista para Leiria 28 graus, Coimbra 30, Santarém 34 e Castelo Branco 30 e Porto Alegre também 36. Para Sertã e ainda Oleiros 34 de máxima, Pampilhosa da Serra 30, Figueirão dos Índios 31, Vila de Rei, Ferreira dos Ezeri e Pedro Álvaro Grande 32, Mação 35, Provença Nova 36 e Vila Velha de Rodão 38, sendo que nesta altura em Sernaste de Monjardim temos 15 graus.
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0: Tenha muito bom dia com o Condestável. Emitimos a partir de Sernaste de Monjardim. Estamos consigo em 91.3, 97.5, 107.0 e, claro, está também em radiocondestável.pt. Esteja onde estiver, esteja sempre connosco. Agora voltamos à música. Toque e dança!

0: E agora são 7 horas e 42 minutos. Tenham um bom dia. Já voltamos.
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0: É sim, ela é Maria Portuguesa, música do grupo Alma Nova, neste Manhãs da Rádio. 4 minutos para as 8 horas. A previsão do tempo para hoje é de céu pouco nublado ou limpo, vento fraco a moderado, sendo por vezes forte nas terras altas e subida da temperatura máxima. Temperatura máxima prevista para Leiria 28 graus, Coimbra 30, Santarém 34, Castelo Branco e Porto Alegre 36. Para Sertã e Oleiros, 34, Pampilhosa da Serra, 30, Figueirão dos Vinhos, 31, Vila de Rei, Feira dos Reis e Pedro Álvaro Grande, 32, para Mação, 35, Provença Nova, 36, e ainda para Vila Velha de Rodão, 38, sendo que nesta altura, em Sernaste, os jardins termómetros marcam 15 graus. Às 8, a notícias é simultânea enquanto no 1. Estamos de volta logo a seguir para a hora 2 das manhãs da rádio. Combinado? Até já, bom dia. Fechamos com Banda Carisma.
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0: enviado especial da Antena 1 ao epicentro da tragédia, Daniel Catalão. O pico já passou da vaga de calor em França, mas o risco ainda espreita em várias regiões. Neste jornal, ponto de situação com o correspondente em Paris, Rosário Salgueiro, que vai estar em direto. A confusão instalou-se na correção dos exames nacionais do secundário, professores de disciplinas trocadas e trocas na digitalização das provas, contam hoje o Correio da Manhã e o Jornal Público.
1: Agora estão 17 graus em Coimbra, 18 no Porto, 19 em Lisboa, 23 graus em Faro quanto às ilhas, 20 graus no Funchal, 17 em Ponta Delgada. As notícias, edição de Eduardo Maio.
0: Passaram quase 5 dias depois dos terremotos que sacudiram o norte da Venezuela e no estado de La Guardia, mais de 3 mil famílias estão desalojadas, muitas delas a viverem ao relento nas praças e nos jardins de La Guardia. Em Cátia del Mar, a cidade que fica mesmo ali ao lado de La Guardia, a mais afetada, o enviado especial da Antena 1, Daniel Catalão, conversou nas últimas horas com uma habitante que perdeu quase tudo.
2: Quase se conta pelos dedos das mãos o que sobrou da vida de Gélixa Contrera. Umas roupas, o desespero e o desânimo, porque, segundo ela, do governo não virá apoio.
3: É horrível. Eu sei que, graças a Deus, temos vida e saúde, pero nos quedamos sem nada. Sem nada, sem nada, sem nada. Empezar de zero em país que não nos apoia em nada. É horrível.
2: A descrição do terremoto não podia ser mais clara, mesmo em espanhol.
4: Esta catástrofe foi... Eu pensei que mais bem nos estavam bombardeando.
2: Vivia no bairro social Hugo de Chávez, em Cátia Lamar. São casas frágeis de 4 pisos. Algumas tombaram como peças de dominó, outras ficaram destruídas por dentro. E dentro ficaram as vidas, debaixo dos sonhos, derrubados, aqui e por toda a Lagoeira.
4: Há muitos, tenho demasiados conhecidos, demasiados que morreram. Estão tapeados. É horrível.
5: Tem muitos amigos que estão aí toda a vida.
4: Sim, demasiados.
2: Gélixa Contrera realça que tem vários amigos soterrados.
4: E esse edifício.
2: E Praia Grande desapareceu do mapa.
4: De Praia Grande, nadie se salvou. Não há nada, ou seja, é horrível.
2: Gélixa tem agora o céu como teto.
4: Eu, pelo menos, não tenho aonde refugiar-me. Não tenho. E então, dizem que os refúgios já estão full.
2: Os refúgios estão cheios e os outros moradores partiram, mas ela não tem dinheiro para ir para Caracas e só tem uma certeza.
4: Porque aqui já lamentavelmente não se pode viver. De que vamos a viver aqui?
2: Cátia Lamar foi uma etapa que se fechou.
4: Aqui em La Guaira, para mim, isto já morreu. Este é um capítulo que se cerrou.
0: Todos os sobreviventes em La Guardia têm muitos conhecidos ou familiares entre as vítimas mortais ou os desaparecidos. É a imagem que fixa a tragédia que atravessa a Venezuela na reportagem de Daniel Catalão, enviado especial à Venezuela para seguir de perto as operações de resgate, também o apoio aos milhares de pessoas que foram afetados pelos terremotos de quarta-feira. O jornal El País publica esta manhã um relato arrepiante de 147 deportados dos Estados Unidos que aterraram na Venezuela poucas horas antes dos terremotos. Muitos deles não chegaram a casa, acabaram debaixo dos escombros. Está dominado o incêndio de Freixo de Espada à Cinta desde as 5 da manhã. O incêndio começou ontem à tarde em zona de mato, na localidade de Ligares, no concelho de Freixo de Espada à Cinta, que fica no distrito de Bragança. Ainda estão no local 130 bombeiros apoiados por 37 meios e aguardam a chegada também de meios aéreos para monitorizar, como explica o comandante dos bombeiros de Freixo de Espada à Cinta, Vítor Rentes, o incêndio nesta fase final.
6: Neste momento o incêndio está dominado. Durante a noite ambas as frentes foram dominadas. Temos um flanco apagado com linha de mangueira, foi solicitado ao comando sub-regional disponibilização de meios aéreos para fazer arrefecimento durante toda a manhã e as equipas irão manter-se no local em vigilância, porque pode com o calor haver reacendimentos, principalmente o flanco direito é aquele que tem mais preocupações.
0: O fogo não pôs em risco nem habitações nem aldeias. A principal preocupação, como ouvimos aqui agora, é evitar reacendimentos, principalmente com o calor que se vai fazer sentir ao longo do dia de hoje. Alemanha, Chequia, Polónia e Hungria mergulharam na vaga de calor que já provocou centenas de mortes na Europa Ocidental. Ela espalha-se agora gradualmente para leste. Mais de 190 milhões de pessoas

0: estão a enfrentar na Europa temperaturas extremas. A Alemanha com um recorde histórico já registado de 41,7 graus em Koszalin, junto à fronteira com a Polónia. Há três semanas, contou hoje no fuso horário da Antena 1, a partir de Estugarda, Carlos Alceu, ele é economista e vive na Alemanha há uma década. Há três semanas que as temperaturas começaram a subir e os estragos, assim como a perturbação da vida das populações, têm vindo num crescendo.
1: Aqui na zona, nas últimas três semanas, foi cerca de 38, 40 graus. Houve danos nas infraestruturas, nomeadamente nas autoestradas. As autoestradas começaram a rachar. Houve, inclusivamente, troços de comboios, linhas férreas, tiveram que ser encerrados porque tinha aumentado o risco de descarrilamento, já por não falar no aumento da afluência aos hospitais, como natural.
0: E as pessoas estão a trabalhar da mesma forma? Foi preciso ficarem a trabalhar em casa, quem pôde? Escolas, não sei se ainda estão a funcionar, já acabaram as aulas?
1: Isso varia de estado para estado, funciona muito descentralizado, o governo central emite alertas e depois cada estado toma as suas decisões. Houve algumas escolas que foram encerradas, de facto, na Alemanha, mas não foi algo generalizado. A indicação que houve foi para apoiar as pessoas, promover-lhes outros meios, as pessoas que estão a trabalhar têm que trabalhar obrigatoriamente fora do escritório. Foi promover alguns meios de apoio, como mais garrafas de água, chapéus, protetores solares, intensificar essas situações, e também houve muita gente que, em vez de começar a trabalhar às 7, que é o normal, também começou a trabalhar às 5:30 para tentar evitar os picos de maior calor.
0: Carlos Alceu, economista, ele vive em Estugarda e contou esta manhã no fuso horário da Antena 1 a situação difícil com o calor que os alemães estão a viver também nesta altura. Em França, o país mais atingido pela atual onda de calor, o pico das temperaturas já passou. Ontem correram o mundo as imagens da tempestade e da chuva generosa que caiu em alguns pontos do país. Não me lembro de uma chuva tão festejada, mas as condições continuam perigosas ainda em várias regiões. Rosário Salgueiro, correspondente da Antena 1, está em direto a partir de Paris. Qual é o ponto de situação nesta altura em França, Rosário?
2: A onda de calor diminuiu e, sobretudo, a temperatura noturna diminuiu bastante. Deixámos de ter 30 graus à noite, passámos a ter entre 15 e 18 graus, o que vai arrefecer as temperaturas das habitações. Hoje já não há zonas em alerta vermelho em todo o território, mas há ainda muitos em alerta amarelo e alerta laranja, mas aqui agora a preocupação das autoridades é também para o alerta de incêndios, porque começa a soprar o Mistral. O Mistral é esse vento seco do sul e este ano já arderam mais florestas do que o ano passado. Estamos a falar já de 7 mil hectares este ano e agora passa-se para esse alerta, e as autoridades de saúde continuam a fazer apelos à fraternidade e solidariedade entre vizinhos. Desses 1000 mortos só entre a mais entre dia 24 e 28 de junho, calcula-se que esse número vem a aumentar bastante. Hoje de manhã estava previsto sabermos um novo balanço, passou para a tarde, para depois dessa reunião interministerial presidida pelo primeiro-ministro Sebastião Lecornu. As autoridades de saúde acreditam que, com o regresso a casa de muitas pessoas que saíram das grandes cidades, houve de facto uma grande debandada na sexta-feira para zonas mais frescas. Hoje muita gente se vai aperceber que há muitos vizinhos, sobretudo muito idosos, que estão quase num fio de vida, porque desses 1000 mortos a mais, 40% foram pessoas que morreram sozinhas em casa. Foram encontradas pelos bombeiros depois de nas habitações se sentirem um odor forte. E é isso que está a preocupar também as autoridades, esse abandono de muitos idosos nas grandes cidades, e há aqui uma onda de alertas para que os vizinhos batam à porta uns dos outros para saber como é que estão, sobretudo os mais idosos. E ainda há pessoas, na noite passada morreu um jovem de 25 anos com um golpe de calor num comboio, porque as infraestruturas públicas, mas também muitos hospitais, não estão preparados para estas ondas de calor. A reunião desta tarde vai servir também para prever já e preparar a próxima, que se acredita que chegará na segunda semana de julho.
0: Vamos esperar por esse balanço que vai ser feito logo à tarde pelo governo de Le Cornu. Rosário Salgueiro em direto a partir de Paris com as informações mais recentes desta vaga de calor que atingiu a França em cheio. Agora, como ouvimos aqui, a grande preocupação tem a ver com os incêndios por causa do Mistral que já começou a superar. Vai uma grande confusão na correção dos exames nacionais do secundário. O Sindicato dos Professores denuncia problemas na revisão das provas. Há dificuldade na digitalização e professores também que foram chamados para corrigir exames de disciplinas que não dominam. São notícias divulgadas esta manhã pelo Correio da Manhã e também pelo Jornal Público, mas o Júri Nacional de Exames garante que os problemas técnicos estão a ser resolvidos. Rosa Azevedo.
3: O Júri Nacional de Exames garante que, apesar dos atrasos na distribuição das provas para correção, ainda é possível cumprir os prazos. Mas no caso do exame de português, a data já foi ajustada. O processo de classificação devia estar concluído até ao dia 6. A data limite já foi alargada para 10 de julho. O Jornal Público adianta que alguns professores começaram a receber no sábado os exames que deviam ter recebido na terça-feira. Em alguns casos, faltam algumas folhas, ou seja, o exame não foi totalmente digitalizado. O Correio da Manhã revela erros na convocatória de quem vai corrigir as provas. Uma professora, que já morreu, foi convocada para corrigir o exame de Físico-Química. Outra docente, designada para avaliar os exames de português, recebeu as provas de Economia. Há também uma professora de Geologia que recebeu para correção os exames da disciplina de francês.
0: Vamos ver se o Ministério da Educação consegue cumprir aquela que é a data final para que os exames estejam todos corrigidos e os resultados publicados, que é o dia 14 de julho. 160 mil alunos fizeram este ano os exames nacionais do secundário. Os operadores de telecomunicações de emergência da Proteção Civil estão em greve durante toda a semana. Eles exigem a criação de uma carreira própria. Garantem, no entanto, que o socorro às populações não vai estar em causa durante esta paralisação, porque os serviços mínimos estão garantidos. Alexandre Carvalho, presidente do Sindicato Independente dos Trabalhadores da Floresta, Ambiente e Proteção Civil, explica quais vão ser os efeitos que poderão ser mais visíveis desta greve.
4: A emissão de pareceres, o atender um telefone fora daquilo que é o registro das chamadas de socorro, ações de caráter administrativo, isso está condicionado pela greve. Tudo o que é ações de socorro está garantido pelos serviços mínimos, ou seja, aquilo que o sindicato pretende aqui não é condicionar o socorro, como se fez noutras greves. A nossa prioridade é garantir que o socorro é efetuado, que a população não deixa de ter os meios de socorro no terreno, mas dar visibilidade a estes trabalhadores para que o governo e os decisores políticos na Assembleia da República possam implementar a carreira profissional nestes trabalhadores.
0: Declarações do presidente do Sindicato Independente dos Trabalhadores da Floresta, Ambiente e Proteção Civil, Alexandre Carvalho. O governo já mostrou disponibilidade para negociar com os operadores de telecomunicações de emergência, mas apesar disso o sindicato entendeu que a luta destes técnicos era importante, devia ser visível por se tratar de um trabalho que é fundamental ao sistema de socorro.
5: Edição de Eduardo Maio, simultâneo RTP Antena 1 com a RTP Antena 1 Açores, Madeira e também a RTP Mundo. 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
7: Já a seguir temos aí a hora 2 do Manhãs da Rádio. Tenham um muito bom dia.
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7: Ora viva, então bom dia e seja muito bem-vindo a mais uma hora do Manhãs da Rádio. Estamos na segunda hora desta edição de segunda-feira. Começamos já com Renato. Hoje é o dia 29 de junho, é dia de São Pedro. Bom dia.

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0: São 8:30, bom dia. Daqui a pouco a previsão do tempo para já, Pedro Miguel.

0: E a verdade verdadeira é que já são 8h36 e por isso mesmo agora vamos dar uma espreitadela à previsão do tempo para hoje.
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0: Diz então o Instituto do Mar e da Atmosfera, temos um dia com o céu pouco nublado ou limpo, o vento fraco moderado, sendo por vezes forte nas terras altas e subida da temperatura máxima. Máxima prevista para Leiria 28 graus, Coimbra 30, Santarém 34, Castelo Branco e Porto Alegre 36. Para Sertã e Oleiros, 34, Pampilhosa da Serra, 30, Figueirão dos Vinhos, 31, na Vila de Rei, Ferreira dos Êxeres e Pedrógão Grande, 32, Mação, 35, Proença Nova, 36 e para Vila Velha de Rondon, 38, sendo que nesta altura em Serrais de Bom Jardim os termómetros marcam 18 graus. Tenha um bom dia.
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0: Bom dia, boa viagem com a Condestável. Conduza com a máxima prudência, tenha sempre atenção, tenham então uma excelente semana também. Agora com Elvio Santiago.

0: 8 horas e 41 minutos. 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
1: Estamos assim de volta, agora com o Silêncio Não É Amor, a voz de Agatha. São 8 horas e 46 minutos. Muito bom dia.

Tomás, para fechar esta hora 2 da manhã da rádio, antes ouvimos o Xavier. Faltam 4 minutos para as 9, a hora certa há notícias da âmbito local e regional com o Luís Biscaia. Então até já. Bom dia.

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0: O Executivo Municipal da Sertã aprovou na última reunião do Executivo Municipal de 26 de junho, por unanimidade, a proposta de Regulamento Municipal de Atribuição de Incentivos à Fixação e Captação de Médicos no Conselho da Sertã. Este documento esteve em discussão pública e recolheu alguns contributos, mediante os quais houve alguns pequenos ajustes, como deu conta ao Presidente da Câmara Municipal da Sertã, Carlos Miranda. Um desses ajustes relacionou-se com o valor mensal que será atribuído, não por 12 meses, mas sim por 11 meses. Passando assim de 2 mil euros para 2.182 euros mensais, e o Presidente explicou porquê.
1: Nós criámos aqui um princípio, que aliás já cá estava e que conflituava de alguma forma com aquilo que estava escrito, o princípio de que o médico só tem direito se estiver efetivamente ao serviço, estiver a trabalhar. E portanto nós queremos retirar deste pagamento os momentos de férias, de baixas, de licenças, enfim. Quando o médico não estiver no centro de saúde ou numa das extensões a trabalhar, ele não vai receber. Mas como havia este compromisso, digamos assim, de que o valor mensal era de 2 mil euros, e para mantermos este princípio geral a funcionar, então preferimos trazer este valor para os 2.182 euros, sabendo que o mês de férias já não vai estar aqui contemplado.
0: Carlos Miranda havia, uma vez mais, de esclarecer que esta medida surge como um auxílio para que haja médicos interessados em concorrer às vagas que abrem. Esta não é a solução para resolver a saúde no país e não vai contribuir para a melhoria do Sistema Nacional de Saúde, mas, no caso da Sertã, é tomada em desespero.
1: Não é a Câmara Municipal da Sertã que contrata médicos, não deveria ser a Câmara Municipal da Sertã a criar este tipo de incentivos, mas nós não podemos ficar aqui de braços cruzados quando temos 50% da nossa população ou mais sem médicos de família. E aquilo que este incentivo pretende é ser um auxílio para que, a partir das vagas que são criadas em concursos pela OLS e pelo Ministério da Saúde, que possamos ter médicos interessados em concorrer para o nosso concelho. Digamos que é a forma que nós temos de auxiliar a OLS e o Ministério da Saúde neste processo. Eu tive a ocasião de dizer, numa reunião que tive com a Sra. Ministra da Saúde, que a Câmara Municipal da Sertã faz isto em desespero, porque não pode estar aqui passivamente a ver a sua população sem cuidado de saúde, e que também tive a ocasião de dizer isto, que na minha opinião, e acho que é a opinião de todos, a médio e longo prazo isto não contribui em nada para a melhoria do Sistema Nacional de Saúde.
0: O município está assim disponível para investir uma fatia considerável do orçamento municipal neste processo, reforçou o autarca. O PSD da Sertã foi uma das entidades que deu o seu contributo no período de discussão pública. Na hora destinada ao público, Cláudia André, em representação desta estrutura sertaginense, felicitou a medida em causa e reconheceu que o problema é nacional e não é novo. Reconhecendo que esta proposta de regulamento apresentada pelo município da Sertã era importante, o partido participou na consulta pública e fez a sua proposta para se obter um regulamento mais ambicioso e eficaz. Classificou Cláudia André, dando conta que se focaram na questão da permanência e estabilidade dos médicos e que se criasse uma estratégia integrada de fixação dos médicos.
2: Propunhamos um reforço à permanência dos médicos, ou seja, uma espécie de prémio de majoração ao subsídio inicial, ao apoio inicial, conforme o tempo de permanência dos técnicos de saúde, dos médicos, neste concelho. E assim, ao final de 3-5 anos, lhes fosse atribuído um extra, uma espécie de prémio pela sua permanência e pela sua fixação no concelho. Também prevíamos e propunhamos que conseguíssemos, de alguma forma, fazer um apoio à família, tanto no que diz respeito à habitação, sabemos que há o protocolo já celebrado com a OLS de Castelo Branco, como também depois no apoio à família, tanto a integração familiar nas escolas, nas creches, como um apoio genérico a toda a família, de forma a que conseguíssemos então dar condições a que os médicos estabelecessem e conseguissem a sua estabilidade familiar e esta conseguisse então integrar-se na nossa comunidade e passar a residente no nosso concelho.
0: Estas as questões não foram integradas e a líder do partido no Conselho lamentou, pois eram fundamentais para tornar este apoio mais eficaz. Carlos Miranda explicou então que se tentou obter um regulamento simples e que a verba de 2.182 euros será suficiente para abarcar possíveis despesas pessoais. Já quanto à creche, de momento não há uma oferta municipal, mas assim que existir, essa condição

0: não poderá ser acrescentada no regulamento.
1: Este incentivo são precisamente um incentivo para que o médico tenha que se deslocar para a Sertã e não ter despesas associadas a esta deslocação para a Sertã e, portanto, possa estar aqui com toda a tranquilidade e, eventualmente, até ao fim do mês, sobra alguma coisa. A ideia foi que fosse o mais simples possível. O que não quer dizer que não haja oportunidades para rever este regulamento no decurso do tempo, se nós entendermos que podemos fazer de outra forma ou que é mais eficaz de outra forma. A única questão que nós tivemos aqui a debater mais tempo até, e uma médica falou-nos na questão da creche. E nós também andámos aqui às voltas com essa questão durante algum tempo. Simplesmente, neste momento, o município não tem uma creche municipal. E, portanto, nós estarmos aqui a comprometer-nos com lugares de creche que não são do município é complicado. Assim que o município tiver a sua creche municipal, que nós vamos poder colocar essa condição no regulamento.
0: Cláudia André deixou ainda algumas questões para serem esclarecidas relacionadas com o impacto financeiro previsível deste regulamento a médio e longo prazo, o número estimado de médicos que se pretende captar, os critérios técnicos utilizados para a definição dos montantes dos incentivos e os mecanismos de monitorização e avaliação pública dos resultados alcançados.
2: Se existe algum relatório sobre a eficácia do protocolo que foi celebrado há um ano e anunciado pela Câmara Municipal e pelo ILS sobre o apoio à habitação dos médicos, se existe algum relatório, se existe algum ponto de situação, e também uma questão ligada à unidade móvel de saúde, que também foi anunciada pela mesma altura, e qual é então o ponto de situação destas duas medidas anunciadas há um ano. Depois também gostaríamos de perguntar sobre este regulamento, qual é o número de médicos que a Câmara Municipal estima captar, e quais são os mecanismos que estão pensados para avaliar este regulamento ao final de um ano, dois anos, três anos, quando este regulamento estiver em plena ação.
0: Sobre estas questões, o autarca esclareceu que a habitação disponibilizada pelo município não abrange a família do profissional de saúde e o alojamento é agilizado com a unidade local de saúde de Castelo Branco. Já a unidade móvel de saúde, o veículo está a ser equipado. Quanto ao número de médicos necessários, serão os que a ULS determinar.
1: Não é habitação para os médicos e as suas famílias, é habitação para eles ficarem aqui alojados enquanto estão, durante a semana, por exemplo, a trabalhar no concelho. Relativamente à unidade móvel de saúde, está a ser operacionalizada também. O carro está pronto, agora estamos em articulação com o ULS, estamos a escolher o recheio dos equipamentos e estamos a ver como é que faz sentido ela trabalhar, porque a unidade móvel de saúde tem que estar em articulação com o ULS e com o Centro de Saúde. Não faz sentido que seja um organismo independente, autónomo, que ande por aí a fazer saúde à revelia da ULS. Número de médicos que pretendemos atrair é aqueles que a ULS determinar que são necessários para o funcionamento do Centro de Saúde da Sertã. Neste momento, tivemos um concurso em que abriram 3 vagas. Não somos nós que determinamos esse número de médicos. O nosso objetivo é que o Centro de Saúde da Sertã e as extensões de saúde e todo o concelho que tenham os médicos necessários para que tenhamos uma saúde de qualidade no concelho.
0: Já quanto à avaliação do sucesso desta iniciativa, Carlos Miranda está ciente de que quanto mais dinheiro se gastar, maior o sucesso da iniciativa, pois significa que as vagas estão preenchidas e há médicos para atender os utentes. Igualmente presentes no público, os municípios Paulo Cunha e Pedro de Jesus felicitaram o município por este regulamento, que não deixa de ser um analgésico que não vai curar a doença e devemos repensar esta situação e fazer algo estrutural. A versão final deste documento segue agora para apreciação e votação na Assembleia Municipal da próxima segunda-feira, dia 29 de junho, e posteriormente para ser publicada em Diário da República e assim passar a fazer efeito. De referir também que, por causa da futura implementação deste regulamento, foi aprovada por maioria mais uma revisão ao orçamento e às grandes opções do plano.
3: O regulamento de incentivo à fixação de médicos no Conselho da Sertã é esta tarde votado em Assembleia Municipal. Durante o próximo mês de julho, o CLDS 5G de Vila de Rei vai levar o projeto Viva Aldeia às associações locais de Vilar do Ruivo, Aivado, Borda da Ribeira, Val das Casas, Casais de Baixo e Fundada, com uma nova iniciativa, esta dedicada à gestão energética. A atividade atividade será dinamizada pelo Gabinete de Ambiente e Espaços Verdes da Câmara Municipal de Vila de Rei, numa parceria com a Médio Tejo 21 Agência de Energia. A iniciativa inclui sessões de esclarecimento sobre literacia energética e comportamentos sustentáveis, com o objetivo de capacitar a população sénior para uma utilização mais eficaz da energia e promover práticas ambientalmente responsáveis.
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5: Relativamente à previsão do tempo para hoje, temos céu pouco nublado ou limpo, vento fraco a moderado, sendo por vezes forte nas terras altas e subida da temperatura máxima. Máxima prevista, Leiria 28 graus, Coimbra 30, Santarém 34, Castelo Branco e Porto Alegre 36, para Sertém e Oleiros 34, Pampelhosa da Serra 30, Figueirão dos Vinhos 31, Vila de Rei, Ferreira dos Ezes e Pedrógão Grande 32, Mação 35, Proença Nova 36 e para Vila Velha de Ródão 38, sendo que nesta altura em Serrastro e Jardim os termómetros marcam 18 graus. Bom dia, 9 e 12, já a seguir a última hora do Manhãs da Rádio.
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5: Renovados os votos do muito bom dia, sejam então bem-vindos. Estamos na última hora do Manhãs da Rádio. Começamos com o Fabrício.

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2: 9:30, daqui a pouco a revista de imprensa. Para já, Lourenço.

0: Já são, são 9:33, pois claro. Ora, vamos agora olhar para as primeiras páginas dos jornais de hoje. Vamos avançar com a revista de imprensa.
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0: Ora, Dulce Cardoso, então, muito bom dia.
2: Muito bom dia, José Carlos. Olhamos então o Correio da Manhã. Hoje escreve professora que já morreu, chamada a classificar exames. Venezuela, cão de tsunami, já resgatou 12 pessoas. Idosa maltratada morre a pesar 20 quilos em lar ilegal. Benfica, sai António Silva e vem Lectet. Montenegro ignora registro de ofertas. Seleção de futebol mata-mata com a casa às costas. Jornal de Notícias, corte nas passagens de nível, não trava mortes e acidentes. Em Braga, trotinetas partilhadas vão ser proibidas na cidade. No Porto, Supremo rejeita pedidos do homicida da Ariosa para baixar a pena. E sobre o Mundial 2026, o Jornal de Notícias titula Experiência e Relevância Croatas desafiam Portugal sob a batuta de Modric. No Público, Governo afasta novo líder, Governo afasta novo alívio no IRS este ano devido às tempestades. Fundo de resolução, venda do novo banco não evita novo encargo de 630 milhões. Terremoto, a esperança que ainda resiste nos escombros da Venezuela. Demografia, angolanos ultrapassam indianos no novo mapa de imigração em Portugal. E sobre o clima, o Público escreve, Portugal entra na vaga de calor extremo que fez centenas de mortes na Europa. Olhamos ainda ao Diário de Notícias, Governo gastou 18 milhões de euros no Siresp em 3 anos. Estatísticas, Portugal passa para o top 10 europeu dos países com maior peso da imigração. Livre. Oposições acusam liderança de Rui Tavares de não cumprir estatutos. Sobre o Mundial 2026, Portugal procura redenção frente à Croácia após fase de grupos apática e sem brilho. Olhamos também negócios. Já há mais de 100 mil contribuintes que estão a pagar o adicional do IMI. Na habitação, maturidade média de novos créditos para comprar casa já vai em 32 anos e um mês. Banca, franceses do BPCE querem novo banco no TGV e no aeroporto. E o Jornal Económico de hoje escreve BPCE colhe Portugal para criar gigante europeu. Hospitais privados faturam 2,8 mil milhões em 2025. O duplo terremoto na Venezuela destrói 4% da riqueza nacional, 10 mil milhões de euros.
0: 9:36.
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0: De volta à música com Dani Luz.

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E caminhamos assim rapidamente para o fim desta edição de hoje do Manhãs da Rádio. Recordo que para hoje o Instituto do Mar e da Atmosfera prevê céu pouco nublado ou limpo, o vento fraco ou moderado, sendo por vezes forte nas terras altas, e por vezes ainda uma pequena subida da temperatura máxima. Máxima prevista para a Leiria 28 graus, Coimbra 30, Santarém 34, Castelo Branco e Porto Alegre 36. Para Sertão e Oleiros 34, Pampinosa da Serra 30, Figueirão de Gines 31, Vila de Raio e Ferreira 200, Ribeirão Grande 32, Mação 35, Provença Nova 36 e Vila Velha de Rodão 38, sendo que nesta altura em Serrasto, Bom Jardim, os termómetros marcam 21 graus. E amanhã às 7, estamos cá de novo. Combinado? Bom dia. Até amanhã, fechamos com Rafa.

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4: Abrimos esta hora com Rodrigo Leão. Sejam bem-vindos. Última semana de junho. 29 é o dia que assinalamos hoje, 29 de junho. Passam 8 minutos das 10 da manhã. Hoje vamos-lhe falar mais aprofundadamente da Maratona de Leitura da Sertã, que arranca no próximo dia 2 de julho. Acontece dia 2, dia 3 e dia 4. Serão 3 dias repletos de atividades, um pouco por todo o concelho. Várias atividades que acontecem em simultâneo, que vão acontecendo. São encontros com escritores, horas de contas, festas na aldeia, encontros noturnos, lançamento de livros, e leitura, obviamente. E um sem número de atividades num festival que já foi classificado como o mais bonito de Portugal. E é o mais bonito de Portugal precisamente porque acontece um pouco por todo o concelho. É o único festival literário que ousa ter lugares nos meses de verão também. Refere a organização na brochura, no livrinho que publicou este ano e que também contém o programa da iniciativa. Quem já conhece a Maratona de Leitura sabe que este não é um festival igual aos outros. O ar que se respira, a cultura que se sente, o território que se descobre são absolutamente singulares. E talvez por isso aquilo que cada vez mais se propõe é uma experiência imersiva de 3 dias que tem na leitura em voz alta o mote e o palco natural com mais de 450 km² que abraça todos os que anualmente visitam o Concelho da Sertã.

0: Está lançado o Mota Acredita no Amor, os Quinta do Vila, trazerem-nos este tema, que lança também a conversa com o Presidente da Câmara Municipal da Sertã sobre a maratona de leitura neste ano. Serão dias e noites vividos de forma intensa e plena, entre encontros com autores, passeios de barco, espetáculos culturais e musicais, exposições, workshops, apresentações de livros, passeios pedestres e muita conversa e leitura. Tudo isto sem esquecer as festas na aldeia e as icónicas 24 horas a ler de forma consecutiva que decorrem ao longo do último dia do festival. Mas enquanto decorrem as leituras, também decorrem outras atividades. Os locais das sessões são inesperados. Este ano há muitas surpresas, desde aldeias remotas até fontes no meio da natureza, passando pelas águas do Rio Zezes, por montanhas, por igrejas esquecidas no mais profundo e surpreendente do concelho, que serve de berço a esta iniciativa. Vão ser também muitos os convidados, muitas as atividades para todas as idades e para todos os gostos, e o mais difícil será mesmo escolher as atividades onde se vai participar. Estivemos então à conversa com o Presidente da Câmara Municipal da Sertã sobre a edição deste ano, sobre perspectivas para desenvolver ainda mais esta iniciativa. Vamos então escutar a conversa com o Presidente da Câmara Municipal da Sertã sobre a maratona de leitura.
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0: Então, Presidente, muito bom dia. Partimos este ano para os 14 anos de realizações desta maratona de leitura, uma maratona de leitura que eleva a Sertã a nível cultural, também na região, também no país. Lembra-se do momento em que este projeto nasceu e lembra-se daquilo que pensou?
3: Eu não me lembro do momento concreto, mas eu acompanhei sempre todas as edições. Ele nasceu com o meu antecessor aqui no município, mas eu acompanhei sempre todas as edições de muito perto e inclusivamente tive sempre um papel num determinado momento da programação. E lembro-me que acompanhei sempre com muito interesse e compreendi sempre a importância deste evento e inclusivamente tive a ocasião, enquanto vereador na oposição aqui, de defender este evento e de dar confiança, digamos assim, ao anterior executivo para que pudessem continuar e investir neste festival.
0: E, por exemplo, imaginava que esta iniciativa ganhasse a escala que tem, a maturidade que tem e o cariz que tem nesta altura?
3: Eu acho que sim. Eu sempre vi este evento com esse potencial. Apesar de nós sabermos que há muitos constrangimentos, estamos num território afastado dos grandes centros, etc. Mas eu sempre achei que se calhar isso até iria constituir a maior força deste evento. O facto de ser aqui num território de interior, eu sempre achei que poderia ser um evento diferenciador e que pudesse, de facto, crescer muito neste território.
0: E este ano o município fez uma escolha clara entre dois eventos. Optou por realizar este. A escolha foi clara. Já muito se debateu sobre o assunto, mas eu gostava que o Presidente nos recordasse. Política e culturalmente, qual foi o peso desta decisão?
3: Não foi uma decisão fácil, como deve imaginar, mas nós estamos aqui para tomar decisões e para fazermos aquilo em que acreditamos, não é? E eu não estaria aqui se não fosse para isso. E eu entendi que este era um evento que deveria continuar. Mas há aqui várias razões para isso. Em primeiro lugar, é um evento que claramente se diferencia dos outros eventos que foram cancelados e é um evento que depois também não tem paralelo na programação cultural e recreativa do concelho, porque o concelho tem muitas festividades, muitas delas, ou uma esmagadora maioria, organizadas até por associações ou por comissões de festas, e portanto nós temos aqui muitas situações de festa, algumas até com grande tradição, mas depois não temos, digamos que nessa programação que é feita no concelho, quer seja pelo município, quer seja por organismos que são externos à Câmara Municipal, nós não temos uma programação deste tipo. E, portanto, eu achei que era importante que nós tivéssemos no território, digamos que um contraponto à outra programação que nós temos, que tem mais a ver com as festas populares e tradicionais. Por outro lado, também é preciso dizer que eu entendo este evento como um evento que é muito relevante para a promoção do território, para a promoção do concelho, e que qualifica o concelho, qualifica as pessoas e qualifica o concelho. Para a forma como nos veem do exterior, também é muito relevante. E também é preciso dizer, porque isto também é um aspecto que foi tido em consideração, naturalmente, que é um evento que, do ponto de vista financeiro, não tem o impacto que têm os outros. Portanto, temos que dizer isto também. É um evento que fica mais barato para o município. E que eu, colocando na balança a relação custo-benefício, eu entendi que este evento deveria ficar e que os outros, até pelo facto de consumirem muitos recursos ao município, do ponto de vista orçamental serem muito, muito pesados, que nós este ano não tínhamos condições para os realizar. E por isso esta opção por este evento, que mais uma vez está aí e que eu acredito que vai ser mais uma grande maratona e que vai ser um momento que vai atrair muitas pessoas para o Conselho da Sertã e, sobretudo, vai atrair muita atenção para o Conselho da Sertã, muitos olhares voltados para nós.
0: Este formato já vingou, abrange e envolve todos os públicos, mais uma vez também todo o Conselho. Como é que acha que se consegue manter uma fórmula, esta fórmula fresca, apelativa, para franjas de público tão diferentes?
3: Bem, é uma fórmula de sucesso que já foi testada, mas apesar de tudo há sempre novidades, há sempre alterações, não é? Eu acho que esta maratona de leitura tem aqui duas características que são muito importantes. Primeiro, o facto de ela decorrer por todo o concelho, por todo o território. Ela não está confinada à biblioteca municipal, onde de facto é daqui que ela parte. E é aqui que está o cérebro e o coração da maratona de leitura. Não está confinada à Casa da Cultura ou ao Cine Teatro Tasso. Ela vai por todo o território e vai estar em jardins, vai estar na Albufeira do Castelo de Bode, vai estar em aldeias, vai estar em cafés, enfim, um pouco por todo o lado. Isso é muito importante. E só não está mais por uma razão. É que nós hoje em dia estamos limitados pela legislação que saiu relativamente ao risco de incêndio e, portanto, estamos sempre condicionados naquilo que diz respeito à possibilidade de fazermos eventos ao ar livre naqueles dias que são de risco máximo ou muito elevado. E como normalmente em julho são praticamente todos, nós à partida já travamos um bocadinho quando queremos organizar eventos no exterior, temos sempre essa dificuldade. E, portanto, há determinado tipo de locais onde nós gostaríamos de fazer e onde nós não podemos fazer, porque já prevemos que nesses dias vamos ter risco muito elevado ao máximo de incêndio e não podemos fazer. Senão, eu tenho a certeza que a maratona de leitura estaria ainda mais espalhada pelo concelho, estaria ainda mais em locais absolutamente inesperados e lindíssimos, como já aconteceu em tantas outras ocasiões. Mas esta é uma característica que é muito importante, o facto de nós tentarmos ter a maratona de leitura por todo o território. Outra característica é o facto de nós tentarmos ir ao encontro de diversos tipos de público. Isto não é, contrariamente àquilo que eu já ouvi, não é um evento elitista. Isto é um evento para todos os públicos. E nós vamos ao encontro de públicos que estão familiarizados com os assuntos da cultura, da leitura, dos livros, e com outros públicos que estão menos familiarizados. E até vamos ao encontro de públicos mais jovens, das escolas, no sentido de tentarmos incutir este gosto pelos livros e pela leitura. Portanto, nós temos um público que é muito abrangente, temos momentos muito diferenciados, se calhar uns são um bocadinho mais difíceis, no sentido em que são destinados a públicos que já têm algum conhecimento e alguma bagagem no que diz respeito a livros, mas há outros que são, diria que, eventos de cariz mais introdutório, mais, enfim, mais no sentido de despertar, exatamente, de despertar esse gosto pela leitura. E, portanto, tentamos ir ao encontro de todos os públicos e acho que tem sido conseguido nos últimos anos.
0: Há aqui também uma abertura ao comércio local, isso é também importante. De forma é que a maratona mexe com a economia local?
3: Nós temos a noção de que a maratona mexe, porque a maratona traz muitas pessoas ao concelho. Nós sabemos que mexe no que diz respeito aos hotéis, aos restaurantes e também todo o comércio de uma forma geral. Porque a maratona traz, de facto, muitas pessoas ao concelho da Sertã. E isso é importante também, porque nós também queremos que tenha um impacto económico, embora aqui não seja o impacto económico aquele que se procura em primeiro lugar, ao contrário, por exemplo, do que acontece com o Festival do Maranhão, onde nós procuramos um impacto económico, quer nos dias do festival, quer depois ao longo do ano, com a promoção da marca Maranhão da Sertã. Aqui aquilo que nós procuramos é a promoção cultural do concelho e é essa valorização do território através da cultura. Mas temos a certeza, e sabemos disso, tem um impacto económico muito forte. Nós temos pessoas que vêm a Sertã, muitas pessoas que marcam com muita antecedência, tiram férias, inclusivamente, tiram férias para estarem na Sertã na altura da maratona de leitura e que reservam com muita antecedência as suas noites na Sertã no momento da maratona de leitura. Portanto, é muito importante depois que o comércio também adira, porque aquilo que nós queremos é que haja um envolvimento total da comunidade. E eu vejo com muito agrado o envolvimento do comércio e que haja toda esta participação da sociedade civil, digamos assim, da comunidade, na maratona de leitura.
0: Este ano o tema central é o amor num mundo cada vez mais polarizado e digital. É um ato de resistência ter este tema na maratona?
4: E porquê?
3: Eu acho que a maratona em si é um ato de resistência, não é? Porque nós vivemos num tempo em que muitas pessoas questionam esta coisa de andarmos aqui a promover livros, ainda por cima livros em papel. Eu acho que toda a maratona está feita com base nessa ideia de resistência, de valorização de qualquer coisa que nós entendemos que é importante, mas que, se calhar neste momento, não está assim tão na moda. Enfim, há estatísticas que nos dizem que nunca se leu tanto como agora. Poderemos é questionar a qualidade daquilo que se lê, mas isso é outra coisa. Aquilo que nós pretendemos é que as pessoas leiam, e que leiam essencialmente livros em papel e que leiam livros de qualidade. E para isso nós temos que fazer esta educação para a leitura e temos que mostrar às pessoas que ler é essencialmente um prazer. E é um prazer que nos cultiva, não é? E portanto, a maratona, eu acho que ela tem sempre esse cariz de resistência. Não nos deixarmos levar na corrente, de resistirmos, de continuarmos a valorizar os nossos velhos e bons livros. O tema também, de certa forma, poderá ser encarado como um tema um pouco contracorrente, mas no ano passado nós tínhamos um tema que se calhar era mais atual, era o medo. A sociedade hoje, se calhar, vive mais alimentada pelo medo do que pelo amor, embora eu acho que o amor é, de facto, uma força criadora extraordinária. Eu acho que é, se calhar, a única e verdadeira força criadora que fez com que a humanidade pudesse avançar ao longo dos milénios. E daí, em contraponto com aquilo que foi feito no ano passado, em que nós tentámos alertar as pessoas para determinado tipo de fenómenos que se passam na sociedade, desta vez chamar a atenção para algo que é muito, muito básico e muito importante e que tem muita força, que é o amor, e portanto valorizar o amor enquanto força criadora e também enquanto força que permite que a comunidade possa viver unida e feliz. Uhum.
0: Estes três dias são dias cheios de atividades, estão a acontecer em paralelo por todo o concelho. Presidente, descentralizar a cultura dá trabalho, é desafiante, estica os recursos do município. Poderia pensar-se que este trabalho não teria impacto nas aldeias, por exemplo, mas está comprovado que a cultura chega mesmo a toda a gente e não apenas à Vila da Sertã. É um maior orgulho para a autarquia ver as aldeias a aproximarem-se da cultura?
3: Sim, isso é uma preocupação, de facto. E nós fazemos chegar às aldeias. Não conseguimos fazer chegar a todas, porque são muitas, mas vamos diversificando um pouco e vamos chegando cada cada vez mais longe. E é um momento que eu acho que é um momento muito, muito bonito para as aldeias, quando chegam os contadores de histórias, quando chegam os poetas, quando a população, às vezes já há pouca população que existe, se reúne à volta dos contadores de histórias. Eu acho que é sempre um momento muito bonito e isto também ajuda a trazer vida às aldeias e ajuda a trazer também bem-estar às pessoas, não é? E nós tentamos que a maratona de leitura chegue cada vez a mais pessoas. Acho que o temos conseguido e eu sei hoje que já há aldeias que também estão sempre à espera dos contadores de histórias, e os contadores de histórias também gostam de ir às aldeias, e eu acho que nas aldeias está aqui verdadeiramente um pulsar muito forte da maratona de leitura.
0: Eu reforço a pergunta, é um orgulho as aldeias estarem a aproximarem-se da literatura?
3: Eu acho que sim. Atenção, a maratona de leitura não é a única forma que nós temos de levar os livros e de levar a cultura às aldeias. Nós tentamos centralizar a nossa atividade cultural e também temos a Biblioandante, que percorre as aldeias do concelho e que leva livros e também muitas vezes leva companhia, leva afeto às pessoas. Mas o pretexto são sempre os livros e, portanto, deixamos os livros e as pessoas leem, temos a certeza disso. De resto, há toda uma geração no qual se inclui a minha geração e eu próprio, que foi educada na leitura a partir de bibliotecas itinerantes. A biblioteca itinerante da Gulbenkian, que andava aí por cidades e vilas do país, criou milhões de leitores, onde eu me incluo também, porque eu lá estava sempre religiosamente à espera da biblioteca da Fundação Carlos Gulbenkian, com a minha bicicleta e os meu saco de livros. Sim, respeito e muita alegria, porque, de facto, ler é preciso que as pessoas que não estão familiarizadas com a leitura, se calhar têm alguma dificuldade em perceber isto, mas ler é essencialmente um prazer, não é? Nós não lemos. Hoje em dia eu leio muitas coisas por obrigação, e todos nós no nosso trabalho, ou muitos de nós no trabalho, lemos muitas coisas por obrigação. Mas depois há aquilo que nós lemos por prazer, por gosto. E eu costumo dizer isto, e dizia isto muitas vezes aos meus alunos. É um pouco como andar de bicicleta, em que no início é difícil, se calhar caímos algumas vezes, magoamos-nos, mas depois, quando se aprende a andar, nunca mais se esquece e temos muito prazer em andar de bicicleta. E aqui com os livros é exatamente a mesma coisa. No início é difícil porque a leitura exige um tipo de atenção que tem que ser treinada. Mas depois, a partir do momento em que nós começamos a saber ler, quando eu digo aqui saber ler, é ler e compreender aquilo que se está a ler.
4: Viver
3: e imaginar aquilo que se está a ler. A partir daí torna-se um prazer.

0: muito grande e não é nenhuma, enfim, não se faz por não deve ser feito por imposição, deve ser feito essencialmente por se gostar de fazer.
1: Muito bem, chegados até aqui, eu gostava de deixar um desafio. A maratona já chegou à sua 14ª edição, tem o sucesso que se conhece, o município priorizou-a, mas a verdade é que o país cultural ainda centraliza quase tudo nas áreas metropolitanas. O desafio é então o seguinte: se olharmos para além deste evento em si, como é que transformamos estes 3 dias num ecossistema permanente a nível de literatura? Ou seja, o que é que faz falta à Sertã para que esta seja a capital da leitura durante estes dias, não só, mas também um polo de fixação de indústrias criativas, de novos residentes que procuram esta qualidade de vida cultural todos os dias?
0: Mas eu acho que nós já estamos a fazer isso, porque a Maratona da Leitura, embora formalmente seja esses 3 dias, mas ela depois prolonga-se durante o resto do ano. E nós vemos pessoas que estão na Maratona de Leitura que depois vêm à Sertã noutras ocasiões. E vemos inclusivamente autores que estão na Maratona de Leitura e que depois vêm à Sertã também. E eu acho que a Sertã já se transformou nesse ponto de encontro de vários autores. E já criou esse ecossistema criativo que no fundo tem aqui a sua raiz na Maratona de Leitura, mas que já vai muito para lá disso. E basta ver a atividade que há na biblioteca e todo o conjunto de encontros que se fazem, uns mais formais, outros mais informais, e basta às vezes circular pela Sertã e nós vamos encontrar caras conhecidas da Maratona de Leitura, pessoas que se habituaram a vir à Sertã, mesmo autores, e autores que vêm à Sertã e que encontram outros autores. Eu acho que a Maratona tem o condão de potenciar isso. Pessoas que encaram a Sertã como um território criativo e querem estar na Sertã e que querem criar a partir da Sertã. Temos muitos exemplos e felizmente depois também temos outras entidades, inclusivamente associações de cariz cultural, que também têm um trabalho muito forte ao longo do ano e que também normalmente estão associadas à Maratona de Leitura, mas que trabalham para lá da Maratona de Leitura e que também ajudam depois a manter esse espírito. Eu penso que a Maratona de Leitura traz ao de cima esse espírito que existe na Sertã, mas ele está cá durante todo o ano. Digamos, durante a maratona é mais visível, mas depois mantém-se durante todo o ano já. E a nossa expectativa é que se possa reforçar cada vez mais, naturalmente.
1: As 24 horas a ler ininterruptamente em voz alta são, todos sabemos, o coração desta maratona. Ler em voz alta é um ato de partilha e de entrega. Se o Presidente pudesse escolher um único livro ou um poema para ler pessoalmente durante a madrugada, ou já antecipando aquilo que vai fazer, qual então seria esse livro? Qual seria essa leitura e a quem é que ia dedicar?
0: Isso é muito difícil. Devia-me ter avisado antes para eu pensar sobre isso. É difícil, de facto, porque eu tenho muitos livros que me acompanharam ao longo da minha vida. Tenho alguns livros aos quais eu volto regularmente. Eu lembro-me que o primeiro livro que me causou um impacto muito forte foi A Ilha do Tesouro, do Robert Louis Stevenson. A Ilha do Tesouro é um livro absolutamente extraordinário. Todas as histórias que nós conhecemos de piratas, depois que foram escritas em livro ou transformadas em filme, no fundo a sua origem está neste livro que foi escrito no século XVIII, salvo erro. E depois até tive essa grata surpresa de verificar que o próprio Fernando Pessoa também foi influenciado por essa obra, que é uma obra, não diria que é, não é infantil, será uma obra de ficção juvenil. Mas Fernando Pessoa foi influenciado, ele tem na Ode Marítima, há uma série de versos que ele repete até que vem da Ilha do Tesouro. É um livro absolutamente extraordinário. Se tiver que apontar um livro que me apaixonou muito e que me tornou um grande leitor, seguramente que A Ilha do Tesouro estaria, por ter sido não o primeiro, mas um dos primeiros, ou se calhar nesses primeiros, aquele que me impressionou mais. E ainda por cima lembro-me que eu li essa Ilha do Tesouro em francês, porque eu estava na altura, estava a viver em França com os meus pais, e lembro-me que li aquilo praticamente de uma assentada,

0: E foi um professor meu que me ofereceu, atenção, lembro-me bem disso. Ele lá entendeu que isto tinha qualquer coisa a ver comigo, eu tinha para aí 8 anos, no máximo 7, 8 anos. E lembro-me que estava a lê-lo numa tarde trovoada. E, portanto, aquilo criou um cenário que tornou aquele livro muito, muito, muito vivido, muito real e até um pouco assustador a certo momento para mim, que era uma criança na altura. Portanto, esse para mim é aquele que eu guardo sempre aqui dentro como um livro que me criou muito impacto quando eu era criança e que se calhar depois me fez descobrir uma série de outros. Eu vou abrir as 24 horas a ler à meia-noite, de sexta para sábado. Ainda não decidi o que é que vou ler, mas há tanta poesia e tanta coisa sobre o tema que...
1: E há tanta forma de amor, não é?
0: E há tanta forma de amor, exato, porque não há apenas uma forma de amor, há muitas formas de amor, e eu seguramente é descobrir um texto para um texto que me agrada, obviamente, e que também possa ser interessante para quem está a ouvir.
2: Portanto, já se realizou, já se fez tanto nesta maratona de leitura, que já colocou a Sertã no mapa dos grandes eventos literários nacionais, mas este formato tem potencial para crescer ainda mais, por exemplo, além fronteiras. Eu lembro-me que há 2 anos falámos muito na internacionalização. Continua a haver ambição de internacionalizar este evento?
0: Eu acho que sim, e nós estivemos a trabalhar sobre isso, trabalhámos bastante sobre isso, não foi possível na altura... mas eu acho que sim, que há potencial para crescer, para dar uma outra dimensão ao evento, e sobretudo naquilo que nós precisamos, se calhar, é também de lhe dar uma dimensão de comunicação que ele ainda não tem, porque não é fácil. Normalmente os meios de comunicação social nacionais estão mais atentos àquilo que se passa nas grandes cidades, e quando nós olhamos para a nossa maratona de leitura e quando comparamos com outros festivais literários que se passam em cidades, nós verificamos que, do ponto de vista do conteúdo, do ponto de vista da qualidade intrínseca do que lá está, que nós não ficamos atrás. E, no entanto, depois verificamos que, no que se respeita à comunicação social nacional, nós não temos o mesmo tratamento. Esta nossa maratona não tem o mesmo alcance, e se calhar passa um pouco por aí, por investirmos mais nessa área, porque em termos de conteúdo, eu acho que a maratona tem uma qualidade excepcional, sempre teve, este ano mais uma vez também tem, mas nós temos que fazer crescer nessa área da comunicação nacional, e temos que fazer crescer, porque não também na área da internacionalização. Recorrendo, e nós a certa altura tentámos fazer isso e depois não foi possível operacionalizar, mas gostava de voltar a isso, recorrendo, porque não, também a todos os imigrantes que nós temos um pouco por esse mundo fora, e que tenho a certeza que nos poderiam auxiliar também nessa matéria.
1: Chegou-se a fazer leitura por videoconferência?
0: Sim, e isso é uma coisa que pode ser aprofundada. Pode ser aprofundada e pode ser feita em qualquer parte do mundo. Isso seria uma forma também de nós levarmos a maratona de leitura a outros lados. Por outro lado, também penso que poderemos apostar mais no convite a escritores com uma dimensão internacional, de escritores estrangeiros, etc., que já fizemos e fazemos, mas podemos reforçar. Eu acho que nós temos ainda muita margem para fazer crescer a maratona de leitura.
2: Além do presidente, também do Sérgio Godinho, do diretor-geral do Livro dos Arquivos e das Bibliotecas, vai estar mais alguém presente, por exemplo, a nível do governo?
0: Nós enviámos convites, até agora não sei se há resposta, mas até lá vamos esperar, vamos aguardar. Eu conto que, enfim, não quero estar aqui a precipitar, mas... O Sr. Secretário de Estado da Cultura esteve na última edição, já conversámos, ele mostrou vontade de vir a esta edição, portanto, conto que em princípio estará presente, mas não quero estar aqui a precipitar.
2: Por tudo aquilo que já falámos, pela história deste evento, presumo-se que ele será para continuar.
0: Pois é, a ideia é continuar a apostar, é reforçar, é fazer com que esta maratona tenha cada vez mais impacto, e sobretudo que ela tenha cada vez mais impacto no Conselho, para as pessoas do Conselho também. Porque eu acho que esta maratona começou por ser um evento que envolvia mais pessoas de fora do Conselho do que do próprio Conselho. E nós também temos tentado inverter isso, porque é importante que a maratona seja uma maratona para o Conselho da Sertã. Obviamente que ficamos muito contentes que as pessoas venham de fora do concelho para conhecer a Sertém, para conhecer a maratona. Mas ela é essencialmente e primordialmente, se quisermos, para as pessoas do concelho da Sertã. E, portanto, temos que ter cada vez mais pessoas do concelho a aderir e a conhecer. Eu sei que nem sempre é fácil, o próprio programa da Maratona de Leitura é tão extenso e que às vezes até é difícil as pessoas perceberem o que é que está a passar, e passa-se em muitos sítios diferentes. Mas nós temos conseguido isso e acho que estamos a reforçar também essa linha de atuação e temos também cada vez mais pessoas do concelho dentro da Maratona de Leitura.
3: Presidente da Câmara Municipal da Sertã, Carlos Miranda, a falar-nos na Maratona de Leitura da Sertã, os seus objetivos, as suas consequências para o território. A iniciativa acontece este ano pela 14ª vez, entre os dias 2 e 4 de julho. Será quinta, sexta e sábado. À meia-noite de sábado, sexta para sábado, começam as 24 horas a ler de forma ininterrupta. Pelo meio haverá espetáculos, workshops, oficinas, encontros com escritores, as festas na aldeia, muita leitura, literatura, muitas iniciativas a decorrer por todo o concelho, há passeios de barco, enfim, um sem número de iniciativas que vão percorrer o território do concelho da Sertã entre os dias 2 e 4 de julho. Agora saímos para os comerciais, não saia desse lado.
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Estamos de regresso a esta última parte de Bom Dia Região. Passam agora 49 minutos das 10 da manhã. Continuamos com 1986, com Ana Bacalhau e este Pensamos num Futuro Amanhã. De um futuro. 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Hoje temos lá fora céu pouco nublado ou limpo, vento sopra fraco com moderado, sendo por vezes forte nas terras altas. Subida de temperatura prevista para hoje, com o Conselho de Sestao alcançar 34 graus de máxima. Neste momento, Sernaste Bom Jardim, 30 graus.

0: Já esgotei o... Reta final desta hora de Bom Dia Região. Ficamos por aqui. Até amanhã, se Deus quiser.
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4: Muito bom dia, são 11 horas.
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4: Agora a informação local é uma edição do jornalista Luís Biscaia.
5: O município da Sertã já tem regulamento de incentivo à fixação de médicos, Dulce Cardoso.
6: O Executivo Municipal da Sertã aprovou na última reunião do Executivo Municipal de 26 de junho, por unanimidade, a proposta de Regulamento Municipal de Atribuição de Incentivos à Fixação e Captação de Médicos no Conselho da Sertã. Este documento esteve em discussão pública e recolheu alguns contributos, mediante os quais houve alguns pequenos ajustes, como deu conta ao Presidente da Câmara Municipal da Sertã, Carlos Miranda. Um desses ajustes relacionou-se com o valor mensal que será atribuído, não por 12 meses, mas sim por 11 meses, passando assim de 2.000 euros para 2.182 euros mensais, e o Presidente explicou porquê.
7: Nós criámos aqui um princípio, que aliás já cá estava e que conflituava de alguma forma com aquilo que estava escrito, o princípio de que o médico só tem direito se estiver efetivamente ao serviço, se estiver a trabalhar, e portanto nós queremos retirar

0: não é a solução para resolver a saúde no país e não vai contribuir para a melhoria do Sistema Nacional de Saúde, mas, no caso da Sertã, é tomada em desespero.
1: Não é a Câmara Municipal da Sertã que contrata médicos, não deveria ser a Câmara Municipal da Sertã a criar este tipo de incentivos, mas nós não podemos ficar aqui de braços cruzados quando temos 50% da nossa população ou mais sem médicos de família. E aquilo que este incentivo pretende é ser um auxílio para que, a partir das vagas que são criadas em concursos pela OLS e pelo Ministério da Saúde, que possamos ter médicos interessados em concorrer para o nosso concelho. Digamos que é a forma que nós temos de auxiliar a OLS e o Ministério da Saúde neste processo. Eu tive a ocasião de dizer, numa reunião que tive com a Sra. Ministra da Saúde, que a Câmara Municipal da Sertã faz isto em desespero, porque não pode estar aqui passivamente a ver a sua população sem cuidado de saúde, e que também tive a ocasião de dizer isto, que na minha opinião, e acho que é a opinião de todos, a médio e longo prazo isto não contribui em nada para a melhoria do Sistema Nacional de Saúde.
0: O município está assim disponível para investir uma fatia considerável do orçamento municipal neste processo, reforçou o autarca. O PSD da Sertã foi uma das entidades que deu o seu contributo no período de discussão pública. Na hora destinada ao público, Cláudia André, em representação desta estrutura sertaginense, felicitou a medida em causa e reconheceu que o problema é nacional e não é novo. Reconhecendo que esta proposta de regulamento apresentada pelo município da Sertã era importante, o partido participou na consulta pública e fez a sua proposta para se obter um regulamento mais ambicioso e eficaz, classificou Cláudia André, dando conta que se focaram na questão da permanência e estabilidade dos médicos e que se criasse uma estratégia integrada de fixação dos mesmos.
2: Propunhamos um reforço à permanência dos médicos, ou seja, uma espécie de prémio de majoração ao subsídio inicial, ao apoio inicial, conforme o tempo de permanência dos técnicos de saúde, dos médicos, neste concelho. E assim, ao final de 3-5 anos, lhes fosse atribuído um extra, uma espécie de prémio pela sua permanência e pela sua fixação no concelho. Também prevíamos e propunhamos que conseguíssemos, de alguma forma, fazer um apoio à família, tanto no que diz respeito à habitação, sabemos que há o protocolo já celebrado com a OLS de Castelo Branco, como também depois no apoio à família, tanto a integração familiar nas escolas, nas creches, como um apoio genérico a toda a família, de forma a que conseguíssemos então dar condições a que os médicos estabelecessem e conseguissem a sua estabilidade familiar e esta conseguisse então integrar-se na nossa comunidade e passar a residente no nosso concelho.
0: Estas questões não foram integradas e a líder do partido no concelho lamentou, pois eram fundamentais para tornar este apoio mais eficaz. Carlos Miranda explicou então que se tentou obter um regulamento simples e que a verba de 2.182 euros será suficiente para abarcar possíveis despesas pessoais. Já quanto à creche, de momento não há uma oferta municipal, mas assim que existir, essa condição poderá ser acrescentada no regulamento.
1: Este incentivo é precisamente um incentivo para que o médico tenha que se deslocar para a Sertã e não ter despesas associadas a esta deslocação para a Sertã, e portanto possa estar aqui com toda a tranquilidade e eventualmente até ao fim do mês sobra alguma coisa. A ideia foi que fosse o mais simples possível. O que não quer dizer que não haja oportunidades para rever este regulamento no decurso do tempo, se nós entendermos que podemos fazer de outra forma ou que é mais eficaz de outra forma. A única questão que nós tivemos aqui a debater mais tempo até e uma médica falou-nos na questão da creche. E nós também andámos aqui às voltas com essa questão durante algum tempo. Simplesmente, neste momento, o município não tem uma creche municipal. E, portanto, nós estarmos aqui a comprometer-nos com lugares de creche que não são do município é complicado. Assim que o município tiver a sua creche municipal, que nós vamos poder colocar essa condição no regulamento.
0: Cláudia André deixou ainda algumas questões para serem esclarecidas relacionadas com o impacto financeiro previsível deste regulamento a médio e longo prazo, o número estimado de médicos que se pretende captar, os critérios técnicos utilizados para a definição dos montantes dos incentivos e os mecanismos de monitorização e avaliação pública dos resultados alcançados.
2: Se existe algum relatório sobre a eficácia do protocolo que foi celebrado há um ano e anunciado

0: pela Câmara Municipal e pelo ILS sobre o apoio à habitação dos médicos, se existe algum relatório, se existe algum ponto de situação, e também uma questão ligada à unidade móvel de saúde, que também foi anunciada pela mesma altura, e qual é então o ponto de situação destas duas medidas anunciadas há um ano. Depois também gostaríamos de perguntar sobre este regulamento, qual é o número de médicos que a Câmara Municipal estima captar, e quais são os mecanismos que estão pensados para avaliar este regulamento ao final de um ano, dois anos, três anos, quando este regulamento estiver em plena ação.
1: Sobre estas questões, o Autarca esclareceu que a habitação disponibilizada pelo município não abrange a família do profissional de saúde e o alojamento é agilizado com a Unidade Local de Saúde de Castelo Branco. Já a Unidade Móvel de Saúde, o veículo está a ser equipado. Quanto ao número de médicos necessários, serão os que a ULS determinar.
2: Não é habitação para os médicos e suas famílias, é habitação para eles ficarem aqui alojados enquanto estão, durante a semana, por exemplo, a trabalhar no concelho. Relativamente à Unidade Móvel de Saúde, está a ser operacionalizada também. O carro está pronto, agora estamos em articulação com o ULS, estamos a escolher o recheio dos equipamentos e estamos a ver como é que faz sentido ela trabalhar, porque a Unidade Móvel de Saúde tem que estar em articulação com o ULS e com o Centro de Saúde. Não faz sentido que seja um organismo independente, autónomo, que ande por aí a fazer saúde à revelia da ULS. Número de médicos que pretendemos atrair é aqueles que a ULS determinar que são necessários para o funcionamento do Centro de Saúde da Sertã. Neste momento, tivemos um concurso em que abriram três vagas. Não somos nós que determinamos esse número de médicos. O nosso objetivo é que o Centro de Saúde da Sertã e as extensões de saúde e todo o concelho que tenham os médicos necessários para que tenhamos uma saúde de qualidade no concelho.
1: Já quanto à avaliação do sucesso desta iniciativa, Carlos Miranda está ciente de que quanto mais dinheiro se gastar, maior o sucesso da iniciativa, pois significa que as vagas estão preenchidas e há médicos para atender os utentes. Igualmente presentes no público, os municípios Paulo Cunha e Pedro de Jesus felicitaram o município por este regulamento, que não deixa de ser um analgésico que não vai curar a doença, e devemos repensar esta situação e fazer algo estrutural. A versão final deste documento segue agora para apreciação e votação na Assembleia Municipal da próxima segunda-feira, dia 29 de junho, e posteriormente para ser publicada em Diário da República e assim passar a fazer efeito. De referir também que, por causa da futura implementação deste regulamento, foi aprovada por maioria mais uma revisão ao orçamento e às grandes opções do plano.
3: O regulamento de incentivo à fixação de médicos no Conselho da Sertã é esta tarde votado em Assembleia Municipal. Durante o próximo mês de julho, o CLDS 5G de Vila de Rei vai levar o projeto Viva Aldeia às associações locais de Vilar do Ruivo, Aivado, Borda da Ribeira, Val das Casas, Casais de Baixo e Fundada, com uma nova iniciativa, esta dedicada à gestão energética. A atividade será dinamizada pelo Gabinete de Ambiente e Espaços Verdes da Câmara Municipal de Vila de Rei, numa parceria com a Médio Tejo 21, Agência de Energia. A iniciativa inclui sessões de esclarecimento sobre literacia energética e comportamentos sustentáveis, com o objetivo de capacitar a população sénior para uma utilização mais eficaz da energia e promover práticas ambientalmente responsáveis.
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5: Previsão do tempo para esta segunda-feira, 29 de junho. Céu pouco nublado ou limpo, vento fraco a moderado, sendo por vezes forte nas terras altas e subida da temperatura máxima. Assim, as máximas previstas são de 30 graus em Pampilhosa da Serra, 31 em Figueirão dos Vinhos, 32 em Vila de Rei, Ferreira do Zêzere e Pedrógão Grande, 35 em Mação, 34 na Sertém em Oleiros, 36 é a máxima para Proença Nova, 38 em Vila Velha de Ródão. Leiria 28, Coimbra 30, Santarém 34, Castelo Branco e Porto Alegre 36. E Sernancho Bom Jardim conta nesta altura com 25 graus.
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0: E está em marcha mais uma edição do Em Linha Consigo. Seja muito bem-vindo, bom dia, boa semana, uma excelente segunda-feira, boas férias se for o caso. Cá estamos nós com mais uma edição do Em Linha Consigo e estamos ao telefone no 274-800-021 com a frase "A publicidade é a alma do negócio, faça publicidade na rádio contestável". É para o telefone que vamos, sem demoras. Muito bom dia.
1: Bom dia, menina Fernanda.
0: Olá, viva. Manuel Raul no Coço. Vamos à frase.
1: A publicidade é a alma do negócio, invista na rádio contestável, que é um bom investimento.
0: José Malhoa, para dedicar?
1: Para dedicar para si, para a sua mãe, para os seus pais e para o resto da equipa, para a Maria Adília, Natália da Corteira, Georgina de Tramacau, Luciano da Torre das Várias, Paulo Januário Valhasco, Manuel Ramos de Vila Velha de Roda, João Geinhas, Carlos Dias Torres Vezes, Eduardo Gomes de Santarém, Quitéria Bem-Crença, Maria Leonor de Ancião, Maria do Rosário de Proença à Nova e Maria do Rosário de Sr. Reis da Sertã e António Cravo de Mar e Mina da Rosa. E muito em especial para a Quitéria Bem-Crença e para a Leonor de Ancião e o Manuel Ramos de Vila Velha de Roda, que me dedicou no sábado os parabéns.
0: Muito bem. Um ótimo dia, tudo a correr bem.
1: Devem estar em escuta, com certeza.
0: Estão sim. Tá.
1: Pronto,
0: um beijinho,
1: obrigado.
0: Manuel.
1: Bom almoço.
0: Até amanhã, bom almoço.

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0: E já estamos de volta, a segunda parte do Em Linha Consigo. Voltamos ao telefone. Olá, bom dia.
3: Bom dia, Fernanda.
0: Bom dia, Adília Nucosso. Vamos à frase.
3: A publicidade é a alma do negócio e investe em publicidade na Rádio Condestável, que é um bom investimento.
0: Amigos de sobreposta para dedicar?
3: Para dedicar à Natália da Corticeira, Maria Helena de Pousa Flores de Ancião, Maria do Rosário de Provença Nova, Georgina do Tramagal, Joaquina Dias do Gavião, Itéria das Bencarenças, Irmina de Marrazes de Leiria, Manuel Raul, Paulo Genuário de Valhascos, Luciano da Torre das Varjas, João Girinhas de Oledo, Manuel Ramos de Vila Velha de Rodão, Pedro da Comenda, Carlos Dias de Torres Vedras e Eduardo Ramos de Santarém, António Cravo de Tomar. E para vocês todos e da rádio e toda a auditória, até amanhã, se vocês quiserem, um bom almoço e um beijinho.
0: Um beijinho, bom almoço.
3: Obrigada, beijinho.

0: E vamos novamente ao telefone. Olá, bom dia.
1: Bom dia, menina Fernanda.
0: Olá, Joaquim Marques, em Foz do Cobrão. Vamos à frase.
1: A publicidade é a alma do negócio, faz a publicidade, na rádio quando estava, que é um bom investimento.
0: E as bombocas, é para dedicar?
1: Para mim, para si, ser para os seus colegas, para a minha patroa que está aqui a ouvir, que está perto de mim, e para Manuel Ramos, Vila Velha da Roda e para o Carlitos, e para a dona Itera das Bancrenças, e para todos os ouvintes, para quem puder ouvir.
0: Um beijinho, um dia feliz.
1: Um grande beijinho, obrigado.
0: Até amanhã, saúde.

0: E vamos uma vez mais ao telefone para receber mais uma participação. Olá, bom dia.
1: Pois está, sim, senhora. É a Nina que tira a roda.
0: É
1: publicidade
0: a
1: da alma do negócio. Eu faço publicidade na Rádio Contestável.
0: Sameiro e sua banda, para dedicar.
1: Vai para aí para a minha amiga em cima, Amelita e Filhos. Vai para os meus colegas de Brasil, Correio e Primos. Vai para o meu amigo Tony, espero que esteja bem. E vai para os colegas todos aí da rádio, para toda a gente que esteve também, já falei. E esses amigos e amiguinhas que me costumam dedicar com beijinhos. E olha, um bom dia para a Fernandinha, com beijinho, bom almoço.
0: Beijinhos, bom almoço, boa semana.
1: Obrigada, Fernandinha. Obrigada.

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0: E já estamos com 11 minutos apenas para o meio-dia. Voltamos ao telefone. Bom dia.
1: Bom dia, minha princesa. Está tudo bem?
0: Bom dia, Georgina. Bem-vinda. Vamos à frase.
1: Vamos sim. 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
0: E temos Francisco José para dedicar a quem?
1: Olha, vai para a Fernandinha, para todos os seus colegas, para os seus pais também, que o beijo para a sua mãe, para todos os meus amiguinhos e amiguinhas desta grande rádio, que falam no meu nome, eu mando um beijinho, os que não falam, eu também mando um beijinho para todos. Tenham todos uma boa semana, uma boa segunda-feira, as melhoras para os doentinhos, que eu ainda não sou eu. Mas eu agradeço a toda a gente que me manda as melhoras. Muito obrigada a todos. Um beijinho para todos, para si. Um grande beijinho, um bom almoço, uma boa semana. E até que a gente possa falar outra vez.
0: Até breve. Um beijinho,
1: obrigada,
0: força.
1: Um beijinho.
0: Até amanhã. Tudo bom.

0: Bluey com este Voar. E vamos voar para o telefone, até porque o tempo assim o exige. Muito bom dia.
1: Olá, Nandinha. Bom dia.
0: Olá, bom dia. Maria Leonor, em Ancião. Vamos à frase.
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0: Marante, para dedicar?
1: Ao meu filho, às minhas manas, ao Sr. António Manuel da Marinha Grande, Sr. Manuel Ramos de Vila Velha de Rodão e a esposa e o filhote Carlitos, Dona Natália da Corticeira, Sr. António Cravo de Tomar, Dona Georgina do Tramagal e a sua família, Sr. Jeirinhas, Dona Quitéria de Bem-Crença, Sr. Eduardo Gomes Santarém, Dona Adília e o Sr. Manuel Raul do Lar do Coço, e para os meus locutores preferidos, Hugo Rafael, Nina Nandinha e o Sr. Zé Carlos, para todos uma beijoca muito grande, uma
0: beijinhos.
1: Boa semana e até logo.
0: Tudo
1: obrigada.
0: Bom, até mais logo, fico bem.
1: Obrigada, Nandinha.
0: Depois das 12 horas, aliás, primeiro ao meio-dia, o simultâneo informativo com a Antena 1, depois vamos ter versão largada do Jornal de Desporto, entrevistas de fim de época com José Carlos Reis. Fique para ouvir aqui na sua rádio. Boa segunda-feira, este é Marante com Garçom.

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2: Muito boa tarde, meio-dia no continente e na Madeira, 11 horas da manhã nos Açores. Vamos agora conhecer os títulos do Jornal do Meio-Dia.
3: Portugal e a Venezuela vão estar ainda mais próximos nos próximos meses e anos, é promessa de Luís Montenegro. O primeiro-ministro enviou hoje palavras de solidariedade para todos os venezuelanos e lusodescendentes. Aumentaram no ano passado o número de pessoas sem médico de família em Portugal. Num relatório divulgado esta manhã, o Conselho das Finanças Públicas alerta o Governo para o envelhecimento dos médicos especialistas nesta área. Walter Ugemein tem novo livro, chama-se O Século dos Imbecis. Vamos folheá-lo neste jornal,
2: que começa agora com a edição de Frederico Moreno.
3: Luís Montenegro lamenta o profundo sofrimento que se abateu sobre a Venezuela depois do anúncio feito nas redes sociais de que Portugal iria enviar ajuda para aquele país. O primeiro-ministro falou esta manhã pela primeira vez em público sobre os sismos da semana passada. De visita a Santa Maria da Feira, onde vive uma grande comunidade luso-venezuelana, Montenegro quis deixar uma mensagem de esperança para o povo da Venezuela.
4: É também hoje que daqui quero enviar à Presidente da Venezuela e a todo o povo venezuelano e aos portugueses e lusodescendentes que vivem na Venezuela, que, para além das equipas que já mobilizámos para lá e que estão no terreno, tentaremos, nos próximos meses e anos, estar ainda mais perto daquele povo e daquele país para podermos construir um futuro mais próspero e mais justo também para aquele território e para aquela população.
3: Palavras de Montenegro num discurso esta manhã em Santa Maria da Feira. O primeiro-ministro esteve presente no arranque da construção de uma nova unidade do grupo Lufthansa naquele concelho do distrito de Aveiro. No final, o chefe do governo saiu evitando os jornalistas, não havendo possibilidade de colocar perguntas a Luís Montenegro. A China anunciou hoje o envio de material de emergência para a Venezuela, material no valor de 13 milhões de euros para apoiar o país na sequência dos violentos sismos da semana passada. Empresas chinesas presentes na Venezuela

0: em assistência humanitária de emergência, além da ajuda financeira já prestada para apoio aos esforços de socorro e reconstrução pós-desastre. Esta ajuda vai ser entregue à Venezuela o mais brevemente possível.
1: O governo da China revela que forneceu igualmente à Venezuela imagens de satélite das zonas afetadas para permitir uma melhor resposta nas operações de busca e salvamento. Timor-Leste expressou solidariedade para com a Venezuela. Após os sismos da semana passada, o governo de Dili enviou hoje condolências às famílias que estão de luto devido a este trágico acontecimento. Sinal menos para o SNS, um relatório do Conselho das Finanças Públicas faz um retrato um pouco animador do desempenho do Serviço Nacional de Saúde durante o ano passado. Foram realizadas menos consultas, as urgências hospitalares revelaram dificuldades na capacidade de resposta e também aumentou, Guilherme de Sousa, o número de utentes sem médico de família.
2: 1.560.000 pessoas, são mais 41.000 do que em 2024. São utentes que não têm médico de família, um dos problemas mas que se tornou crónico no Serviço Nacional de Saúde. Do total, 70% dos doentes sem médico de família são residentes na região de Lisboa e Vale do Tejo. Os dados constam no relatório da evolução do desempenho do SNS em 2025, divulgado hoje pelo Conselho de Finanças Públicas. No que diz respeito às consultas médicas, também se registou no ano passado uma redução, o que interrompe o crescimento que tinha sido observado em 2024. Um cenário que se repete nos serviços de urgência. Os tempos de atendimento em 2025 só foram cumpridos em 44% dos casos. O Conselho de Finanças Públicas registra dificuldades na capacidade de resposta atempada das urgências hospitalares. Impactos que têm também reflexo no orçamento. No ano passado, o Serviço Nacional de Saúde teve um déficit de 1.035 milhões de euros, um valor 215 milhões acima do previsto no orçamento do Estado. A despesa disparou para os 16.962 milhões de euros.
1: O Conselho das Finanças Públicas avisa que o déficit orçamental do SNS ficou bastante acima das estimativas do Governo no ano marcado também pela redução do número de consultas e pelo aumento do número de utentes sem acesso a médico de família. As escolas rejeitam responsabilidades na confusão gerada em torno do novo modelo de correção de exames nacionais perante dificuldades técnicas e atrasos na revisão das provas do secundário através de uma plataforma digital. A Associação Nacional de Diretores de Agrupamentos e Escolas Públicas recusa o passa-culpas do Ministério da Educação através do Júri Nacional de Exames. O presidente da Associação, Filinto Lima, diz que foi mal recebida a tentativa do Governo de atribuir culpas às escolas pelas falhas neste processo.
3: Muito mal nas comunidades educativas, porque é muito mal junto dos diretores, junto dos professores, junto das escolas, porque há aqui um passa-culpas inadmissível, fazendo crer à sociedade portuguesa que, de facto, o que está a acontecer é culpa das escolas, e não é. O que está a acontecer tem a ver com a digitalização da correção, portanto, dos exames do 11º e 12º anos, que o Educa já admitiu, não está a correr bem, e é bom que admita, é bom que o diga. E também, da plataforma onde os professores deviam e devem corrigir os exames, que não está operacional. Agora, passar as culpas para quem todos os dias dá o melhor nas escolas, achamos que isso é inadmissível.
1: Durante o fim de semana, o Júri Nacional de Exames emitiu um comunicado a admitir falhas na correção dos exames nacionais e a responsabilizar as escolas e prometeu regularizar a situação durante o dia de hoje. É preciso ver para crer, responde Filinto Lima.
3: Queremos ter a certeza, isso podia ser garantido, é que no dia 14 de julho, daqui por 15 dias, cerca de 15 dias, os diretores podiam colocar ou devem colocar as pautas, sem sobressalto para os nossos alunos, as pautas finais da classificação dos exames do 11º e 12º ano. Esta garantia é que era importante, neste momento, ser dada, de facto, às comunidades educativas. Porque, na verdade, não sabemos o que é que vai acontecer hoje. O Júri Nacional de Exames, no passado sábado, enviou para as escolas um comunicado dizendo que, a partir do dia 2, segunda-feira, as provas, os itens das provas, iriam começar a chegar aos professores para serem corrigidos. Temos que aguardar, é quase como Santo Tomé ver para crer neste momento.
1: Presidente da Associação Nacional de Diretores de Agrupamentos e Escolas Públicas, a propósito dos problemas registados no novo modelo de correção dos exames nacionais, que este ano, pela primeira vez, é feito através de uma plataforma digital. O líder do PS acusa a AD e Luís Montes.

0: Montenegro de manobras ideológicas com o Chega para fugir aos verdadeiros problemas do país. Críticas de José Luís Carneiro esta manhã, após uma viagem de comboio entre Sintra e Lisboa, para chamar a atenção para os problemas da mobilidade e da necessidade de investimento nos transportes. Na chegada à estação do Rossio, no segundo dia das jornadas parlamentares do PS, o líder socialista disse ainda a João Alexandre que o governo está em contramão e que precisa de fazer inversão de marcha nas políticas.
1: É o apelo deixado pelo secretário-geral do PS, que quer ver um governo mais alinhado com as preocupações do país. José Luís Carneiro vê na relação entre a AD e o Chega uma manobra para distrair os portugueses.
2: As manobras ideológicas que o governo tem conduzido com o Chega são a prova desse contramão em grande velocidade.
1: São formas de ladear os problemas e não de resolvê-los, aponta José Luís Carneiro.
2: Porque veja, o que tem constituído uma autêntica barragem comunicacional tem que ver com o modo como os partidos que constituíram momentaneamente uma maioria têm procurado distrair as atenções dos portugueses.
1: Motivos que levaram o líder do PS a apontar baterias à área metropolitana de Lisboa para 3 dias de jornadas parlamentares com prioridades bem definidas.
2: Os transportes, a mobilidade, a habitação, a saúde e as condições de vida são as áreas que motivam, nesta fase, a concentração das nossas prioridades.
1: Temas sobre os quais o líder do PS quis conversar ao longo do percurso de mais de 40 minutos entre a Portela de Sintra e a Estação do Rossio.
2: Faz esse percurso muitas vezes?
3: Sim, todos os dias.
2: Todos os dias. Levanta-se muito cedo para tratar deles todos?
3: É, exato.
2: E lá para as 6 da manhã, 6:30?
3: Mais ou menos, essa hora mesmo.
1: Com José Luís Carneiro a pedir ao governo mais sensibilidade.
2: Aquilo que eu vejo é o governo preocupado com matérias ideológicas, aliando-se com o partido da extrema-direita e verdadeiramente insensível a estes temas que dizem respeito à vida das pessoas.
1: Com o líder do PS a garantir responsabilidade orçamental nas medidas em que promete voltar a insistir na Assembleia da República, onde os socialistas lamentam que a AD, o Chega e a Iniciativa Liberal tenham recusado boa parte das propostas.
0: Jornadas parlamentares do PS prosseguem até amanhã na área metropolitana de Lisboa. Tem como tema principal o aumento do custo de vida. A GNR já registou desde o início do ano mais de 2.300 assaltos a habitações, crimes que têm tendência para aumentar durante as férias de verão, com as famílias mais ausentes de casa de forma prolongada. Por isso, a Guarda Nacional Republicana deixa vários conselhos. O Major João Gaspar explica o que fazer para não deixar a residência à mercê dos ladrões.
4: Devem certificar sempre que as portas, as janelas, os portões e as garagens ficam devidamente fechados e trancados. E além disso, outra coisa que é muito importante é que devem também evitar deixar sinais evidentes de ausência. Estamos a falar, por exemplo, quando deixamos correspondência ou até mesmo correio acumulado. Além disso, outra coisa que é também muito importante é que existem muitas pessoas que acabam por divulgar nas redes sociais informações sobre as férias que estão a fazer, o que acaba por quem tem más intenções ser aqui uma boa oportunidade para poderem então portar a sua residência. Por isso, neste caso, nós queremos também aqui alertar para terem cuidado com as próprias publicações e aquilo que partilham nas redes sociais, de forma a evitar ter depois experiências desagradáveis.
0: Responsável da Divisão de Comunicação e Relações Públicas da GNR, com várias recomendações para evitar assaltos a habitações durante as férias do verão. É hoje apresentado oficialmente o novo livro de Walter Ugmey. O escritor está a celebrar 30 anos de carreira literária. Walter Ugmey lança agora a obra O Século dos Imbecis, um livro com muita ironia sobre a história de um marquês que era adorado pela ignorância que exibia. A repórter Cláudia Guerra Rodrigues falou com o autor sobre estas 3 décadas de escrita.
5: Walter Ugmey soma 30 anos de carreira e de perguntas para as quais não conseguiu ainda encontrar respostas.
6: Sinto-me mais angustiado por entender que o tempo não vai ser suficiente para uma resposta rotunda para completar. Por isso, há um pressentimento. Eu acredito que escrevemos porque há um pressentimento de que alguma coisa nos falta.
5: Foi o pressentimento que a extinção do conhecimento está perto que levou o escritor ao século dos Imbecis, onde um marquês faz a ponte com os tempos modernos.
6: O Agilulfo é uma espécie de, se quisermos, de inteligência artificial, de gadget super potente, ao qual podemos fazer todas as perguntas. Temos é que decidir se lhe queremos perguntar alguma coisa que vale a pena aprender ou se queremos simplesmente rir-nos do que ele responde.
5: O absurdo é a caneta presente de Walter Ugumem e que aproveita a tinta para sublinhar os tempos que considera serem de manifesto.
6: Ao menos acho que me compete aos escritores deixar um protesto, né? Deixar um testemunho dizendo, olha, estamos a ver as coisas acontecer, talvez isso possa enternecer uma dessas bestas poderosas.
5: Uma resistência que encontra força nas palavras.
6: Todo o caminho de séculos para o reconhecimento de direitos, neste momento, está a ser, em pouco tempo, pode ser deitado completamente a perder. É uma espécie de convite à desumanização.
5: O século dos imbecis é o primeiro de uma tetralogia do autor, onde a sátira vai servir para ilustrar as intermináveis fragilidades humanas.
0: A apresentação oficial do novo livro de Walter Ugumem acontece logo às 7 da tarde no Porto, na Praça dos Leões, no último dia do Festival Literário Babel.
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5: Olá, muito boa tarde. Jogou-se no passado sábado a última jornada da Taça Nacional de Futsal, que apurou as equipas que vão subir à 3ª Divisão Nacional. Os resultados: Arnal 10, Casa do Benfica em Oeiros 1, Pedreneirense 6, Academia Condeixa 6. Ficou em 1ª Academia Condeixa com 13 pontos, 2º Pedreneirense com 13, 3º Arnal 9 pontos, último Casa do Benfica em Oeiros com 0 pontos. Casa do Benfica em Oeiros fica fora da subida de divisão, a Academia Condeixa e Pedreneirense sobem diretamente e o Arnal também acaba por subir, devido a ser um dos melhores terceiros classificados. E agora passamos para a entrevista de final de época, hoje com José Ramos, presidente do Grupo Desportivo Vitória de Cernaste. O Grupo Desportivo Vitória de Cernaste teve uma época em cheio. Subiu à Liga 3, venceu a primeira fase do campeonato na Série C com alguma facilidade, fez a fase de subida sem qualquer derrota e só caiu mesmo na final do Campeonato de Portugal, onde perdeu nas grandes penalidades frente ao Leça. Além disso, nas camadas jovens, foi também campeão distrital de juvenis. Estes e outros são os motivos que deixam José Ramos, presidente da direção do clube, contente com tudo o que foi feito e por isso mesmo faz um balanço positivo relativamente à última época. Em relação à próxima, já se sabe que Nathan Costa vai continuar à frente da equipa e o plantel já está a ser formado, até porque os trabalhos começam dia 9 de julho para o campeonato iniciar a 9 de agosto.
6: O balanço é positivo, realmente que é positivo. E deixa-nos orgulhosos do trabalho que fizemos, porque uma equipa que, como vocês sabem e acompanharam sempre, nós iniciámos no distrital embaixo, todo embaixo, com o clube num estado miserável. Neste momento podemos dizer que tivemos uma boa época no distrital com uma equipa feita à última da hora. Aproveitamos as bases dessa equipe e subimos, portanto, subimos ao Campeonato de Portugal. Aproveitamos também, esse é que é o segredo, aproveitar a base da equipe e o mesmo técnico, e reforçámos para o Campeonato de Portugal. Fizemos um Campeonato de Portugal tranquilo, que era essa a ideia, era fazer um Campeonato de Portugal tranquilo, e notámos que tínhamos uma excelente equipe. Então, começámos a ter as ambições maiores, as ambições mais positivas dessa situação. Bem, quando demos por a nossa, por assentar os pés bem assentos na terra, não é? Vimos que a equipe tinha condições para disputar algo mais além disso. começámos a andar nos primeiros lugares, como já vinhamos desde o Distrital, a campanha de vitórias, atrás do bom trabalho desenvolvido pela equipe técnica e pela equipe, e a equipe também jogou muito bem, e pronto, começámos a ver que a coisa tinha pernas para andar. Eu incentivei sempre incentivei o treinador para olhar mais à frente e incentivá-lo a que tínhamos, se calhar, hipóteses de subir da divisão. Isso, as ambições são ambições, e a gente, com essa ambição, estamos na terceira liga, subimos. Em 2 anos subimos do Distrital à terceira liga. Não é fácil, não é qualquer equipe que faz uma coisa destas. Bem, eu fico satisfeito pela terra, fico satisfeito pelos sócios, fico satisfeito pela equipe de futebol, muito unida, com muita garra, com muita vontade, a equipe técnica sempre em cima da equipe, nós da direção apoiarmos sempre tudo o que era preciso, e cá estamos na Liga 3. Portanto, nós estamos satisfeitíssimos, o trabalho é visto, está visto.
5: Há ali uma fase na época em que as lesões atacaram um pouco, acabou também, de certa maneira, por ser, entre aspas, a melhor fase para a equipa, porque já tinha a primeira fase do campeonato praticamente resolvida, tinha uma vantagem tranquila, e depois acabou por conseguir recuperar para fazer uma fase de subida, parece-me a mim, extraordinária.
6: Exato, a gente na primeira...
5: Aquelas lesões complicaram um pouco, não é?
6: Exato, e foi, a gente teve o Denis, que era um dos melhores centrais que a gente tem, e mais categorizado, um excelente central, que a gente não pôde contar com ele durante vários tempos.
5: Há o problema do Embaló, sobretudo.
6: O Embaló, que é o jogador mais cobiçado que a gente tem, é um jogador que levava a equipe para a frente, e que ainda agora na fase final demonstrou todo o valor dele. E ele teve uma data de meses enquanto passei operado ao coração, e depois ter a fase da recuperação. Agora, neste momento, está em excelente forma e demonstrou. Não é para qualquer pessoa, é novo, é um rapaz novo. É novo, é diferente. Recupera bem e demonstrou isso tudo agora, neste momento. Agora nós temos que gerir isto.
5: Houve uma boa gestão do Grêmio assim nessa altura, acabou por calhar bem para a fase de subida, depois faz-se uma fase de subida muito boa, não é, Presidente? É certo que não ganharam em casa, mas também é certo que houve uma vitória em casa neste grupo, foi o Loltano de Salvador com o Oliveira do Hospital. De resto, nenhuma equipa ganhou em casa, e o Vitória Serrais faz 3 vitórias fora.
6: É verdade, pois somos uma equipe mais, é o que eu digo, somos uma equipe mais vocacionada para o contra-ataque, e o contra-ataque às vezes é mortífero. Às vezes isto é mesmo assim, a gente não contratasse, que era mortífero. E pronto, em casa jogávamos mais em contenção, gerir o jogo, fazer a gestão do jogo, e fora as equipes também com a gente em casa retariam-se mais, porque era o primeiro lugar, era a equipe que não tinha ainda tido derrotas, então eles retariam-se mais. E fora, as equipes alargavam-se mais, eram mais ambiciosas, vinham para a frente e a gente no contra-ataque ganhávamos, pronto. É mesmo isso, é uma equipe de contra-ataque, pronto.
5: Pensa-se já na próxima época, como é óbvio, o Presidente disse já publicamente que o Nathan Costa era para continuar. A nível de plantel, as coisas já estão a ser formadas também. As jogadores são difíceis de segurar, deixa-me lembrar provavelmente do guarda-redes, o João Lucas, e também do Roberto Embaló, são 2 nomes incontornáveis.
6: Pois, neste momento a gente conta e temos falado e com o Nathan, porque isto é assim. A gente tem um plano que vem desde o Distrital, e esse plano mantém-se até agora, que é a equipe ganha, não se mexe. Ele tem vindo fazer um bom trabalho no Distrital, fez um bom trabalho agora no Campeonato de Portugal, excelente, e a gente deu-lhe a hipótese na terceira liga dele dar aos às suas ideias e ao seu potencial. Epá, em relação aos jogadores, epá, sei que o Embaló é uma pessoa muito, muito pretendida, já o ano passado foi pelo Santa Clara, este ano é pretendido por várias equipes, desde o Juventude de Évora ou Guimarães, não sei, querem o Embaló, todos querem o Embaló, e ele tem um potencial muito grande. O Embaló neste momento é um rapaz que pode aspirar a um jogo de primeira liga. Ele tem todas as condições para isso. Mas na certeza, por aí, é que o Embaló tem um contrato com o Clube Desportivo Vitória Serrais até para o ano ainda, e tem uma cláusula de rescisão de 500 mil euros. Ele está blindado. As equipes que o quiserem têm que conversar com a gente, e eu estou aqui para defender o Serrais. Não é chegar aqui, pegam num jogador e vão-se embora com ele. Não, não. Eles querem pagar, pagam pelo jogador, acertam com a gente. Se a gente não o conseguir segurar, temos que o deixar ir. Mas se a gente pode deixar ir, eles têm que deixar aqui contrapartidas, desde a percentagem de uma futura transferência para outro clube grande e mais um valor monetário que tem que ultrapassar a qualidade dele. Mas isto serve para o Mbaló, serve para o João Muriel, serve para o João Lucas. Todos eles têm contratos até para o ano seguros, porque foi uma coisa que eu fiz, foi segurar os jogadores todos. Estes jogadores melhores, pronto.
5: Aliás, estes três são se calhar os jogadores mais cobiçados, digamos assim. Isto pouco se percebe já pelo que se vai ouvindo.
6: Sim, sim. O João Lucas é um guarda-redes excepcional. Atrás dele tem um grande nome, tem o nome do pai. É um campeão do mundo e parece que não. Isso tem muita influência também nas qualidades futuras do guarda-redes. Ele por si já é um bom guarda-redes, um excelente guarda-redes. Está blindado a gente, portanto a gente está aberto, quem o quiser, como disse há bocado, paga. Em relação ao Guan, o Guan também é um bom defesa e notou-se agora no campeonato, no último jogo que a gente teve, que ele estava lesionado, jogou lesionado e teve que sair, e quando ele saiu notou-se a diferença, foi perentória. O Guan também tem um contrato com a gente, está blindado também, portanto, e acho que vai haver também pessoas, equipes e empresários a tentar a desvinculação dele da gente, como sempre digo, pagam. O Mbaló é uma pérola por lapidar, está aqui. Um diamante por lapidar, está aqui. Mas também, como digo, pagam. O Sernancho não pode ficar a perder com nada disto. A gente está aqui para essas coisas. Basicamente para defender o Grupo Desportivo Vitória Sernancho e os interesses da equipe e da terra.
5: Estamos a falar de Liga 3, ou no futuro Liga 3. O início dos trabalhos já está programado.
6: Sim, sim. O início do trabalho. Aliás, estamos aqui, eu estou aqui e toda a gente está aqui para tratar disto. Nós já temos várias coisas adjudicadas para o estádio, porque temos de ter condições suficientes para isso no estádio, e é uma coisa que, apesar que o estádio é municipal, mas a gente mesmo a nível particular ajudamos a Câmara naquilo que a gente puder, como a Câmara nos ajuda naquilo que eles podem, e a gente conta com a Câmara para isso. Quer dizer, a gente só não disputa o campeonato da Terceira Liga se alguma hecatombe acontecer. E é a hecatombe, o que é que eu digo? É a Câmara não nos conseguir, não, a nós não, nem diga a nós, digo à Federação Portuguesa de Futebol conseguir satisfazer aquilo que eles exigem. Nós estamos a lutar para isso. O Grupo Esportivo Vitória Sernais, com os seus sócios, com os seus apoiantes, com os seus patrocinadores, nós estamos a fazer a nossa parte. Nós, neste momento, já adjudicámos a parte toda das estruturas atrás das balizas, de um lado e do outro, para publicidades, para grandes publicidades, e para isso a parte da cobertura que voou, uma cobertura nova que vão pôr. Nós estamos inclusivamente em conjunto com a Câmara a tentar as melhores soluções para pormos a cobertura, e vai ser posta, de certeza absoluta que vai ser posta. Agora tem o resto, falta aos balneários, falta esta cobertura deste lado que a esta hora devia estar a ser posta, e não temos lá 8 quartos para 8 jogadores, que é isso que nos preocupa. Não sabemos onde é que vamos pôr essa gente. Já o ano passado gastámos uma fortuna e este ano acho que vamos ter que gastar uma fortuna, porque não se vê, está-se a demorar muito tempo, demora-se muito tempo a fazer as coisas. E o que é que é? Eu não consigo perceber. Eu sei que são obras do Estado, as obras do Estado têm requisitos, e nós particularmente temos mais vantagem sobre isso. A minha parte está feita. A minha parte está feita. Agora espera a parte da Câmara. Até agora estou à espera e espero. E outra coisa, estão-se a esquecer, é que o relvado, este relvado é um relvado municipal. Então eu sei que vem uma empresa fazer a manutenção deste relvado, parece que vem dia 29, a gente começa os treinos dia 10, não sei como é que vão fazer a replantação do relvado, e o tratamento relevado para o dia 9. É complicado. Eu não sei o que é que isto vai dar ainda. Estamos aqui na corda bamba, não sabemos o que é que vamos fazer.
5: Estes trabalhos acabam também por ser mais complicados, porque a tempestade de Cristina, e já falámos nisso, veio a deteriorar toda esta estrutura que já estava montada desde que está na direção.
6: Ah, pois, e toda a gente, aliás, aquele telhado nunca tinha voado se não fosse a tempestade. Pois. Nunca tinha voado, e a gente tinha isto muito bonitinho, muito, muito bem preparado. Nós tivemos uma hecatombe grande. A Câmara Municipal também teve essa hecatombe, porque deparou-se com a mesma situação. Agora, em conjunto, estamos a tentar fazer o melhor para a gente. Quer dizer, a gente tem que fazer os mínimos, pelo menos os mínimos, para a gente ter as condições, desde as iluminações, desde como diz a comunidade tem que dar aos adeptos, desde a comunidade temos que dar nos balneários. Pronto, é isso todo. Nós temos que lutar todos para o mesmo fim. E temos que conseguir, pronto, as coisas têm que ser feitas. Temos que conseguir mesmo. De alguma forma tem que ser feito.
5: Em relação à situação das obras, estamos conversados. Falando das camadas jovens, foi uma época muito boa também para as camadas jovens, sobretudo para a questão dos juvenis que acabaram por fazer, conquistar o título, digamos assim.
6: Pois, foi. Essa ambição da camada jovens eu sempre a tive desde o primeiro minuto que cheguei aqui. E vocês lembram-se, desde a primeira vez que a gente conversou sobre isso, sempre foi um ponto de situação que eu pus das camadas jovens. Porque acho que aqui em Cernas, mesmo para o povo todo, Cernas, sócios e simpatizantes, acho que todos devem pegar nas crianças e meter aqui, pelo menos tem aqui um bom carinho, uma boa adaptação, um bom caminho a seguir. E a educação que é outra, porque os técnicos obrigam-nos a ser companheiros uns dos outros. As camadas jovens é uma educação que é peremptória e tem que ser feita, e porque acho que eu, se os meus netos estivessem aqui, estavam aqui no Cernas, porque acho que sim, que a gente está aqui para isso e para preservar essas coisas. E tivemos e os frutos estão à vista. Tivemos os juvenis, neste momento temos quase a garantia total, porque há aí uma situação qualquer que de um diferente entre clubes, se somos campeões, se não somos campeões. Hoje foi-me dito pelo presidente da associação, que a gente está descansado, que íamos jogar. Isso faz toda a diferença. Vamos jogar no Nacional. Isso é um orgulho para a terra também, não é só o orgulho dos Cenas. Os juvenis vão jogar no Nacional, já não vão jogar no Nacional, vão jogar no Nacional. E está bem encaminhado. Nós temos uma parte da formação muito profissional e cada vez mais profissional, e este ano vão ter novidades nesse aspecto, desde os treinos dos miúdos, desde dos pais virem entregar os miúdos e depois não terem acesso aos treinos dos miúdos, porque isso influencia muito a capacidade psicológica das crianças. Portanto, eles entregam os miúdos, vão para o treino e depois recebem-nos à saída. Eles depois podem estar aqui, estão aqui, a gente tem aqui os sítios para estar e para esperarem para os miúdos. Mas nas outras equipes, nenhumas, os pais estão lá a assistir aos treinos dos miúdos. Só se for assim, amadoramente. Nós já temos algum sítio mais, queremos fazer as coisas mais profissionalizadas. E outras melhorias que vai haver, nós, a parte de formação está sempre presente na gente. E vamos ter mais uma novidade que vai ser, estamos a estudar, está em fase de estudo, que é a equipe B do Cernas, que cada vez ganha mais força para existir, e isso vai ser um bom complemento até para os miúdos, porque quando acabam dos juvenis, deixam de passar para os júniores e entram logo na camada sénior.
5: Pode ser uma aposta já na próxima época, essa equipa B?
6: Pode ser, estamos a ponderar muito bem, nós e a Associação Futebol Castelo Branco, arrancar com uma equipe B. É uma situação que é muito boa aqui para Cernas, também uma coisa nunca vista, e que é muito bom para Cernas. Uma equipe da terceira liga evidentemente tem que ser sempre uma equipe B, tem que ter, obrigatoriamente tem que ter uma equipe B. Não faz sentido às vezes ter júniores, faz mais sentido ter um juvenis e depois entrar numa equipe B com mais competitividade, puxar mais pelos jogadores, eles criarem mais uma questão de responsabilidade, essa coisa toda. Nós isso ganha muito para a gente. Nós estamos a pensar muito, muito seriamente nessa situação. Estamos a pensar, estamos a estudar, estamos a ver os orçamentos, estamos a ver os valores, e depois vamos produzir a surpresa.
5: Olha-se precisamente para a equipa B e olha-se também para a equipa de juvenis e para um sintético que não tem medidas mínimas para uma prova nacional. Obviamente, se a equipa de juvenis for para o nacional, tem que se arranjar uma solução, não é?
6: Sim, sim, pois vai ter que se arranjar uma solução. Eu vou pôr isso à consideração do presidente da Câmara e ao vice-presidente, o Sr. Gaspar, e as outras entidades que estão ligadas ao. Estão ligados ao desporto, porque nós, a gente tem que ter algum sítio onde fazer competição, não podemos fazer esta competição aqui no relevado, para todos, não chega. A gente pensou ali no Capsudo, que é uma boa alternativa, e para o Nacional já dá para jogar, o Capsudo dá. A nossa equipe B, a gente pode competir aqui no nosso sintético, tem condições para isso, e já pode competir, porque não é nacional, é distrital. Mas os juvenis, se calhar, vamos ter que arranjar aqui uma maneira qualquer, inclusivamente estamos a ponderar mesmo falar com o Capsudo, um protocolo qualquer, com a Câmara e com o Capsudo, e a gente depois vai se entender, entre todos vamos entender nisso.
5: Presidente, já o disse há pouco, quando pegou no clube estava numa situação financeira muito complicada, o ano passado disse que estava estabilizado e... Agora, o investimento foi grande no Campeonato de Portugal, não se pode comparar um investimento de um distrital com o Campeonato de Portugal, porque sabe-se que os valores são completamente diferentes. As coisas estão como queria, estão estabilizadas, está bem financeiramente o clube.
6: Digo-lhe uma coisa, que uma das minhas funções aqui é estabilizar o clube. Isso não tenho dúvida nenhuma. Eu tenho as minhas empresas todas estabilizadas, todas tranquilas. Não temos dívidas a ninguém e o clube, neste momento, passámos do 8 para o 80 e neste momento continua a dizer a mesma coisa quando acabei o distrital. Não devemos nada a ninguém. Ninguém, não há ninguém que a gente deva dinheiro. Não há. A gente temos as contas todas certinhas e temos uma grande equipe que é a Conta CB, que trabalha com a gente e a gente com eles. E eles têm-nos feito toda a parte contabilística do clube e somos 5 estrelas. 5 estrelas, não devemos nada a ninguém. Neste momento, a nível de valores, estamos agora a entrar no processo de contabilização do orçamento para a Liga 3. Estamos a preparar um orçamento com cabeça toque em membros. A gente está tranquilos. Não queremos aqui jogador nenhum que chegue ao fim do campeonato e diga que o Serrasto deve por isto, ou deve para aquilo, ou deve para outro, ou deve dinheiro, ou não deve dinheiro, ou deve a fornecedores, ou não devemos nada a ninguém. Neste momento temos tudo tranquilo como tínhamos na fase do digital. E na terceira liga, vamos com o mesmo empenho que a gente tem a esse, não dever nada a ninguém. Só pedimos aí a colaboração dos sócios e dos patrocinadores, que é para nos elevarem até este caminho.
5: Já foi de encontrar aquilo que eu lhe ia pedir a seguir, uma mensagem para os sócios, para fechar esta conversa, uma mensagem para os sócios e para os adeptos e para todos aqueles que apoiam o Vitória.
6: Isto é assim. Há pessoas aí, às vezes, patrocinadores e tudo, ficam chateados, é pá, porque vocês não me contactaram, porque eu também estava interessado e depois... Esta situação toda. Eu acho que isto não faz parte do bem-estar, nem do bem-estar, nem da posição que a gente tem neste momento em Serrais. Porque Serrais, neste momento, o Grupo Esportivo Vitória Serrais, neste momento, está num grau já um patamar assim um bocado elevado. A gente elevou isto para este patamar. Eu acho que todas as pessoas, patrocinadores, a gente não tem que andar atrás das pessoas a pedir para ajudarem. É obrigação de todas as empresas, empresários e aqui em Serrais virem ter com a gente tem e-mails, tem tudo, dizer assim, epá, têm vontade de ajudar? Vem ajudar. Epá, nós queremos, eu quero uma lona aqui, eu quero isto, e então agora com as lonas grandes que vamos por aí de publicidade, coisas monstruosas, eu acho que faz parte de Serrais, dos empresários, dos patrocinadores, virem ter com a gente. Eu sei que houve aí um ou dois ou três ou quatro ou cinco, sei lá quantos foram, patrocinadores ficaram chateados porque pediram àquilo, não pediram ao outro, a mim ninguém me pediu nada, agora... Não, epá, nós estamos portas abertas, quem nos queiram ajudar, nós precisamos de todos. A gente precisa de toda a gente. Não há o pequeno, não há o médio, não há o grande. A gente precisa do pequeno, do médio, do grande. Estamos todos. Agora vem ter com a gente, porque é muito natural que a gente esqueça da A, B, C ou D, porque temos que andar aí à procura e não conseguimos encontrar por vezes. Venham ter com a gente está de portas abertas, precisamos de todos e com a ajuda de todos a gente está a construir um grande clube. Portanto, é isso que eu peço a todos os sócios, todos os patrocinadores e a todo aquele que nos queira ajudar. A gente está cá, portas e mãos. Venham ter com a gente aceita os todos.
5: Só mesmo para fechar, e porque passámos um pouco ao lado disto, e sendo uma questão muito importante, a envolvência que a final do Campeonato de Portugal teve para o Vitória de Cernache. Quando se chegou a Jamor, já era difícil lá chegar. Chegou-se com mérito. Olha-se para uma bancada, vê-se, se calhar, 3 mil pessoas ou qualquer coisa assim parecida, a apoiar o Vitória de Cernache. O que é que um presidente, o que é que uma direção sente naquela altura?
6: Olha, eu senti, eu derramei lágrimas, a sério. Eu chorei. Chorei de alegria. E ainda agora estou-me a emocionar. Eu chorei de alegria de ver tanta gente. Eu vi Cernache em peso ali no Jamor. Cernache, a força do Cernache demonstrou-se ali. E Cernache em peso. Foi uma coisa linda, uma coisa que é difícil mais alguma vez acontecer aquilo que a gente viu. Aquilo, se calhar, aqui em Cernache podiam assaltar Cernache e isso tudo, não estava cá ninguém. Toda a gente foi para lá. Aquilo foi magnífico, é indescritível. Foi lindo, lindo, lindo, lindo. Aquilo demonstra a força do Cernache. Quando os cernachenses querem, quando os cernachenses querem, nós estamos lá.
5: Percebeu que, e acrescentando isso e reforçando essa ideia, eu tive a oportunidade de perceber isso porque estava mais abaixo na bancada, não se conseguiu envolver só Cernache, conseguiu-se envolver uma região, porque havia gente de Oleiros, de Proença Nova, de outros concelhos aqui à volta, a apoiar o Vitória de Cernache. Isso é um marco importante, não é? Não
6: é? Isso é importantíssimo. Eu sinto orgulho. Epá, essas questões antigas que vêm dos antigos, sabe que hoje em dia as pessoas já têm outra formação que não havia antigamente. Antigamente, essas rivalidades daqui, da Leia, por aqui, porque é de Cernache, porque é da Sertã, porque é de Oleiros, porque é de Proença. Epá, isso acabou. Isso, eu acho que devia ter acabado. E eu próprio sou a favor disso, porque eu patrocinei o Sertanense ano passado. E era patrocinador do Cernache, patrocinei o Sertanense, patrocinei o Proença. Portanto, eu sou a pessoa aberta a isso mesmo. Eu acho que não deve haver rivalidade. Deve haver é o concelho, o município, o distrito. Isso é que nos envolve, desde o distrito ao concelho e à Vila de Cernache, temos de estar todos unidos. É se queremos fazer alguma coisa. Não é andar a puxar para um lado, a puxar para o outro, que isto vai para a frente. A gente tem que se unir todos. Cernache, Sertã, Oleiros, a Vila da Rei, toda esta nossa zona que estamos aqui neste cantinho, temos de estar todos unidos e temos que puxar todos para o mesmo lado. Cernache neste momento está na Liga 3, como podia estar o Sertanense, como podia estar o Proença Nova, como podia estar o Oleiros, é o Cernache. Portanto, vamos unir ao Cernache. O Cernache depois aqui tem as outras equipes. Vamos ajudar as outras equipes, as outras terras têm que ajudar o Cernache também. A equipe neste momento está em cima, é o distrito que está em cima, e o distrito tem que ser ajudado, como a gente viu ali na final do Jamor. Toda a gente a ajudar a Cernache, desde Proença, desde o Noleiros, desde o Cabo Sul, desde a Sertã, toda a gente. Isso é que é bonito. Amanhã será os outros e a gente lá está para os ajudar também.
5: O Grupo Desportivo Vitória de Cernache vai estar assim na Liga 3 na próxima temporada. Há esperança também que esteja no Campeonato Nacional de Juvenis. E fechamos assim este Jornal do Desporto. A nova edição logo depois das 21. Muito boa tarde.
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3: 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Muito boa tarde, são 13 horas. 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
11: Vamos à informação com o jornalista Luís Biscaia.
12: O município de Sertã já tem regulamento de incentivo à fixação de médicos. Dulce Cardoso.
13: O Executivo Municipal da Sertã aprovou na última reunião do Executivo Municipal de 26 de junho, por unanimidade, a proposta de regulamento municipal de atribuição de incentivos à fixação e captação de médicos no Conselho da Sertã. Este documento esteve em discussão pública e recolheu alguns contributos, mediante os quais houve alguns pequenos ajustes, como deu conta ao Presidente da Câmara Municipal da Sertã, Carlos Miranda. Um desses ajustes relacionou-se com o valor mensal que será atribuído não por 12 meses, mas sim por 11 meses, passando assim de 2.000 euros para 2.182 euros mensais, e o Presidente explicou porquê.
14: Nós criámos aqui um princípio, que aliás já cá estava e que conflituava de alguma forma com aquilo que estava escrito, o princípio de que o médico só tem direito se tiver efetivamente ao serviço, se tiver a trabalhar, e portanto nós queremos retirar deste pagamento os momentos de férias, de baixas, de licenças, enfim. Quando o médico não estiver no centro de saúde ou numa das extensões a trabalhar, ele não vai receber. Mas como havia este compromisso, digamos assim, de que o valor mensal era de 2 mil euros, e para mantermos este princípio geral a funcionar, então preferimos trazer este valor para os 2.182 euros, sabendo que o mês de férias já não vai estar aqui contemplado.
13: Carlos Miranda, havia uma vez mais de esclarecer que esta medida surge como um auxílio para que haja médicos interessados em concorrer às vagas que abrem. Esta não é a solução para resolver a saúde no país e não vai contribuir para a melhoria do Sistema Nacional de Saúde, mas no caso da Sertã é tomada em desespero.
14: Não é a Câmara Municipal da Sertã que contrata médicos, não deveria ser a Câmara Municipal da Sertã a criar este tipo de incentivos, mas nós não podemos ficar aqui de braços cruzados quando temos 50% da nossa população ou mais sem médicos de família. E aquilo que este incentivo pretende é ser um auxílio para que, a partir das vagas que são criadas em concursos pela OLS e pelo Ministério da Saúde, que possamos ter médicos interessados em concorrer para o nosso concelho. Digamos que é a forma que nós temos de auxiliar a OLS e o Ministério da Saúde neste processo. Eu tive a ocasião de dizer, numa reunião que tive com a Sra. Ministra da Saúde, que a Câmara Municipal da Sertã faz isto em desespero, porque não pode estar aqui passivamente a ver a sua população sem

0: Reconhecendo que esta proposta de regulamento apresentada pelo município da Sertã era importante, o partido participou na consulta pública e fez a sua proposta para se obter um regulamento mais ambicioso e eficaz. Classificou Cláudia André, dando conta que se focaram na questão da permanência e estabilidade dos médicos e que se criasse uma estratégia integrada de fixação dos mesmos.
1: Propunhamos um reforço à permanência dos médicos, ou seja, uma espécie de prémio de majoração ao subsídio inicial, ao apoio inicial, conforme o tempo de permanência dos técnicos de saúde, dos médicos, neste concelho. E assim, ao final de 3-5 anos, lhes fosse atribuído um extra, pela uma espécie de prémio pela sua permanência e pela sua fixação no concelho. Também prevíamos e propunhamos que conseguíssemos, de alguma forma, fazer um apoio à família, tanto no que diz respeito à habitação, sabemos que há o protocolo já celebrado com a OLS de Castelo Branco, como também depois no apoio à família, tanto a integração familiar nas escolas, nas creches, como um apoio genérico a toda a família, de forma a que conseguíssemos então dar condições a que os médicos estabelecessem e conseguissem a sua estabilidade familiar e esta conseguisse então integrar-se na nossa comunidade e passar a residente no nosso concelho.
0: Estas questões não foram integradas e a líder do partido no concelho lamentou, pois eram fundamentais para tornar este apoio mais eficaz. Carlos Miranda explicou então que se tentou obter um regulamento simples e que a verba de 2.182 euros será suficiente para abarcar possíveis despesas pessoais. Já quanto à creche, de momento não há uma oferta municipal, mas assim que existir, essa condição poderá ser acrescentada no regulamento.
2: Este incentivo é precisamente um incentivo para que o médico tenha que se deslocar para a Sertã e não ter despesas associadas a esta deslocação para a Sertã, e portanto possa estar aqui com toda a tranquilidade e eventualmente até ao fim do mês sobra alguma coisa. A ideia foi que fosse o mais simples possível. O que não quer dizer que não haja oportunidades para rever este regulamento no decurso do tempo, se nós entendermos que podemos fazer de outra forma ou que é mais eficaz de outra forma. A única questão que nós estivemos aqui a debater mais tempo até e uma médica falou-nos na questão da creche. E nós também andámos aqui às voltas com essa questão durante algum tempo. Simplesmente, neste momento, o município não tem uma creche municipal. E, portanto, nós estarmos aqui a comprometer-nos com lugares de creche que não são do município é complicado. Assim que o município tiver a sua creche municipal, que nós vamos poder colocar essa condição no regulamento.
0: Cláudia André deixou ainda algumas questões para serem esclarecidas relacionadas com o impacto financeiro previsível deste regulamento a médio e longo prazo, o número estimado de médicos que se pretende captar, os critérios técnicos utilizados para a definição dos montantes dos incentivos e os mecanismos de monitorização e avaliação pública dos resultados alcançados.
1: Se existe algum relatório sobre a eficácia do protocolo que foi celebrado há um ano e anunciado pela Câmara Municipal e pelo ILS sobre o apoio à habitação dos médicos, se existe algum relatório, se existe algum ponto de situação, e também uma questão ligada à unidade móvel de saúde, que também foi anunciada pela mesma altura, e qual é então o ponto de situação destas duas medidas anunciadas há um ano. Depois também gostaríamos de perguntar sobre este regulamento, qual é o número de médicos que a Câmara Municipal estima captar, e quais são os mecanismos que estão pensados para avaliar este regulamento ao final de um ano, dois anos, três anos, quando este regulamento estiver em plena ação.
0: Sobre estas questões, o autarca esclareceu que a habitação disponibilizada pelo município não abrange a família do profissional de saúde e o alojamento é agilizado com a unidade local de saúde de Castelo Branco. Já a unidade móvel de saúde, o veículo está a ser equipado. Quanto ao número de médicos necessários, serão os que a OLS determinar.
2: Não é habitação para os médicos e as suas famílias, é habitação para eles ficarem aqui alojados enquanto estão, durante a semana, por exemplo, a trabalhar no concelho. Relativamente à unidade móvel de saúde, está a ser operacionalizada também. O carro está pronto, agora estamos em articulação com o LS, estamos a escolher o recheio dos equipamentos e estamos a ver como é que faz sentido ela trabalhar, porque a unidade móvel de saúde tem que estar em articulação com o LS e com o Centro de Saúde. Não faz sentido que seja um organismo independente, autónomo, que ande por aí a fazer saúde à revelia da,

0: da OLS. Número de médicos que pretendemos atrair é aqueles que a OLS determinar que são necessários para o funcionamento do Centro de Saúde da Sertã. Neste momento, tivemos um concurso em que abriram 3 vagas. Não somos nós que determinamos esse número de médicos. O nosso objetivo é que o Centro de Saúde da Sertã e as extensões de saúde e todo o Conselho que tenham os médicos necessários para que tenhamos uma saúde de qualidade no Conselho.
1: Já quanto à avaliação do sucesso desta iniciativa, Carlos Miranda está ciente de que quanto mais dinheiro se gastar, maior o sucesso da iniciativa, pois significa que as vagas estão preenchidas e há médicos para atender os utentes. Igualmente presentes no público, os municípios Paulo Cunha e Pedro de Jesus felicitaram o município por este regulamento, que não deixa de ser um analgésico que não vai curar a doença, e devemos repensar esta situação e fazer algo estrutural. A versão final deste documento segue agora para apreciação e votação na Assembleia Municipal da próxima segunda-feira, dia 29 de junho, e posteriormente para ser publicada em Diário da República e assim passar a fazer efeito. De referir também que, por causa da futura implementação deste regulamento, foi aprovada por maioria mais uma revisão ao orçamento e às grandes opções do plano.
2: O regulamento de incentivo à fixação de médicos no Conselho da Sertã é esta tarde votado em Assembleia Municipal. Durante o próximo mês de julho, o CLDS 5G de Vila de Rei vai levar o projeto Viva Aldeia às associações locais de Vilar do Ruivo, Aivado, Borda da Ribeira, Val das Casas, Casais de Baixo e Fundada, com uma nova iniciativa, esta dedicada à gestão energética. A atividade será dinamizada pelo Gabinete de Ambiente e Espaços Verdes da Câmara Municipal de Vila de Rei, numa parceria com a Médio Tejo 21, Agência de Energia. A iniciativa inclui sessões de esclarecimento sobre literacia energética e comportamentos sustentáveis, com o objetivo de capacitar a população sénior para uma utilização mais eficaz da energia e promover práticas ambientalmente responsáveis.
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4: Previsão do tempo para hoje é de céu pouco nublado, limpo, também vento fraco a moderado, subida de temperatura máxima, e as máximas são de 30 graus em Pampilhosa da Serra, 31 em Figueirão dos Vinhos, 32 em Vila de Rei, Ferreira do Zêzere e Pedrógão Grande, 34 na Sertã e Oleiros, Mação 35, Proença Nova 36 e 38 em Vila Velha de Ródão. Nas capitais do distrito temos Leiria com 28, Coimbra 30, 34 em Santarém, 36 em Castelo Branco e Porto Alegre, e Cernas de Bonjardim conta nesta altura com 29 graus. Bom moço!
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1: Muito boa tarde, são 14 horas.
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5: E vai ser tudo isso e muito mais, até porque vamos ter um especial informação para transmitir em direto mais uma sessão da Assembleia Municipal da Sertã. Será a partir das 4:30 da tarde. Entretanto, até lá, muita música vai rodar por cá. Eu espero que esteja a ter já uma boa segunda-feira e que não se esqueça de se hidratar, importantíssimo, sombra, se não, protetor solar, mesmo para quem trabalha ao sol, que é muito importante. Fique connosco e agora com a Mónica Sintra. Yeah!

0: Ricardo Ribeiro e Ana Moura, Dama e Zé Mar, os Alentons, Nazarino Navarro e Mónica Sintra, os primeiros convidados desta tarde. Daqui a pouco vamos falar de um engenheiro de som que se transformou numa espécie de estrela. Vamos falar também de outra estrela portuguesa que brilha pela sua beleza no Mundial. Vamos até Nova Iorque também para falar de sustentabilidade. Tudo isso nesta tarde. Muito obrigada por estar desse lado. Boa segunda-feira para si. Daqui a pouco há David Carreira.
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0: Leandro, com este Gritar ao Mundo, escutámos também Chico da Tina e Lucas Maia, Nininho Vaz Maia e, oh, tudo Maia, e David Carreira. E o que é que vamos dizer em seguida? Que, enquanto o Mundial continua a prender as atenções dos adeptos de futebol, há um tema que tem dado que falar nas redes sociais já há alguns dias, mas pronto, só hoje é que eu trouxe. Mas pouco tem a ver com o que acontece dentro das quatro linhas. Para já, não sei se já se cruzou aí com uma imagem tão interessante sobre duas pessoas que estão a ver o futebol, a ver o jogo, e as pessoas, e todos se indagavam: ai, tão bonitas, são portuguesas, e uma delas é namorada do Francisco. Do Francisco Conceição, pronto. Eu não sei, as pessoas... Pronto, ok, tudo bem. O avançado da equipa das esquinas, Pedro Neto, tem sido apontado por muitos como o jogador mais bonito da competição. Quer dizer, temos o melhor do mundo, temos o mais bonito e temos as namoradas mais bonitas ainda do mundo. E a brincadeira chegou depois também a ganhar alguma dimensão das redes sociais. Portanto, isto é um site que elege e que não sei como, nem quais são os parâmetros, mas elege então os mais bonitos do Mundial, e parece que o Pedro Neto é o mais bonito do Mundial. Ele depois alinhou na brincadeira e depois, numa conferência de imprensa, disse que acho que não é admiração nenhuma, uma coisa completamente normal, e acho que nem sequer foi tema no balneário, porque o grupo estava todo com uma opinião unânime sobre eu ser o mais bonito. Oh, tão bonito, tão bonito. Bonito, bonito é daqui a pouco. António Zambujo, no seu Regresso à Infância. Regresso connosco para a última sequência da hora. Boa segunda-feira para si. E o que interessa é a beleza interior.
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0: Este é Mário Marta com o tema Pertencer. Lá atrás escutámos Também Te Amo, o novo single de Cuca Roseta. Em Inglaterra, nos últimos anos, quando o púlpito apareceu do lado de fora da porta preta do número 10 de Downing Street, o escritório e residência oficial do primeiro-ministro em Londres, isto normalmente indicava uma de quatro coisas. Pode ser que o primeiro-ministro esteja prestes a demitir-se, a convocar eleições gerais ou a fazer um pronunciamento à nação. Ou pode significar que a internet vai provavelmente reencontrar o chamado cat guy do pódio. É verdade, também existe. Portanto, já tínhamos falado, aliás, a semana passada falámos do gato de Downing Street, o Larry, que assume também um papel preponderante então na nação britânica. E agora temos o cat guy do pódio, um encantador engenheiro de som encarregado de montar o púlpito e os microfones para estes importantes eventos. Parece que está toda a gente apaixonada por ele, embora gramaticalmente falando, olha, ou pelo menos de acordo com o manual de estilo de New York Times, devesse ser chamado de gato do púlpito. No carrossel político britânico da última década, o misterioso galã tem sido uma distração bem-vinda e uma presença constante. Pronto, fui buscar isto a um jornal britânico, como se deve imaginar. Ora, reapareceu então quando Keir Starmer renunciou ao cargo. O homem tem nome, chama-se Tobias Gough, é um engenheiro de som de 42 anos, chamou a atenção do público pela primeira vez em 2019, enquanto preparava o púlpito, quando Theresa May, então primeira-ministra, se demitiu. Quase da noite para o dia, tornou-se uma sensação nas redes sociais. O homem só carrega o púlpito, estamos literalmente a falar disso. Portanto, ele pega no púlpito, coloca em frente da porta de Downing Street e, portanto, depois faz o teste de som. E está feito, e pronto, e ficou famoso por isso. Alguns apontaram o quê? Os seus braços musculados, enquanto outros disseram, apesar de não o terem ouvido falar muito, que confiavam mais nele do que em May, na altura, para intermediar com sucesso o Brexit. Nos anos que se seguiram, portanto, lá está, ele é um sobrevivente, é como o gato. Os primeiros ministros vieram e foram, enquanto ele, com a sua habitual t-shirt preta, sobreviveu a todos eles. As fotografias e vídeos dele a transportar o púlpito e a testar os microfones tornaram-se uma espécie de prenúncio de notícias políticas importantes. Portanto, se o homem vem lá, é porque vai acontecer alguma coisa. Os utilizadores online elogiaram o Gough pela sua fiabilidade. Alguns brincam a dizer que parece ser mais consistente do que os líderes do país e tem um dos empregos mais estáveis numa economia em recessão. Pronto, se não conhece aqui este cat do púlpito, aliás, vai então investigar. Chama-se então Tobias Gough. Estamos em fecho de hora, vamos terminar com António Zambujo, comprometido. E daqui a pouco atualizar toda a informação. Fique para ouvir.
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1: Muito boa tarde, são 15 horas.
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3: A Santa Casa da Misericórdia da Sertã, a instituição mais antiga do concelho, já tem a sua história ao dispor de todos. Acaba de ver publicado um livro que, ao longo das mais de 300 páginas, revela muito do que tem sido esta instituição.
4: A Santa Casa da Misericórdia da Sertã, a instituição mais antiga do concelho, celebrou os seus 5 séculos de existência com o lançamento de um livro que eterniza a sua história. Trata-se de um percurso de 500 anos marcado pela entrega aos mais desfavorecidos e por uma forte e constante ligação à comunidade. Uma vez que nunca tinha sido realizada qualquer compilação dos registros desta casa secular, o momento do lançamento da obra foi classificado como histórico. Intitulado Misericórdia da Sertã, uma Santa Casa, o livro apresenta-se simultaneamente como um registro do passado e uma inspiração para o futuro. Ao longo de meio milénio, foram inúmeras as pessoas, acontecimentos, desafios e conquistas que moldaram a instituição numa identidade que se confunde com a do próprio concelho. O livro agora publicado é, por isso, um instrumento que preserva a memória e homenageia todos os que ajudaram a construir esta casa, sustentou o provedor da Santa Casa da Misericórdia da Sertã, Vítor Cavalheiro.
5: Este livro surge, por isso, como um instrumento de preservação de memória coletiva. É uma homenagem a todos aqueles que, ao longo de 5 séculos, dedicaram o seu tempo, o seu trabalho, a sua generosidade à construção desta instituição. É uma forma de valorizar o passado, reconhecer quem nos antecedeu e transmitir às gerações presentes e futuras, os valores da solidariedade, fraternidade e serviço que constituem a essência da misericórdia. Mas esta obra não é apenas um olhar sobre o passado, é também uma inspiração para o futuro. Conhecer a nossa história permite-nos compreender melhor o caminho percorrido, reforçar a nossa identidade e projetar com maior confiança os desafios que temos pela frente.
4: Dar um novo impulso e visão à Santa Casa foi um dos objetivos que esteve por detrás do lançamento deste livro, que também assume um compromisso de continuidade.
5: Uma Santa Casa moderna, dinâmica e preparada para responder às exigências do presente e do futuro, sem nunca esquecer as suas raízes. Porque acreditamos que inovar não significa romper com o passado. Significa valorizá-lo, aprender com ele e transformá-lo numa força para construir o amanhã. Este primeiro livro é, por isso, muito mais do que uma publicação. É um marco na vida da instituição. É o testemunho de quase 5 séculos de dedicação ao próximo. É a afirmação de uma entidade construída ao longo do tempo e é, acima de tudo, um compromisso de continuidade para que o legado recebido seja preservado, valorizado e transmitido às gerações que nos sucederão.
4: Marcou presença nesta iniciativa Carlos Miranda, presidente do município da Sertã. O autarca destacou a importância da memória para enaltecer o lançamento da obra e serviu-se das palavras do bispo da Diocese de Porto Alegre e Castelo Branco, Dom Pedro Fernandes, proferidas a quando da sua recente passagem pelo concelho.
6: Dom Pedro Fernandes dizia que, para sabermos para onde vamos, temos que saber quem somos. E para saber quem somos, temos que saber de onde viemos. E, portanto, nós temos que compreender este caminho da misericórdia até aqui para podermos projetar o seu futuro. A Misericórdia da Sertã é a instituição mais antiga do Conselho da Sertã. E é extraordinário que essa instituição mais antiga do Conselho da Sertã seja uma instituição que é dedicada ao apoio aos outros, que é dedicada à solidariedade. Eu acho que isto é um grande sinal para o Conselho, quer dizer alguma coisa. E também é extraordinário que uma instituição como esta tenha sobrevivido tantos séculos. São já 5, quase 5.
4: Para o autarca, o facto da Santa Casa se ter mantido firme face a todas as transformações sociais, políticas e tecnológicas que o mundo atravessou nestes 5 séculos, impõe um desafio, ou seja, perceber que força motivadora permitiu esta longevidade de

0: tantos séculos. E é que nós temos que perceber que força é esta para podermos conservar esta força e para podermos, a partir dela, construir o futuro.
1: Da autoria de Rui Pedro Lopes, a obra motivou também um regresso do investigador à sua própria infância, período em que colaborou com a instituição. O autor recordou que, apesar do momento fundacional da Misericórdia datar do século XVI, a sua gênese remete para uma época ainda mais recuada, o século XII, com a criação da Confraria de São José da Sertã, o que representa, segundo os dados recolhidos, a pré-história da Santa Casa. Rui Lopes evocou ainda a figura de Vicente Caldeira, o homem que assegurou a transição entre a referida Confraria e a Misericórdia. Personalidade influente no reino, este alcaide-mor preparou os primeiros compromissos e regulamentos da instituição, inspirados nas regras importadas de Lisboa.
2: O Vicente Caldeira é o homem que, de certo modo, faz a passagem entre a Confraria de São João e esta Santa Casa da Misericórdia. Ou seja, é um homem muito influente na época, é um homem não é só influente no território da Sertã, é também influente no próprio reino. Ele também é alcaide-mor aqui da Sertã, portanto é uma pessoa com muito poder local e não só, e sobretudo é ele que prepara a Santa Casa da Misericórdia, ou seja, de certo modo os primeiros compromissos, as primeiras regras que são importadas de Lisboa.
1: Instituições como esta sempre se assumiram como um braço direito da comunidade, auxiliando nos momentos mais complicados, como, por exemplo, em funerais.
2: Se, por exemplo, recuarmos até o século XVII, XVIII, a maior parte das pessoas que viviam neste território eram extremamente pobres e não tinham dinheiro sequer para o enterro. E quem pagava o enterro era a Misericórdia. Aliás, estas mesmas pessoas, quando eram assistidas no hospital, quem pagava essa assistência era a Misericórdia. Estas mesmas pessoas, quando não conseguiam ter assistência na Sertã, ou seja, quando o Hospital da Sertã não tinha a possibilidade de as assistir, a Misericórdia pagava a sua assistência num hospital mais próximo onde elas pudessem ser assistidas. E pagava a custo zero. Ou seja, as pessoas não pagavam rigorosamente nada. E quando nós temos um território em que 85% da população vive abaixo do limiar da sobrevivência e da pobreza, a ação da Misericórdia era fundamental. Eu acredito que muitos de nós, e eu aqui até me incluo, estamos aqui hoje porque existiu a Misericórdia. Existiu a Misericórdia neste ponto, porque há famílias que muito provavelmente não teriam sobrevivido neste território e provavelmente não teriam tido descendência se não tivessem tido o apoio e a assistência da Misericórdia.
1: Resumir uma obra de quase 350 páginas nunca será tarefa fácil, mas a história ali resumida testemunha, acima de tudo, o empenho de gerações de irmãos, dirigentes, colaboradores e benfeitores que, com dedicação e sentido de missão, contribuíram para afirmar a Misericórdia da Sertã como referência de solidariedade, proximidade e amparo dos mais desfavorecidos.
3: A importância da Santa Casa da Misericórdia da Sertã passada a livro para que a memória não se perca. Com o início da época estival e a aproximação das férias de verão, períodos em que muitas habitações ficam temporariamente desocupadas, a Guarda Nacional Republicana volta a intensificar as ações de policiamento de proximidade e reforça, junto da população, a importância da adoção de medidas preventivas para evitar furtos no interior de residências. No âmbito da sua missão de proteção de pessoas e bens, a Guarda tem monitorizado com especial atenção este fenómeno criminal. Embora se verifique uma tendência de ligeira diminuição nos últimos anos, estes crimes continuam a representar uma preocupação. Destaca-se ainda que os autores deste tipo de criminalidade procuram habitualmente habitações que aparentam estar desocupadas, através da observação de rotinas, sinais exteriores de ausência, estores fechados, acumulação de correspondência, falta de iluminação ou movimento e, por vezes, informação recolhida em redes sociais. Os acessos mais vulneráveis são as portas, as janelas, varandas, garagens e zonas menos visíveis. Os bens mais visados incluem dinheiro, joias, ouro, relógios, equipamentos eletrónicos, pequenos eletrodomésticos e outros objetos de valor facilmente transportáveis. Neste contexto, a Guarda relembra a todos os cidadãos que devem ter em consideração alguns conselhos antes de se ausentarem das suas residências, especialmente por períodos prolongados. Devem certificar-se primeiro de que todas as portas, janelas, portões, garagens e anexos ficam devidamente fechados e trancados. Devem evitar deixar sinais evidentes de ausência, como seja correspondência acumulada, estores completamente fechados, iluminação exterior desligada. Devem também solicitar sempre que possível a familiares, amigos ou vizinhos de confiança que verifiquem a residência e recolham a correspondência. Devem ainda evitar divulgar nas redes sociais informações detalhadas sobre viagens, férias ou até mesmo ausências. Não devem deixar ferramentas ou objetos no exterior que possam facilitar o acesso.

0: A GNR sublinha que a colaboração da população é fundamental para a prevenção e detecção deste tipo de criminalidade, devendo qualquer situação suspeita ser comunicada através do posto territorial da GNR, territorialmente competente ou, em caso de urgência, através do número europeu de emergência, o 112.
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2: Previsão do tempo para amanhã, terça-feira, é o último dia de junho, sim, já. Vamos ter então céu pouco nublado ou limpo, apresentando períodos de mais nubosidade no litoral centro até ao meio da manhã. Vento fraco a moderado, soprando por vezes forte nas terras altas. Possibilidade de formação de neblina ou nevoeiro matinal em alguns locais do litoral centro. Pequena subida de temperatura será em especial da mínima no interior e no Algarve. Sernaz de Monjardim com 32 graus.
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E nós voltamos também para a segunda hora do Hoje à Tarde com Badoxi e Chiaro, este Volta, meu bem. 21 minutos depois das 3 da tarde, daqui a pouco breve passagem por Nova Iorque. Entretanto, e porque não estávamos mesmo nada à espera disto, o aumento dos custos condiciona as escolhas dos portugueses na altura de planear as férias de verão e, de acordo com um estudo da Consumer Choice sobre tendências de consumo, 73% dos inquiridos admite já ter desistido de um destino turístico por considerar os preços demasiado elevados. De acordo com as conclusões, o preço mantém-se como o principal fator na escolha de um destino de férias, sobrepondo-se a outros critérios como localização, conforto ou qualidade da experiência. De facto, incrível, não é? Vamos chapinhar ali numa ribeira aqui próximo. Agora temos Ana Castela. Está de férias? Boas férias, então.

0: Vai ser amor, com certeza. Vai ser também informação. A partir das 4:30 da tarde vamos estar a transmitir mais uma sessão pública da Assembleia Municipal da Sertã, para acompanhar então a partir dessa hora. Até lá. Daqui a pouquinho voltamos com amigos de sobreposta, também os Calema, Matias Damásio, Simone Simária e Maninho. Fique para ouvir. Boa tarde, boa viagem e bom trabalho.
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0: Regime fechado, Simara e... Não, como é que é? Simone e Simária, assim é que é. Escutamos também Matias Damásio, os Calema, amigos de sobreposta, também lá atrás. Já vamos com 44 minutos depois das 3 da tarde e continuamos também aqui de volta do Campeonato do Mundo de Futebol. Para dizer o quê? Que Marwan Alagré é um barbeiro líbio. E o que é que ele tem de especial? Muita coisa, com certeza. E este em particular é que ele usa o que sobra do corte de cabelo dos seus clientes para recriar o logótipo do Campeonato do Mundo de Futebol no chão da sua barbearia em Tocra, na Líbia. Bem, pelo menos fez isto uma vez e há imagens disso. Portanto, basicamente, aqueles cabelinhos que ficam no chão e a barba, a barbicha, faz depois um desenho. Além do logótipo do Mundial, ele já criou outras obras, incluindo um retrato do jogador argentino Lionel Messi e o símbolo do Real Madrid também. A paixão pelo desenho provavelmente fica melhor do que muitas estátuas que já conhecemos. A paixão pelo desenho acompanha-o desde a infância e, para conciliar esse interesse com a profissão, o barbeiro passou a criar obras com os resíduos do seu trabalho. No fundo é recriar, portanto faz muito bem. Ele diz que queria voltar a desenhar, mas ao mesmo tempo é barbeiro, por isso cria algo relacionado com a sua profissão. Descobriu que o mais próximo era mesmo desenhar com os cabelos dos clientes como se fosse areia. E ele consegue fazer estas obras de arte. Ainda bem que são só cabelos. Daqui a pouco, voltamos à música. Temos Maninho, também Bandidos do Cante, para ouvir aqui na sua Condestável. Não se esqueça que a partir das 4:30 da tarde temos mais uma sessão da Assembleia Municipal da Sertã. Vamos estar a acompanhar a partir do edifício dos Passos do Conselho.
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0: E é assim que fechamos esta segunda hora.
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3: Em Portugal Continental e na Madeira, são 3 nos Açores. Olá, boa tarde,
4: Olá,
3: Nuno.
4: Olá, é a minha viva.
3: Vamos começar agora o programa da tarde em destaque nesta edição.
4: O Ministro da Educação assume falhas no processo de correção dos exames do secundário. Fernando Alexandre garante ainda assim que nenhum aluno sairá prejudicado. Alguns portugueses vão ser retirados da Venezuela depois dos violentos sismos da semana passada. O voo vai ser assegurado pela Força Aérea e deve chegar a Beja durante o dia de amanhã. Vai transportar portugueses, mas também pessoas de outras nacionalidades. Nada abala a confiança da Seleção Nacional, garantia deixada há pouco por João Félix em Palm Beach, na Flórida. A equipa já treina a esta hora na preparação para o jogo com a Croácia no Mundial de Futebol.
3: Ora, e nesta altura no Porto estão 26 graus, Lisboa com 30, Faro 32. As notícias às 4, a edição é de Nuno Rodrigues.
4: O Ministro da Educação garante que nenhum aluno sairá prejudicado pelas falhas reportadas até agora na correção dos exames nacionais. Fernando Alexandre admite que têm surgido erros que não foram antecipados, mas o processo Alexandre Madeira continua a decorrer dentro dos prazos previstos.
5: O Ministro da Educação justifica que são obstáculos que surgiram e que não foram devidamente antecipados. Mantém que é um projeto inovador, benéfico para alunos e professores, que vai ser melhorado e os exames vão ser corrigidos dentro dos 10 dias previstos. É o que sustenta Fernando Alexandre.
6: Nós continuamos dentro dos prazos previstos. Os professores todos os anos têm 10 dias úteis para corrigir os exames e aquilo que o Educa nos diz é que vai garantir esses 10 dias úteis para os professores corrigirem os exames. Hoje já há muitos professores a corrigirem exames, ou seja, muitos já receberam perguntas para corrigir no seu espaço partilhado e credenciado e por isso é apesar do atraso que houve um reforço de equipas.
5: E por entre as novidades a realçar no sistema de exames que não em papel o de nenhum professor que corrija a prova, o fazer a todo um exame, mas só a partes desse exame.
6: Reduz, por exemplo, o viés que acontece muitas vezes em que há um avaliador que é mais exigente e que numas décimas pode alterar a vida de um aluno. E por isso nós agora temos muito menos viés, porque nenhum professor corrige a prova na totalidade, vai corrigir apenas uma ou duas questões, uma parte do exame, que vai ser corrigida a outra parte por outros professores, e isso é uma forma de garantir precisamente uma avaliação mais rigorosa. É uma novidade no sistema que é muito positiva, que já é seguida noutros países, e nós estamos a dar esse passo muito importante de modernização, utilizando as ferramentas digitais.
5: Muito corre nas redes sociais que não é verdadeiro, sublinha o Ministro da Educação, que avança já com uma auditoria para melhorar o processo, porque o digital vai continuar.
4: Este ano, pela primeira vez, as provas são corrigidas em formato digital. O Ministro da Educação diz que o processo está a decorrer sem grandes problemas, mas há casos em que as escolas agrafaram os exames.
6: As escolas receberam indicações para não agrafarem os exames, mas algumas agrafaram os exames e agrafaram às vezes em cima do QR Code, que é o que identifica o exame ou o aluno. O desagrafar, a perturbação que isso trouxe na digitalização foi um dos erros. Quando isso aconteceu na primeira prova, que foi a de português, que é a maior, essa informação foi outra vez salientada às escolas e não voltou a acontecer. Mas digamos que aquilo que está a atrasar um pouco este processo tem de facto a ver com dificuldades técnicas que resultam também da novidade desse sistema.
4: Quanto aos problemas relacionados com a credenciação de professores para entrar na plataforma, professores para a correção de exames na disciplina errada ou mesmo professores que já morreram, o Ministro da Educação garante que esses casos estão a ser verificados. Lembra ainda assim, Fernando Alexandre, que quem convoca os professores são os diretores das escolas.
6: Quem convoca os professores são os diretores das escolas. Quer dizer, se um diretor de uma escola convocou uma professora que infelizmente já faleceu, isso pode acontecer, mas é um erro que vem da escola nesse caso. É preciso tornar claro que há aqui responsabilidades de todo o sistema e veja, o sistema funcionou, eu acho que Portugal tem muitas razões para reconhecer a qualidade do seu sistema educativo. E uma delas é precisamente a forma como as avaliações nacionais, as avaliações externas decorrem. É um processo logístico complexo. Neste momento, este ano nós temos 160 mil professores, alunos a fazer a avaliação. Isto envolve milhares de avaliadores. É possível sempre que surjam erros, mas qualquer erro que surja, que seja grosseiro, é corrigido. Os erros são corrigidos. Pode haver erros, como é óbvio, mas os erros são corrigidos porque o sistema também tem esses mecanismos de correção dos erros, porque é isso que garante depois o rigor na avaliação.
4: Os esclarecimentos deixados esta tarde no Porto pelo Ministro da Educação. Antes destas declarações, os diretores das escolas já tinham rejeitado quaisquer responsabilidades pelas falhas no processo de correção dos exames nacionais. Nos últimos dias, os sindicatos de professores deram também conta de vários problemas, desde convocatórios

0: usado pela Força Aérea e deve chegar à base aérea de Beja durante o dia de amanhã. Já o Ministério dos Negócios Estrangeiros esclareceu, entretanto, que não está em causa qualquer voo de repatriamento. Trata-se de um avião que transportou nos últimos dias socorristas portugueses e que vai regressar com portugueses a bordo e também com pessoas de outras nacionalidades. Depois dos acontecimentos trágicos da semana passada, os venezuelanos viveram esta manhã um enorme susto com um novo sismo sentido em Caracas, como nos conta o enviado especial da Antena 1 à Venezuela, Daniel Catalão.
1: Amanhã voltou a ser de susto para os venezuelanos, mais até do que para, naturalmente, os estrangeiros que estão em Caracas, uma vez que depois dos fortes terremotos, o duplo terremoto, eles estão naturalmente extremamente preocupados, mas a terra tremeu esta manhã, foi um sismo de 4,6, basicamente no mesmo local onde houve os outros, recordo que foram de 7,2 e 7,5, mas no hotel deu para perceber o sismo, porque houve naturalmente candeeiros a abanar, mas enquanto para os estrangeiros, porque falámos depois, enfim, foi a sensação de sentir a terra tremer, para os venezuelanos foi mais do que isso, foi o pânico novamente, e isso notava-se perfeitamente, porque, enfim, está ainda muito vivo desde quarta-feira o pânico e as consequências que daí advieram. São para já 1.450 mortos, 3.150 feridos, há 53 portugueses confirmados, mas atenção, há 50 mil desaparecidos, pelo menos aqueles que se sabe, é muita gente, e tendo o sismo sido quarta-feira, diminuem drasticamente a possibilidade de encontrar ainda sobreviventes, ainda que vão aparecendo pessoas que saem dos escombros. Desta semana nasceram duas crianças, ontem uma senhora, que dá a esperança ainda de que possa haver bolsas dentro dos apartamentos ou dos locais onde as pessoas possam estar ainda, de que haja pessoas que ainda estejam com vida no meio dos escombros.
0: Daniel Catalão, enviado especial da Antena 1 à Venezuela, que vamos continuar a escutar ao longo do programa da tarde de hoje. Como ouvimos, ainda milhares de pessoas desaparecidas no terreno. Várias organizações humanitárias trabalham em operações de busca, também no apoio aos venezuelanos mais afetados. Uma dessas organizações é a Médicos Sem Fronteiras, que tem dado apoio em hospitais e também oferecendo medicamentos a quem mais precisa. O coordenador-geral da Médicos Sem Fronteiras na Venezuela, Andreas Spayet, aponta ainda outra prioridade nesta altura: ajudar os venezuelanos que perderam as casas e que estão nesta altura na rua.
2: Muitas pessoas sem abrigo.
3: Há muitas pessoas sem abrigo na rua, em diferentes locais, sem qualquer organização, em parques de Caracas, mas também em estádios onde as pessoas se reúnem para ver como podem sair desta miséria. Vemos muitas necessidades básicas, como água, comida, abrigo, vestuário e as necessidades básicas em termos de cuidados de saúde. E há um aspecto que não deve ser esquecido, que é o lado da saúde mental. Estamos a ver e a planear agora o que podemos fazer com clínicas móveis e integrando apoio psicológico para pessoas traumatizadas que ficaram sem nada.
2: Integrar também um suporte psicológico para a gente traumatizada que se encontra sem nada.
0: É esse o trabalho que está a ser desenvolvido no terreno por várias organizações, entre elas Médicos Sem Fronteiras. Entretanto, a União Europeia mobilizou hoje 5 milhões de euros em ajuda humanitária para apoiar as populações afetadas pelos violentos sismos da semana passada. A Ministra da Saúde assume especial preocupação com a onda de calor que está prevista para esta semana. Ana Paula Martins admite que a subida das temperaturas pode trazer um aumento da mortalidade, por isso é preciso tentar minimizar as consequências do calor junto da população.
4: Quando existem ondas de calor com esta magnitude, naturalmente que o nosso indicador, o Ícaro, que mede exatamente a relação entre o aumento significativo da temperatura e o impacto potencial na mortalidade, obviamente que acusa aqui a possibilidade de um impacto na mortalidade, tal como está a acontecer noutros países. Eu recordo França, que tem sido um dos países muito fustigados. Naturalmente, nós fazemos tudo para que esse impacto não se faça sentir.
0: Declarações da Ministra da Saúde esta manhã em Matosinhos, preocupada com as temperaturas previstas para os próximos dias. A Direção-Geral da Saúde avisa que as pessoas mais sensíveis são as crianças, também as grávidas, os idosos e, naturalmente, pessoas já com doenças

0: crónicas. A Autoridade de Saúde diz que é preciso ter uma atenção especial a estes grupos. Pedro Ferreira diz que há cuidados que são válidos ainda assim para toda a população.
1: Evitar a exposição às altas temperaturas. Quando tal não for possível, devem pelo menos tentar garantir um período de permanência de 2 a 3 horas diárias num espaço climatizado, de forma a garantir alguma recuperação fisiológica dos efeitos do calor. Para além disto, é muito importante também a hidratação, que evite a exposição ao sol no período entre as 11 e as 17 e que tenha alguns cuidados na habitação, nomeadamente durante o dia, durante os períodos de maior calor, garantir o encerramento de estores e persianas, de forma a tentar não aquecer a casa.
0: Recomendações a ter em conta, especialmente por causa das previsões de temperaturas elevadas para os próximos dias, ao longo de toda a semana. Tranquilidade não falta à seleção portuguesa depois do empate com a Colômbia e garantida a passagem à fase a eliminar do Campeonato do Mundo. João Félix falou há pouco aos jornalistas na Flórida. O internacional português diz que a equipa está tranquila.
2: A malta aqui está tranquila, não é por termos empatado 2 jogos que há desconfiança ou que estamos menos confiantes. É um Mundial, todos os jogos são complicados, mesmo as seleções que a malta pensa que possam ser mais fáceis ou não, acabam por se tornar complicados, e a malta só tem que estar tranquila, tal como nós estamos, preparados para o jogo da Croácia. Temos muita confiança que vamos ganhar e faremos tudo para passar a próxima fase.
0: O próximo adversário é a Croácia, já na fase a eliminar desta competição. João Félix diz que Portugal conhece bem este adversário.
2: Nós conhecemos bem a Croácia, já jogámos inúmeras vezes contra eles, eu também já joguei muitas vezes contra eles. Mesmo nesta era do Mr. Roberto Martínez, já jogámos algumas vezes contra eles. Sabemos o que podemos esperar deles, sabemos o que temos de fazer, e até acho que é uma mais-valia termos que jogar contra eles, porque é uma seleção europeia, estamos habituados a vê-los jogar, já jogámos contra eles, então sabemos bem as suas forças, as suas debilidades, e é analisar e aproveitar da melhor forma.
0: A equipa já treina a esta hora, na preparação para o jogo com a Croácia. Daqui a pouco, no programa da tarde, vamos estar em direto a partir de Palm Beach, na Flórida.
3: Daqui a pouco marcamos então o encontro, o Nuno Rodrigues, com a edição às 4 na RTP Antena 1, simultâneo com a RTP Antena 1 Madeira, Açores e Mundo.
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0: verdade, a falta que faz ouvir assim Amaro com este Kiss Me. Que alento! É incrível, não é? Ora, já estamos na última hora da nossa tarde. Prometi, aliás, uma passagem por Nova Iorque. E porquê? Porque a cidade lançou o seu primeiro plano florestal urbano e a forma como está estruturado revela tudo sobre para quem esta administração está a governar. Em vez de plantar árvores através de uma grande doação, como era feito antes, o presidente da Câmara, Zoran Mandani, decidiu fazer o seguinte: começar pelos bairros mais afetados pelo calor extremo. As comunidades de baixos rendimentos e de minorias étnicas têm atualmente apenas 19% de cobertura arbórea, em comparação com 26% nas zonas mais ricas da cidade. A diferença não é estética, é uma questão de vida ou de morte. O calor mata mais de 500 nova-iorquinos todos os verões. Os nova-iorquinos negros morrem 2 vezes mais do que os nova-iorquinos brancos, e os bairros com menos sombra são quase sempre os mesmos bairros com menos riqueza, menos ar-condicionado e menos poder político. Mandani está a começar por aí de propósito. O plano divide a cidade em mais de 400 zonas e compromete-se a priorizar todos os locais viáveis para plantação nos bairros de maior risco de calor, com o objetivo de concluir as áreas mais vulneráveis até ao final de 2027. Depois disso, todos os distritos do Conselho Comunitário são servidos num sistema de rotação regular. Nenhum bairro é posto de lado, nenhuma doação é necessária. Os 7 milhões de árvores de Nova Iorque já proporcionam 260 milhões de dólares em benefícios anuais, removendo mais de 1.100 toneladas de poluentes atmosféricos, poupando energia equivalente a 8 mil casas e reduzindo o escoamento de águas pluviais em 69 milhões de pés cúbicos. Uma árvore plantada hoje realiza mais trabalho em 20 anos do que realiza agora. Esta é uma infraestrutura que melhora com o tempo. A visão de um homem, Zoran Mandani. E a propósito disso, há também uma outra imagem, que é ele dentro de uma fonte. Foi mergulhar nessa fonte, uma imagem bastante interessante também. Agora, 24 minutos depois das 4, a partir das 4:30, vamos estar em direto da Câmara Municipal da Sertém para mais uma sessão da Assembleia Municipal. 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
0: É preciso coragem e humanidade para certas decisões. Agora temos Miguel Araújo neste Elogio da Preguiça. Ou tínhamos, mas eu vou buscá-lo outra vez, porque entretanto carreguei aqui num botãozinho.

0: Daqui a pouco temos Ana Bacalhau e Mimi Cat.
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0: Afinal, não temos tempo de ouvir aqui estas duas.
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0: E como havia dito, está na hora de começarmos a acompanhar os trabalhos nesta sessão ordinária da Assembleia Municipal da Sertã com o jornalista Luís Biscaia. Muito boa tarde.
2: Olá, então, boa tarde, Fernanda. Estamos então em direto a partir da Assembleia Municipal de Sertã para levar a decidir tudo aquilo que aqui se vai passar. Neste momento, a presidência da Assembleia Municipal está a ser presidida, melhor dizendo, a mesa da Assembleia Municipal por Ana Bela Brísio e, uma vez que não está presente o presidente da Assembleia, José Pedro Leitão Ferreira, e foi chamada para a mesa também Maria Beatriz Simões como segunda secretária. E neste momento vamos então ouvir um voto de cessar.
3: De João Antunes Reis, antigo presidente da Junta de Freguesia de Pedrógão Pequeno. Relativamente ao voto de louvor, é ao Grupo Desportivo Vitória de Cernas e ao Sertanense Futebol Clube. Assim sendo, coloco à votação a inclusão do ponto 1.3 para a votação dos votos de pesar e 1.4 para o voto de louvor e 1.3 passará então a ser 1.5 em que é referente à apreciação de assuntos de interesse para o município. Assim sendo, pergunto quem vota contra, quem se abstém, aprovado por unanimidade. Passamos ao ponto 1.2, aprovação da ata número 3/2026 da sessão ordinária de 30 de abril de 2026. Questiono se alguém quer fazer alguma alteração, incluir algum texto na ata, alguma informação. Não havendo inclusão de informações, estamos prontos, preparados para a deliberação. Assim pergunto, quem vota contra? Quem se abstém? Abstenção por não estarem presentes, então aprovada por maioria dos presentes. Passamos assim então ao ponto 1.3 e chamo então para ler o voto de pesar relativamente ao falecimento do Sr. João Antunes Reis, o deputado João Carlos Almeida.
2: Então, o deputado João Carlos Almeida vai então ler o voto de pesar apresentado pela bancada do Partido Social Democrata.
4: Presidente, em substituição, Sr. Secretário, Sr. Presidente. Senhor Presidente da Câmara, senhoras e senhores vereadores, senhores deputados, Rádio Condestável, público presente, boa tarde. Vou de pesar pelo falecimento de João Antunes Reis, antigo Presidente da Junta de Freguesia de Pedrógão Pequeno. Excelentíssimo Senhor, Senhora Presidente da Assembleia em substituição, os grupos municipais do Partido Socialista, do Partido Social Democrata e do Chega, representados nesta Assembleia, manifestam por meio deste voto o seu mais profundo pesar pelo falecimento de João Antunes Rei, antigo Presidente da Junta de Freguesia de Pedrógão Pequeno. Nascido em Pedrógão Pequeno no dia 1 de dezembro de 1937, João Rei exerceu de forma digna e exemplar diversos cargos públicos, nomeadamente a Presidência da Junta de Freguesia entre o ano de 1977 e o ano de 1980, e da Assembleia de Freguesia de Pedrógão Pequeno de 1986 a 1998, além do cargo de vogal deste mesmo órgão, mais tardiamente, no ano de 1998 até 2001. Defensor acérrimo da sua terra, pautou igualmente a sua vida pela participação ativa no associativismo local, nomeadamente na Filarmónica Aurora Pedroguense, onde exerceu diversos cargos, nomeadamente a presidência desde 1981 a 1982. atenta à causa social e ao apoio à população, às populações da sua terra, desempenhou ainda cargos diretivos na Associação de Desenvolvimento do Monte da Senhora da Confiança e do Centro Social Nossa Senhora da Confiança. Por este motivo e em solidariedade com a sua família e amigos, neste período de dor e de consternação, nomeadamente com o seu filho e antigo deputado da Assembleia Municipal, Francisco Rei, lembramos a sua memória e a sua vida dedicada à causa pública e a agentes de Pedrógão Pequeno, terra que fica mais pobre com a sua partida. Assim, por se julgar premente e justa a tomada de posição deste órgão deliberativo do Conselho da Sertã, nos termos da alínea C do artigo 33, do número 1 da alínea E do artigo 43 e do número 1 da alínea B do artigo 75, número 1 do regimento da Assembleia Municipal da Sertã, propõe-se que esta Assembleia Municipal, reunida em sessão ordinária, delibere aprovar o presente voto de pesar pelo falecimento de João Antunes Rei, apresentar as mais sentidas condolências à sua família e amigos, cumprir um minuto de silêncio em sua memória. Pelo grupo Partido Socialista, Partido Social Democrata e Chega. Muito obrigado.
5: Senhor João Antunes Rei. Está aqui uma gralha e acabou por me induzir em erro. É só mesmo para corrigir essa parte.
6: Excelentíssima Senhora Presidente, as vereadoras e senhores vereadores, caros colegas, membros da Assembleia Municipal, público presente, comunicação social, este tempo, os meus cumprimentos, muito boas tardes. Voto pesar pelas vítimas do recente sismo ocorrido na Venezuela. Excelentíssimo Senhor Presidente, os grupos municipais do Partido Socialista, do Partido Social Democrata e do Chega, representados nesta Assembleia, manifestam deste voto, por meio deste voto, o seu mais sentido profundo pesar pelas vítimas da recente tragédia ocorrida na Venezuela, que vitimou um grande número de cidadãos portugueses e lusodescendentes, causando profunda consternação junto das suas famílias, amigos, das comunidades portuguesas espalhadas pelo mundo e da comunidade venezuelana presente no nosso concelho e no nosso país. Estendemos também esse sentimento às várias centenas de cidadãos venezuelanos falecidos, comunidade com presença externa extensa no nosso país e no território do nosso concelho da Sertã, e compadecemos-nos, neste momento de tristeza e de dor, com o sofrimento daqueles que, assim permanecendo, se encontram angustiados. Se encontram angustiados e incapazes de receber notícias e paradeiro dos seus familiares e amigos. Sempre que qualquer comunidade com a qual este Conselho possui uma relação de especial relevo é atingida por acontecimentos trágicos, todos sentimos essa perda como nossa. Assim, por se julgar premente e justa a tomada de posição deste órgão deliberativo do Conselho da Sertã, nos termos da alínea C do artigo 33, número 1, alínea E, e artigo 43, número 1, da alínea B do artigo 75, número 1, do Regimento da Assembleia Municipal da Sertã, propõe-se que esta Assembleia Municipal, reunida em sessão ordinária, delibere. 1. Manifestar o seu profundo pesar pelas vítimas da tragédia ocorrida na Venezuela. 2. Apresentar as mais sentidas condolências às famílias e amigos das vítimas, bem como à comunidade portuguesa residente naquele país e à comunidade venezuelana residente neste concelho. 3. Expressar a sua solidariedade para com todos aqueles que foram afetados por este trágico acontecimento. 4. Cumprir um minuto de silêncio em memória das vítimas. Muito obrigado.
5: Após lidos os votos de pesar, estamos em condições de colocar à votação os votos de pesar. Questiono quem vota contra, quem se abstém aprovado por unanimidade e peço para que possamos cumprir o minuto.
2: Então, cumprir este minuto de silêncio em memória das vítimas da Venezuela e também pela morte de João Rei.
0: Uma breve pausa nos trabalhos nesta Assembleia Municipal, ainda no período de antes da ordem do dia, com este voto de pesar por João Antunes Rei, presidente, ex-presidente da Junta de Freguesia de Pedro Algum Pequeno e de outros órgãos e funções que representou, e também voto de pesar perante as vítimas da Venezuela. Estamos então neste momento com este minuto de silêncio na Assembleia Municipal da Sertã, em direto, como habitual aqui na Rádio Condestável. Como habitual aqui na Rádio Condestável, serviço público, a levar até si a informação necessária.
3: Prosseguimos assim para o ponto 1.4. Voto
2: foi então, votado e guardado este minuto de silêncio. Agora um voto de louvor ao Vitória de Sernãs e também ao grupo, também ao Sertanense Futebol Clube. Vamos então ler, vamos então escutar deputado João Antunes a ler esse mesmo voto.
7: Senhora Presidente, cumprimento na sua pessoa as senhoras secretárias, senhor Presidente da Câmara, senhores vereadores, senhores membros da comunicação social aqui presentes, Dona Fátima, que acompanha os trabalhos desta Assembleia, senhoras e senhores deputados. Excelentíssimo senhora Presidente da Assembleia Municipal, o desporto e a prática desportiva, além dos seus inúmeros benefícios para a saúde, constituem um instrumento primaz da promoção da coesão social e territorial, da formação cívica de jovens e adultos e da valorização das comunidades e da sua qualidade de vida. Através do empenho de todos os atletas, dirigentes, equipas técnicas e colaboradores, os clubes desportivos desempenham um papel insubstituível na educação, na promoção do desporto como fonte de bem-estar e na afirmação do nome do nosso concelho para além das suas fronteiras geográficas. No passado dia 9 de junho, o Sr. Presidente e o Sr. Vice-Presidente da Câmara Municipal da Sertã reconheceram e honraram de forma elementarmente justa, pela prestação excepcional na época desportiva de 2025-2026, duas instituições desportivas do concelho da Sertã, que alcançaram resultados de particular relevo, dignificando não só o desporto do nosso concelho, mas também o nome da nossa terra, que projetaram a nível regional e nacional. O grupo desportivo Vitória de Sernãs foi protagonista de uma época memorável e ímpar, que culminou com a conquista da subida à Liga 3 e com a sua sagração como vice-campeão do Campeonato de Portugal, resultados que constituem um marco histórico para o clube, para a União de Freguesias de Sernãs do Bom Jardim, Esperalha e Palhais e para todo o concelho da Sertã, que muito se honra com o sucesso dos filhos da sua terra. Por sua vez, o Sertanense Futebol Clube voltou a demonstrar a sua enorme capacidade organizativa e desportiva, conquistando o Campeonato Distrital de Séniores e garantindo a respectiva a subida de divisão, alcançando ainda 9 títulos nas equipas de formação, evidenciando o trabalho consistente desenvolvido na formação de jovens atletas e na promoção de valores do desporto. Assim, e muito embora tenha o município da Sertã promovido a justa homenagem a ambos os clubes e reconhecido publicamente os resultados alcançados e o seu contributo inestimável para o desenvolvimento desportivo, social e humano do concelho da Sertã, é de especial importância que também esta Assembleia se una solidariamente em louvor de todos aqueles que tornam possíveis resultados como este. Neste sentido, o Grupo Municipal do Partido Socialista, nos termos da alínea C, número 1 do artigo 33, da alínea E, número 1 do artigo 43 e da alínea B, do artigo, número 1 do artigo 75 do Regimento da Assembleia Municipal da Sertã, propõem que esta Assembleia Municipal, reunida em sessão ordinária, delibere aprovar um voto de louvor ao Grupo Desportivo Vitória de Sernãs, aprovar um voto de louvor ao Sertanense Futebol Clube, remeter ou comunicar o presente voto de louvor a ambas as equipas para seu conhecimento da posição desta Assembleia. A Assembleia Municipal da Sertã manifesta desta forma o seu reconhecimento público e agradecimento a todos quanto integram estas coletividades, felicitando atletas, dirigentes, treinadores, equipas técnicas, colaboradores, sócios e adeptos pelo contributo prestado ao engrandecimento do desporto sertaginense e pela forma exemplar exemplar como honram e promovem o nome do Conselho.
2: Está então assim apresentado este voto de louvor aos atletas e dirigentes tanto do Grupo Desportivo Vitória de Sernache como também do Sertanense Futebol Clube. Vai então ser, foi aprovado por então unanimidade.
3: Apreciação de assuntos de interesse para o município e solicito aos líderes das respectivas bancadas as listas das intervenções dos grupos municipais. Por favor.

0: Foram então apresentadas as listas, tanto da bancada do PS como da bancada do PSD. E agora vamos então começar então, a passar em revista os assuntos de maior interesse para interesse do município no ponto antes da ordem do dia. Recordo que estamos a levar até todo o auditório aquilo que de mais importante se passa nesta Assembleia, com as intervenções na íntegra dos senhores deputados e as respostas dadas por parte do município, por parte do presidente do município de Sertã. Esta é uma transmissão que lhe fazemos.
1: Dou a palavra então ao deputado, o senhor Diogo Matias, para fazer a sua intervenção.
0: Diogo Matias é o primeiro deputado então a usar a palavra. Diogo Matias, da bancada do PSD, vai então abrir estas intervenções. Vamos então escutar a intervenção de Diogo Matias.
2: Excelentíssima Senhora Presidente da Assembleia Municipal, na sua pessoa cumprimento toda a mesa, excelentíssimo Senhor Presidente da Câmara Municipal em si, cumprimento todo o Executivo Municipal, senhoras e senhores deputados municipais, os meus cumprimentos, técnico do município que acompanha o auxílio nos trabalhos desta Assembleia Municipal, os meus cumprimentos, público aqui presente e aquele que nos ouve lá em casa, os meus cumprimentos. Minhas senhoras e meus senhores, muitos consideram que já me esqueci de cumprimentar a nossa sempre presente e atenta comunicação social. Não, não esqueci. Cumprimento a nossa comarca da Sertã, acabada de chegar, e a nossa rádio Condestável. Ficaram para o fim porque hoje começo esta intervenção tendo em conta algumas notícias que foram publicando nos últimos tempos. Vejamos, Rádio Condestável, dia 5 de junho de 2026, município de Vila de Rei voltou a ser distinguido. Comarca de 16 de junho de 2026, Câmara de Vila de Rei foi novamente distinguida. A pergunta que se impõe é, distinguida pelo quê? Distinguida como município amigo da juventude. Mas quem fala de Vila de Rei pode também falar do município de Oleiros, do município de Castelo Branco, do município do Fundão ou do município da Covilhã. Todos eles municípios do nosso distrito. Mas a lista é vasta e o tempo urge para eu poder enumerar todos os municípios que são amigos da juventude. Porém, confesso que tive de ir pesquisar por aquele que é o melhor e mais bonito município do país, a Sertã. Percorri a lista dos municípios distinguidos. Percorri e procurei uma vez, duas, três, e a Sertã não estava lá. Por momentos, senti que tinha regressado aos tempos de infância em que estava a jogar onde é que está o Oli. Mas neste caso, a pergunta é onde é que está a Sertã? Face a isto, procurei entender quais é que eram, afinal, os critérios para a atribuição desta distinção. E foi aqui que me lembrei até das palavras do companheiro Gonçalo Capitão e da sua expressão. É fácil de entender. Tem o município da Sertã Conselho Municipal da Juventude. Tem o município da Sertã Orçamento Participativo Jovem. Tem o município da Sertã Rúbrica no Orçamento Municipal para a Juventude. Tem o município da Sertã Políticas de Apoio à Iniciativa Jovem. Tem o município da Sertã Plano Municipal de Juventude. Tem o município da Sertã Pelouro da Juventude. Tem, mas partilhado com a terceira idade. Duas áreas importantes, sem dúvida, mas com necessidades, desafios e políticas públicas muito diferentes. Minhas senhoras e meus senhores, hoje não sou eu que o digo, hoje são os factos que o dizem. A Sertã, neste momento, não é município amigo da juventude.
1: Muito obrigada, Sr. Deputado, pela sua intervenção. E chamo o Sr. Deputado Jorge Nunes, da bancada do Partido Social Democrata, a fazer a sua intervenção.
0: Então, como ouvimos aqui, Diogo Matias, então, já fez a sua intervenção à procura dos amigos da juventude, os municípios amigos da juventude agora. Jorge Nunes, da bancada também do PSD, vamos então escutar a sua intervenção.
3: Senhores deputados, da Câmara de Comissão Social, e relativamente a este ponto de outro dia, trazia dois temas, um já em modo de repetição e o outro em modo de esclarecimento ou curiosidade. O primeiro, como tem a ver com a segurança das pessoas, remete para a segurança rodoviária, sobretudo a segurança rodoviária na sede do Conselho, na Vila da Sertã. E em pontos que já foram aqui, pelo menos por mim, sinalizados como necessários e, de certa forma, urgentes
4: para que se evite algum problema e depois possamos achar que não fizemos o que devíamos em tempo útil. E as minhas questões são simples, Sr. Presidente. Continua a haver falta de sinalização nas passadeiras, continua a haver falta de um sistema redutor de velocidade na Avenida das Escolas, continua a haver a falta e a necessidade de alguma intervenção dos elementos da GNR, sobretudo nos dias de maior movimento no centro da Vila da Sertã, concretamente à sexta-feira, conflui para a zona da Caixa de Depósitos, no fim da Rua do Val, filas enormes de carros que vêm da zona de Sanás de Bom Jardim, da zona de São João do Couto, da Rua do Val, da Avenida Gonçalo Rodrigues Caldeira, e aquilo que se vê é a inexistência de uma ajuda das forças de segurança naquilo que é a regulamentação do trânsito, pelo menos nestes dias. Começa-se a ver também carrinhas ou transportes de mercadorias, de entregas, parados em segunda fila na Avenida Gonçalo Rodrigues Caldeira, porque o parqueamento para eles, as zonas amarelas, estão ocupadas por outras viaturas. Portanto, ninguém regula, ninguém vê e parece que ninguém se preocupa com isto. Como se isto não bastasse e pudéssemos achar que era pouco, estamos perante uma novidade que já não é novidade noutros territórios, mas aqui parece que é novidade, que é o uso das trotinetes. Portanto, nós começamos a ver a existência de trotinetes na via pública, nos passeios, de uma forma desregulada, sem controlo, de uma forma quase que abusiva. E isto, na minha opinião, merece uma atenção especial por parte do Executivo e concretamente do Sr. Presidente. A outra questão neste ponto, por mera curiosidade, tem a ver com a participação do município na Feira Internacional em Castres, da qual somos parceiros da província de Castres. Não sei se o Sr. Presidente tomou nota disso ou se lhe chegou a informação. Houve, nesses dias e após esses dias, algum ruído sobre aquilo que foi os meios logísticos e humanos que o município alocou a esse evento e fez deslocar para o território de Castres. Eu pergunto se isso corresponde, de certa forma, à realidade, se é uma crítica pertinente, se é uma crítica injusta, porque aquilo que se ouviu foi que, nesse momento, foram deslocados demasiados meios humanos em excesso, para aquilo que era a necessidade operacional dos serviços do município. Muito obrigado.
0: Intervenção de Jorge Nuno, da bancada do PSD.
1: Chamo o Sr. Deputado Marco Santos, da bancada do Chega, a fazer a sua intervenção.
0: Então, segue-se a intervenção de Marco Santos, da bancada do Partido Chega, depois de Jorge Nunes ter falado chamado a atenção para a sinalização rodoviária, também para a sinalização das passadeiras e a praga das trotinetes. Então vamos escutar Marco Santos, da bancada do Partido Chega.
5: Restantes elementos, vereadores e senhores vereadores, caros colegas deputados, senhora técnica do município, comunicação social aqui presente, público e quem nos ouve lá em casa. Muito boa tarde. Eu trago-vos aqui hoje trago a esta Assembleia uma profunda preocupação que afeta diretamente o bem-estar e a estabilidade económica e a paz de espírito de dezenas de famílias do nosso concelho. O futuro e as condições de funcionamento do acolhimento de infância na Sertã, mais propriamente a situação crítica da creche da Santa Casa Misericórdia da Sertã, o Pinheirinho. A Santa Casa Misericórdia, no cumprimento da sua missão e respondendo ao gritante apelo das famílias locais por mais vagas, avançou voluntariamente para a ampliação das suas instalações. Investiu cerca de 118 mil euros na modernização das instalações da creche e jardim de infância. A intervenção permitiu ampliar a valência da creche para 20 lugares e remodelar o jardim de infância para uma capacidade de 64 crianças. Agora, a Segurança Social Castelo Branco, num ato de exigência desmedida, está a levantar objeções e não autoriza a abertura das salas de aula sem antes fazer obras em todo o edificado existente, ou seja, com efeitos retroativos a todo o espaço. Trata-se de uma requalificação estrutural impossível de executar no curto espaço de tempo que nos separa do próximo ano letivo. Uma instituição com tantos anos a tomar conta das nossas crianças mereceu tratamento por parte dos técnicos da Segurança Social. É lamentar que ao fim de tantos anos de atividade, após obras de ampliação, para dotar a instituição de mais vagas, que tanta falta nos faz, venha agora a Segurança Social criar novas regras na infraestrutura existente. Para anular a forte ameaça e incerteza que a creche poderá mesmo abrir as portas no próximo ano letivo. E as famílias não podem ficar reféns de decisões abruptas. Perante este cenário de crise iminente, eu queria saber qual é que era o ponto de situação do diálogo entre o Executivo Municipal, a Santa Casa de Misericórdia e o Ministério do Trabalho e Segurança Social relativamente a este caso específico e as medidas preventivas e de mediação que está a Câmara a tomar para resolver ou salvaguardar os direitos das crianças e evitar o encerramento deste espaço. E o ponto de situação da prometida creche municipal. É tudo. Boa tarde.
1: Muito obrigada, Sr. Deputado, pela sua intervenção. Chamo a intervir a senhora deputada Cláudia António.
0: Como ouvimos, vai usar da palavra Cláudia Antunes, da bancada do PSD, depois então de Marcos Santos ter puxado a questão da Santa Casa da Misericórdia, nomeadamente a questão da creche e jardim de infância, o Pinheirinho, que está em vias de não poder então abrir. Vamos então escutar a intervenção de Cláudia Antunes, da bancada do PSD.
6: Dona Fátima, comunicação social, pública aqui presente e aos que nos ouve através da Rádio Contestável. Em finais de 2023, trouxe a esta Assembleia a minha preocupação em relação às vagas em creche no Conselho da Sertã. E hoje volto com o mesmo tema. Uma vez que na semana passada, e como já disse o deputado Marco da bancada do Chega, fomos confrontados com a notícia de que os dois novos berçários do Pinheirinho estão em risco de não abrir por exigências burocráticas da Segurança Social. Há uns dias falava com uma recém-mãe que procurou vaga para o seu filho, quando ainda estava grávida, e lhe foi dito que teria cerca de 50 crianças em lista de espera à frente, que só costuma haver novas entradas no início do ano letivo, em setembro, e que muito provavelmente não iria ter vaga. Agora questiono, o que fazem estes pais quando termina a licença? Despedem-se do seu trabalho, ficando sem fonte de rendimento? Vão inscrever os seus filhos a conselhos vizinhos, fazendo dezenas de quilómetros para os ir levar e buscar? A era em que as avós e as mulheres ficavam em casa e podiam tomar conta das crianças até irem para o jardim de infância público, felizmente já terminou. Sabemos que o Executivo tem estado a trabalhar neste assunto. Foi adquirido o terreno para construir a creche municipal há cerca de 2 anos e elaborado o projeto. Mas questiono, Sr. Presidente, em que ponto de situação estamos? Fala-se em lançar o concurso ainda este ano. Quantos anos mais serão necessários para a creche municipal ser uma realidade no Conselho da Sertã? Esta parece ser uma creche que tarda em crescer, mas o tempo continua a passar, os bebés a nascer e a crescer, e os pais a desesperar sem uma resposta às necessidades existentes. Grata pela vossa atenção.
0: A Cláudia Antunes, da bancada do PSD, também aqui a puxar pela questão
1: da questão Mateus do Pinheirinho. Lopes.
0: O problema que foi levantado recentemente com então essa possibilidade de não poder abrir no próximo ano letivo, agora é a vez de intervenção de Carlos Lopes. Da bancada do PSD e a Presidente da Junta de Freguesia do Castelo. Vamos então escutar a sua intervenção.
7: Cumprimento as senhoras secretárias, Sr. Presidente da Câmara, senhores vereadores e senhoras vereadoras, os senhores deputados da Assembleia Municipal, Comunicação Social, senhora secretária desta Assembleia e público presente. A tempestade, Sr. Presidente, já vão, fez ontem pelo menos 5 meses. No Castelo, se calhar nas outras

0: das pessoas terem arranjado, porque eles não se esqueceram de faturar. Portanto, eu agradecia que o Sr. Presidente tomasse diligência sobre esse assunto. Estradas florestais, limpezas. Ano passado foi tarde, este ano tarde vai ser. Já disse o ano passado e este ano volto para dizer. As estradas são para limpar em maio, abril e maio. Porque limpar as estradas agora é só tirar o borralho, o pó, para dentro dos buracos. Passa um carro, abala que aquilo tudo. Ou seja, para o que serve? Além disso, eu tenho muitos anos de experiência de floresta. As estradas nesta altura são muito rijas. As máquinas não entram assim tão fácil. Portanto, era para ter já sido feito esses trabalhos, já deviam estar terminados, porque nas outras concelhos ao lado já estão feitos. Portanto, isto na altura de mais de meio do ano estamos a fazer esses trabalhos, ou não devia ser, porque a tempestade não justifica tudo. Portanto, já podia estar feito, os concursos, etc., podiam estar feitos. E, portanto, não foram feitos. O ano passado aconteceu isso, este ano acontece isto, para o ano, se calhar é igual. E é um mau trabalho fazer isto nesta altura. E quem percebe de floresta sabe que é verdade. Tenho dito muito obrigado.
1: Então escutamos a intervenção de Carlos Lopes.
2: Pela sua intervenção, e chamo a intervir o Sr. Deputado Vítor Cavalheiro da Bancada.
1: Então, o Vítor Cavalheiro vai usar da palavra e vamos recordo então aquilo que disse aqui Carlos Lopes, ele preocupado com a questão das valetas que estão ainda cheias de fios devido à passagem da tempestade Christine e que dificulta a limpeza das valetas e também a questão das estradas florestais que diz que a limpeza feita agora é uma limpeza tardia. Vamos então escutar Vítor Cavalheiro.
3: Não era minha intenção intervir, nem vinha preparado para intervir, agora estou um bocadinho desportivamente vestido. Mas, como foi falado na creche, houve duas intervenções sobre a creche, eu acho que tinha a obrigação de vir aqui dizer alguma coisa sobre o que se passa relativamente à creche. Quero dizer que temos tido apoio incondicional da parte da Câmara, portanto isso é indesmentível, não vale a pena estar aqui a arranjar subterfúgios, porque da parte do Sr. Presidente tem havido total disponibilidade para colaborar connosco na resolução do problema. Efetivamente o problema existe. Existe porque nós apresentámos uma candidatura à ampliação da creche para mais 20 lugares. Infelizmente essa candidatura, que está concluída, totalmente concluída, mas veio condicionar todo o edificado, veio condicionar um edifício que existe há 40 anos e que não terá tido oportunamente o licenciamento que era indispensável, e agora a exigência está nesse ponto. Não vale a pena estarmos também a dramatizar muito e, portanto, que os pais possam ficar muito preocupados. 90 crianças garantidamente que entrarão, é a minha opinião, é a minha convicção. Nós temos vaga para 90 e depois temos mais 20, que são os lugares que criámos e que estão criados e estão prontos para ser ocupados. Estão, portanto, com o equipamento necessário, aí há efetivamente o problema, ele existe, e não será fácil uma resolução assim tão rápida, penso eu. De qualquer modo, eu no dia 2 volto a ir à Segurança Social, voltar a colocar a questão. Não sei o que é que trarei de lá, mas não quero estar aqui a dramatizar. É verdade, com certeza que não conseguirão entrar todos, porque as inscrições são muito superiores à nossa capacidade, à capacidade que temos atualmente. Mas também não vale a pena estarmos aqui a dramatizar, e até a dizer que a creche que não abre, ou que vai ficar fechada, eu acho que a Segurança Social não irá por esse caminho. A Segurança Social exige-nos que nós façamos algumas obras com as quais eu já tenho dito muitas vezes, e disse na Segurança Social, concordo que façamos essas obras. São obras que precisam de casas de banho para o público, mais um caso ou outro, não vale a pena estar aqui a pormenorizar, mas com as quais eu concordo. Mas eu acho que a Segurança Social também tem que ser suficiente maleável para nos deixar fazer essas obras num prazo, num timing. E é isso que nós estamos a lutar, com o apoio da Câmara, do Sr. Presidente, tem também lutado por isso, e portanto também não está nas mãos dele, como não está nas minhas, mas estamos todos a envidar todos os esforços para que efetivamente isso possa acontecer. A creche vai abrir, com os 90 lugares que temos, os 20 lugares. Há aqui realmente esse problema enorme, haverá, e vamos todos lutar para que consigamos ultrapassá-lo. Era isto que tinha para dizer. Obrigado.

0: Vítor Cavalheiro, da bancada do PS e também, neste caso, provedor da Santa Casa da Misericórdia de Sertã.
1: João Carlos Almeida.
0: João Carlos Almeida vai usar então a palavra a seguir. Isto para dizer então que Vítor Cavalheiro aqui a dizer que pelo menos os 90 lugares irão abrir. Espera também da parte da Segurança Social flexibilidade para tal. Diz também que tem tido todo o apoio por parte do município para poder resolver esta questão. Diz também que no próximo dia 2 de julho vai de novo à Segurança Social reunir com a diretora para perceber então da sua parte qual é então a solução que quer para esta situação.
2: Que é do conhecimento, que foi a manifestação ibérica. Manifestação ibérica que decorreu em Monfortim. Portanto, quero hoje abordar a participação do município da Sertã na denominada manifestação ibérica realizada em Monfortim. A Câmara Municipal decidiu promover e financiar a deslocação de munícipes, assegurando o transporte de ida e volta para participar numa manifestação organizada pelos espanhóis, justificando essa decisão com a importância da ligação rodoviária em causa, IC31. Importa, contudo, colocar uma questão simples. Qual o objetivo desta manifestação quando a obra já se encontra em concurso internacional e quando o Governo da República já decidiu avançar com a sua concretização definindo inclusivamente um perfil de autoestrada? Todos sabemos que é uma infraestrutura há muito reivindicada. Há mais de 3 décadas que as populações do interior reclamam esta ligação essencial para o desenvolvimento do nosso território e do distrito em Castelo Branco. Infelizmente, muitos governos passaram sem que este investimento fosse concretizado. Em particular, durante os últimos 8 anos de governo socialista, esta obra nunca foi tratada como uma verdadeira prioridade. Foi o atual governo, liderado pelo primeiro-ministro Montenegro, que tomou a decisão de avançar com este processo, colocando finalmente a obra em marcha. É por isso difícil de compreender a utilidade de uma manifestação destinada a reivindicar aquilo que já está decidido e em execução. Mais difícil ainda é compreender que o município tenha utilizado recursos públicos para apoiar uma iniciativa que, na prática, assume uma evidente dimensão política e partidária. Os dinheiros públicos devem servir para defender os interesses de todos os sertaginenses e não para financiar iniciativas que podem ser interpretadas como ações de promoção política de um determinado partido ou dos seus dirigentes. Se o objetivo fosse mobilizar a população para exigir a requalificação urgente do IC8, cuja degradação todos conhecemos e que verá inevitavelmente aumentar a sua pressão de tráfego com a futura ligação internacional, essa seria uma causa plenamente justificada. Se estivéssemos perante uma manifestação para exigir uma solução definitiva para a Estrada Nacional 238 ou para reclamar a abertura da Estrada Nacional 2 no troço que continua encerrado, com graves prejuízos para as populações, para as empresas e para a economia local, então o apoio do município faria todo o sentido. Essas, sim, são reivindicações que continuam por resolver e que exigem pressão política junto do governo. O que aconteceu em Monfortim foi diferente. Na minha perspectiva, tratou-se de uma iniciativa claramente de aproveitamento para fins políticos, contando exclusivamente com a presença destacada de responsáveis e dirigentes socialistas, tendo sido financiada com recursos que pertencem a todos os contribuintes. Quero deixar claro que respeito plenamente o direito constitucional de qualquer cidadão participar em manifestações. Esse direito é inquestionável, mas considero igualmente que quem decide participar numa manifestação de natureza política deve fazê-lo pelos seus próprios meios e não à custa do orçamento municipal. Termino reafirmando que o município deve concentrar os seus esforços e recursos dos sertagenenses na defesa das suas causas que continuam por resolver e que verdadeiramente afetam a vida das nossas populações, deixando de utilizar dinheiro público em iniciativas cuja utilidade é, no mínimo, altamente discutível. Disse.
0: João Carlos Almeida.
2: Chamou a atenção também, e o qual eu estive, fui convidado para estar, e onde ser também sou Presidente da Câmara, não sendo relacionado diretamente com este Executivo, com esta Câmara Municipal, tive a oportunidade de estar no aniversário do IBS, na Sernaste do Bom Jardim, e assistir à apresentação da transformação e adaptação do Centro Tecnológico Especializado. Fiquei triste, depois de ver a adaptação de algumas salas de aula e da recuperação do edifício depois de Christine, a adaptação de infraestruturas de ITER, a compra de material tecnológico, verificar que aquelas instalações, o pouco tempo que lá estivemos, passámos imenso calor. Pelo que dizem, no inverno passa-se imenso frio. E estranho, de facto, que tivemos a sorte de ter um centro tecnológico especializado no Conselho da Sertã, em que o IBS ganhou o concurso, onde também concorreu ao agrupamento de escolas da Sertã, e que também por umas décimas não ganhou também. E com investimento participado de 1.097.000 euros, quase 1.100.000 euros, esta verba não tenha chegado para climatizar as salas onde os alunos possam estar a aprender em condições ideais, ou pelo menos em condições em que não se passa aquilo que nós passamos nos poucos minutos que estivemos, ou nas horas que estivemos nesse edifício. Portanto, eu estranho, de facto, porque 1.100.000 euros dá para comprar muito equipamento tecnológico, muito, que não haja dinheiro. Tive a oportunidade de confrontar o responsável do grupo GPS dessa falha ou dessa falta, em que me disse talvez venha a surgir uma candidatura, ao qual eu respondi que nem todos os investimentos têm que ser por candidaturas, tem que haver investimento por parte das entidades responsáveis. Portanto, deixo aqui de facto este meu reparo, porque não sei como é que estas situações são de facto controladas, mas também tenho ideia que hoje em dia já não é o que era antes, mas 1.100.000 euros continua a ser muito, muito dinheiro. Ora, tinha aqui um assunto que era para ir para o meu presidente, vou pedir já à senhora presidente em substituição que pode arriscar o nome, provavelmente não vou intervir, o meu pessoal hoje deixou-me muito tempo disponível, eu vou aproveitar para fazer então a intervenção que tenho e que seria, de facto, integrada no período da ordem da informação do Presidente. Depósitos de defesa de combate a incêndios. É referido na informação do Presidente algumas situações na defesa do combate a incêndios, e então eu tive a oportunidade de verificar que a portaria número 133 de 2007, de 26 de janeiro, que não é referida em nenhum documento, que no âmbito das medidas de ações a desenvolver no Sistema Nacional de Defesa da Floresta contra Incêndios, assume especial relevância a normalização das infraestruturas florestais de apoio à prevenção ao combate dos incêndios. Os reservatórios municipais de combate a incêndios são infraestruturas estratégicas, chamados pontos de água, integrados nos planos municipais de defesa da floresta contra incêndios. Estes depósitos permitem o abastecimento rápido e eficaz de veículos terrestres, de bombeiros e meios aéreos, minimizando o tempo de resposta. Características principais e a capacidade variam consoante as necessidades do concelho, existindo depósitos com a capacidade que oscilam entre 400 mil e os 780 mil litros de água. O reabastecimento está frequentemente ligado a nascentes, furos, linhas de água ou sistemas automáticos, garantindo níveis de água estáveis. São instalados em pontos estratégicos com amplos acessos para permitir rápida manobra dos meios de socorro. Exemplos de investimentos recentes: na Cobilhã foram instalados novos reservatórios de apoio localizados em pontos como Tortuzendo, Herada e Sobral de São Miguel. Estes equipamentos contam com a capacidade de 400 mil litros e estão preparados para descargas de meios aéreos e reabastecimento automático. Oleiros, o município tem apostado no reforço desta rede, possuindo uma estratégia de implementação de reservatórios de defesa da floresta contra incêndios, com o objetivo de espaçar estes pontos de água a cada 5 quilómetros. Orém, a Câmara Municipal aprovou a construção de pontos de água de grande capacidade em localidades de Malaguarda e Tocinhos. A Albergaria Velha instalou 7 tanques. Este equipamento faz parte de uma nova rede concelhia distribuída por todas as freguesias do concelho, em zonas consideradas estratégicas para a proteção das populações e do território. Outros municípios como Pedrógão Grande, que eu, por acaso, quase todos os dias olho para o depósito que foi construído o ano passado. Um deles, os outros não. Proença Nova, Arganil e Góis, entre outros, estão a reforçar estes meios. A gestão destas infraestruturas e a monitorização da qualidade da água disponível são da responsabilidade do Serviço Municipal de Proteção Civil, em articulação com as corporações de bombeiros locais. Gostaria de saber se existe alguma estratégia para o Conselho da Sertã a instalação deste tipo de infraestruturas e qual a localização exata destes reservatórios. A não ser que se justifique que o nosso concelho não tem risco de incêndio comparado com os concelhos que acabei de referir. Muito obrigado.
0: Intervenção de João Carlos Almeida, aqui então a fazer a sua intervenção. Célia Luís, da bancada do Partido Socialista, vai intervir. Agora, escutámos então João Carlos Almeida aqui a questionar a questão do CTE de Serrões do Bom Jardim, do Instituto Vaz Serra, que não tem climatização, também a questão da manifestação ibérica sobre o IC31. Gostaria de ver a mesma vontade por parte do município por causa da Estrada Nacional 238 e também da Estrada Nacional número 2 entre Pedrógão Pequeno e a Barragem do Cabril. E a questionar finalmente a questão dos depósitos para abastecimento de viaturas em caso de incêndios, e que há alguns municípios aqui em redor têm e que o Conselho da Sertã não tem. Vamos então escutar a Célia Luís.
1: Breves. Hoje optei por fazer uma intervenção de reconhecimento, não porque faltem assuntos por resolver. Pelo contrário, eles existem e continuaremos a acompanhá-los com determinação, mas também porque é justo assinalar os passos positivos quando eles acontecem. A exigência não se mede apenas pelo tom da crítica, mede-se também pela persistência com que acompanhamos os processos até à sua concretização. Em primeiro lugar, quero manifestar o meu reconhecimento pela colocação de uma médica de família a tempo inteiro em Sernaz do Bom Jardim. Trata-se de uma resposta muito aguardada pela nossa população e de um passo muito significativo na melhoria do acesso aos cuidados de saúde de proximidade. É uma conquista que merece ser reconhecida. Em segundo lugar, quero registar com satisfação a intenção manifestada de avançar com o desbloqueio da zona industrial, também em Sernaz do Bom Jardim. Este é um projeto há muito esperado e verdadeiramente estruturante para a nossa freguesia e para todo o concelho. Significa criar condições para atrair investimento, gerar emprego, fixar a população e construir oportunidades para as gerações futuras. Espero, por isso, que possamos assistir em breve à concretização deste objetivo. Entretanto, e como não poderia deixar de referir, encontramos-nos já no período mais exigente do ano em matéria de incêndios rurais. Aproveito esta oportunidade para reforçar a importância da prevenção e da cooperação entre todas as entidades. O trabalho desenvolvido na limpeza, na manutenção da rede viária florestal, na sensibilização das populações e na preparação do território é um investimento que nunca, mas nunca será em vão. Nesta fase, toda a intervenção atempada, e eu gostava de realçar aqui a palavra atempada, que eu acho que é a chave, representa um investimento na segurança das nossas populações, dos seus bens e do nosso património cultural. Gostaria, por fim, de deixar uma nota de reconhecimento ao Sr. Diamantino Calado Pina, antigo Presidente da Junta de Freguesia de Cernaste do Bom Jardim, que serviu a nossa terra durante vários mandatos. Assinala-se este ano, ontem, precisamente 28 de junho, uma década sobre o seu falecimento, independentemente das diferentes sensibilidades políticas, há pessoas cujo contributo ultrapassa o seu tempo e passa a fazer parte da memória coletiva da comunidade. O Sr. Diamantino Calado Pina foi uma dessas pessoas. Pela dedicação, pela perseverança e pela voz ativa com que sempre defendeu o Sr. Ernesto Bom Jardim, considero justo que o seu legado seja recordado com respeito e gratidão. A melhor forma de honrar esse legado é, no nosso entendimento, continuarmos cada um no seu tempo e nas responsabilidades que hoje assume, a defender com a mesma dedicação os interesses da nossa União de Freguesias e das nossas populações. Termino reafirmando a total e completa disponibilidade da União de Freguesias de Cernaste do Bom Jardim, de Esperal e Palhais, para continuar a trabalhar em estreita colaboração com o município, com todas as instituições e com as nossas populações. Este reconhecimento não diminui a nossa exigência. Pelo contrário, reforça a responsabilidade de todos em dar continuidade aos processos estruturantes para a nossa população, que a nossa população espera ver concretizados. Muito obrigada.
0: Senhor Luís, da bancada do PS e Presidente da União de Freguesias de Cernaste do Bom Jardim, Esperão e Palhais, então, a congratular-se pela colocação da médica de família em Cernaste do Bom Jardim, ao abrigo dos apoios para a fixação de médicos no Conselho. Também a questão a congratular-se com o desbloqueio da zona industrial de Cernaste do Bom Jardim e a lembrar os 10 anos sobre a morte da morte de Diamantino Calado Pina, aconteceu ontem, e a dizer que a melhor maneira de continuar a honrar a sua memória é continuar então o trabalho que deixou cada um com as suas responsabilidades. Vamos então escutar a intervenção de Carlos Miranda, então a responder às questões que aqui foram levantadas por parte dos vários deputados.
3: Da reunião, público presente e também naturalmente a comunicação social que assiste à reunião, Rádio Condestável e Comarca da Sertã, e todos aqueles que nos estão a ouvir através da Rádio Condestável. Tentando aqui brevemente responder ou dar algumas achegas sobre alguns assuntos que foram aqui levantados. Primeiro, o deputado Diogo Matias falou sobre políticas de juventude e o muito que, de acordo com a sua opinião, o município não faz sobre políticas relativamente à juventude. Eu quero dizer o seguinte: o município da Sertã está empenhado em políticas efetivas de juventude, políticas no terreno. Eu vou dar só dois exemplos. 4,5 milhões de euros de investimento em escolas, para que os jovens tenham escolas de qualidade para poderem frequentar e para poderem ter uma formação integral que lhes permita ter um futuro melhor. Uma política que se calhar passa despercebida a muita gente, mas que é fundamental para que, sobretudo, os casais jovens possam ter outras perspectivas nos seus empregos, na sua vida diária: prolongamento de horários para os alunos das nossas escolas. Todos os dias as nossas escolas funcionam das 7:30 da manhã às 7:30 da tarde, em que os alunos estão acompanhados por técnicos. Isto permite logo que as famílias tenham mais segurança e mais disponibilidade para terem a sua própria vida profissional. Férias ativas. Temos centenas de miúdos nas interrupções do Natal, da Páscoa, agora no verão, durante todo o verão, incluindo até o mês de agosto, que foi uma coisa que nós iniciámos no ano passado, para que as crianças possam estar acompanhadas e que as famílias, sobretudo as famílias jovens, aquelas que têm crianças, possam, de facto, ter outras condições de vida no concelho. Poderia falar de outras coisas, mas só quero dizer o seguinte: felizmente nós podemos não ter muitas dessas políticas ditas de juventude, mas uma coisa nós temos, é que nós temos juventude no concelho. Sr. Deputado Jorge Nunes falou aqui sobre uma série de assuntos que são importantes: sinalização das passadeiras, dispositivos para redução de velocidade, questão da GNR à sexta-feira, tudo isto é relevante e já tinha sido aqui sinalizado. Da nossa parte vamos tentar implementar o mais rapidamente que nos for possível, e relativamente à GNR vamos dar também conhecimento desta posição, que é a nossa posição também, relativamente à ajuda que a GNR pode dar em certos momentos, sobretudo à sexta-feira, onde o trânsito no centro da Sertã é realmente muito intenso. Sobre os trotinetes, o deputado fala numa desregulação. A desregulação das trotinetes é generalizada, porque, na verdade, no país nós não sabemos ainda muito bem de que forma é que as trotinetes podem ser reguladas, e aliás é um assunto que está em discussão um pouco por todo o país neste momento, até porque tem havido acidentes com trotinetes, e espero que também relativamente a essa matéria haja alguma regulação, que à partida não terá que ser aqui nossa, do município, não será competência nossa, mas do Governo Central, sobre a forma de circulação destes veículos. Relativamente à participação em Cáceres, numa iniciativa, uma feira, um festival de oportunidades em mundo rural, como assim se chamava, a convite da Diputação de Cáceres, a convite, portanto, da região de Cáceres, uma região que engloba quase 500 mil de pessoas e que é uma oportunidade muito grande para o concelho da Sertã. Estivemos num evento que durou 3 dias, por esse evento passaram mais de 45 mil pessoas, e dessas pessoas, não direi todas, mas a grande maioria passou pelo balcão da Sertã. No balcão da Sertã nós tínhamos uma mensagem muito fácil de fazer passar: dizer aos nossos amigos espanhóis que a Sertã está a 2 horas da província de Cáceres, que muitos deles já vêm a Portugal e que é muito fácil vir à Sertã. É muito fácil vir à Sertã, nem que seja só almoçar, nem que seja passar um fim de semana. Para aqueles que já vêm, e muitos deles vêm já à praia, a Portugal, mesmo indo para a praia, para a Figueira da Foz ou para a Nazaré, podem passar na Sertã. Eu acho que esta é uma mensagem muito simples e que vai fazer o seu caminho na região de Cáceres. De qualquer forma, quero dizer que fomos extraordinariamente bem recebidos, não só pelas entidades locais, pelas entidades oficiais, mas por toda a população, e de facto sentimos-nos extraordinariamente bem acolhidos. Esta parceria com Cáceres é uma parceria que começou com o município da Sertã e a província de Cáceres. Neste momento ela está a ser reforçada através de uma forma de cooperação, que é um agrupamento europeu de cooperação territorial entre a província de Cáceres e a própria comunidade intermunicipal da Beira Baixa, o que vai trazer novas oportunidades de cooperação e de reforço político para esta região. Portanto, é algo que eu acredito que vale mesmo a pena, dentro de uma estratégia de internacionalização do concelho, porque nós precisamos de nos mostrar, de nos dar a conhecer, não só dentro do país, mas fora do país, sobretudo aqui ao lado, na província, na região da Extremadura, e em particular na província de Cáceres. Quanto aos meios que foram utilizados, os meios foram os meios necessários, portanto, pessoas para estarem a fazer atendimento durante 3 dias, e os recursos foram os recursos necessários. Eu não sei o que é que se considera muito ou pouco, mas aquilo que o município da Sertã pagou foi o alojamento dos trabalhadores do município que lá estiveram a trabalhar durante os 3 dias, e posso-vos dizer, aliás, convido-vos a falar com quem lá esteve para verem a dureza e o trabalho que houve durante esses 3 dias, de manhã à noite, para se tentar perceber um pouco daquilo que foi a intensidade daquilo que lá se fez, e depois falem com essas pessoas e perguntem-lhes se os recursos que lá estavam, se eram muitos, se eram poucos. Porque, de facto, quero deixar aqui essa nota a todos aqueles que lá estiveram. Foram 3 dias muito intensos e as pessoas que lá estavam não tinham mãos a medir. De resto, os produtos que nós dermos a provar às pessoas que passaram por esse grande evento e os alojamentos dos nossos colaboradores. Portanto, foi isso a despesa que nós fizemos em Cáceres. Não sei o que é que se considera muito ou pouco. A mim parece-me que foi uma extraordinária oportunidade em que tivemos ali durante 3 dias um vastíssimo público e valeu a pena estar ali. E digo-me que mais, da minha parte, havendo a oportunidade de estar novamente ou estar noutros sítios que sejam considerados estratégicos por nós, nós voltaremos a estar, apesar de podermos vir a ser criticados por isso, não é isso que nos vai demover. Relativamente à creche, que foi falado aqui pelo deputado Marco Santos e pela deputada Cláudia António, depois o senhor deputado Vítor Cavalheiro veio fazer aqui os esclarecimentos. É preciso dizer que o problema que está aqui neste momento, que foi levantado pela Segurança Social, não tem a ver com a Câmara Municipal da Sertã, não tem a ver com o atual provedor nem com a sua equipa da Santa Casa da Misericórdia. É um problema que vem de trás, que foi detectado agora pela Segurança Social na sequência da aprovação desta candidatura. O trabalho que a Santa Casa da Misericórdia fez, e aí o município da Sertã deu o seu apoio de acordo com aquilo que nos foi solicitado, esse trabalho foi bem feito. Foi feito o projeto, foi feita a candidatura, foi aprovada a candidatura, foi feita a obra e foi bem feita a obra. A obra está pronta e agora, de facto, temos aqui este pequeno problema administrativo ou jurídico, ou não sei bem como classificar, levantado pela Segurança Social, relativamente àquilo que estava para trás, àquilo que vinha de trás. E eu também acredito, como o senhor deputado Vítor Cavalheiro e provedor, que com diálogo havemos de conseguir ter uma resposta positiva por parte da Segurança Social. De resto, dizer que aqui a Segurança Social nem sequer é a Segurança Social Distrital, é o Conselho Diretivo da Segurança Social, portanto tem a ver com outra secção da Segurança Social. Mas pronto, havemos de conseguir, espero eu, resolver o mais rapidamente possível essa questão. Sr. Deputado Carlos Lopes falou sobre a questão das limpezas de caminhos e eu tenho, enfim, este ano nós, para além da limpeza que é preciso fazer habitualmente, nós temos ainda, e estamos a fazê-lo neste momento também, temos o problema da desobstrução dos próprios caminhos, não é? Porque os caminhos ficaram obstruídos com a madeira que caiu e, portanto, estamos a desobstruir, vamos regularizar também. É um trabalho que vai perdurar nos próximos meses, não vai ser terminado agora, nem é possível que seja terminado agora. Quero lembrar que nós já tivemos aqui o Exército a ajudar-nos, os sapadores da Comunidade Intermunicipal, as máquinas da Comunidade Intermunicipal, o ICNF, temos prestadores de serviços, portanto, tudo estamos a fazer para que, atempadamente, esses caminhos possam estar desobstruídos e regularizados. Mas a verdade é que o estrago foi muito grande e nós estamos concentrados na desobstrução dos caminhos principais, para já, daqueles que estão contemplados no nosso plano de defesa da floresta contra incêndios, porque nós não conseguimos ir a todos os caminhos, não é possível. Neste momento não é possível. E mesmo assim, estamos a falar de cerca de 2 mil quilómetros de caminhos que têm que ser intervencionados. Deputado João Carlos Almeida, sobre aquilo que chamou uma manifestação ibérica. Primeiro, a palavra manifestação parece-me um pouco exagerada, eu chamar-lhe mais uma concentração. Não é, aqui dois pontos. Primeiro, dizer que não, eu por acaso não estive lá, mas não estive porque não podia mesmo. Tinha outros a fazer e não pude estar lá presente. Mas era uma concentração convocada por um grupo de entidades, concentração que não tinha a ver com partidos políticos. Foi convocada por 40 entidades diferentes, do lado espanhol e do lado português, no sentido de se mostrar a importância do IC31 e da conclusão do IC31. E porquê? Porque naquela altura também havia dúvidas sobre se esse IC31 iria ser feito na totalidade na versão de autoestrada ou não. E essas dúvidas não foram levantadas por nós. Atenção. E hoje eu acho extraordinário porque eu chego a Espanha, chego a Cáceres e dei lá uma série de entrevistas para jornais locais e rádios locais e televisões locais e toda a gente me questiona sobre o IC31. Parece que eles têm mais interesse do que nós próprios relativamente ao IC31. E, no entanto, o IC31 é em território português. O IC31, para terem uma ideia, porque eu acho que há pessoas que ainda não perceberam o seu alcance, o IC31 é um troço que falta para nós completarmos o trajeto Lisboa-Madrid em autoestrada. Faltam cerca de 70 quilómetros, 50 e tal do nosso lado e o resto do lado espanhol, que estão à espera que nós avancemos para depois vir ao nosso encontro. Portanto, nós estamos aqui, temos aqui a possibilidade de fazer em autoestrada Lisboa-Madrid, em autoestrada, e falta-nos 70 quilómetros. E este troço custa arrancar. E há dúvidas, já foi em perfil de autoestrada, depois deixou de ser, agora aparentemente voltou a ser. Há muitas dúvidas sobre esta questão. Quanto à questão de saber se foi o governo do PS, se foi o governo do PSD que avançou, eu vou-lhe dizer uma coisa. Eu também estive recentemente na Assembleia da República com um grupo onde estavam incluídos também portugueses e espanhóis a falar com os deputados sobre o IC31. Falamos com o grupo parlamentar do PS, recebemos, deram-nos os maiores elogios ao trabalho que foi feito pelo governo do PS, que lançou o IC31, etc. Falamos com os deputados do PSD, foi este governo do PSD que fez avançar e tal. Epá, isto eu já não vou por aí, para este peditório já dei, eu quero que aquilo avance, não é? Porquê? Porque o IC31, para além de ser importante para nós por nos aproximar de Espanha, e nós, é muito importante para nós estarmos perto de Espanha, estarmos perto de Madrid, é que, não se esqueçam que o IC8 vai ter que ir a reboque do IC31, porque quando o IC31 estiver concluído, ele não vai ligar apenas Lisboa a Madrid, ele vai ligar o litoral português a Madrid através do IC8. E o litoral português, a zona de Pombal, Leiria, etc., é um litoral industrializado que vai precisar e quer esta ligação a Madrid. E esta ligação a Madrid vai ser, a partir do litoral, vai ser através do IC8 e depois A23, IC31 e autoestrada para Madrid. E, portanto, o IC8 passa a ter uma importância estratégica fundamental no desenvolvimento do país. E é por isso que, para nós pedirmos a beneficiação do IC8, é muito importante que nós tenhamos o IC31, porque o IC8 vai a reboque do IC31. Esta é a grande importância. De resto, tal forma, isto não era partidário, que nós convidámos toda a gente, quem quisesse, para participar. Deputados de todas as bancadas, presidentes de junta, enfim, quem quisesse para participar. As pessoas não aderiram, entenderam que havia aqui razões políticas. Da minha parte, nunca foi assim que eu vi a coisa. Mas seja como for, é importante que nós, aqui, deste lado da fronteira, tínhamos consciência da importância do IC31, pelas razões que eu já tive a ocasião de falar. Quanto às manifestações sobre o IC8, 238, havemos lá chegar, se for caso disso. Espero que não seja necessário, mas se for caso disso, nós também lá chegamos. Sobre as questões levantadas relativamente ao IVS, eu quero apenas sinalizar os 75 anos do IVS, uma instituição de ensino com esta história de 75 anos e fundamental na região. Também dar os parabéns ao IVS pelo facto de ter inaugurado o seu centro tecnológico especializado, num processo que eu tive a ocasião de dizer lá e também já disse aqui em reunião de Câmara, que não me parece que tenha sido construído da melhor forma, até porque acabamos nesta circunstância de termos apenas dois centros tecnológicos especializados na Beira Baixa, sendo que até são os dois dentro da mesma área, portanto isto não me parece que tenha sido nada bem construído. Estivemos quase com esse cenário de não haver centros tecnológicos especializados na Sertã, depois ali à última hora lá se conseguiu que fosse mais um para concurso e que ficou em Serranais do Bom Jardim. Portanto, de facto, fico satisfeito pelo facto de termos um centro tecnológico especializado na Sertã, mas também aqui com alguma mágoa, porque eu acho que este processo devia ter sido conduzido de outra forma. E não foi. Quanto às questões que levantou, pois eu deixo essas questões para a direção da escola. O Sr. Deputado também sei que teve a ocasião de falar com representantes da direção da escola. Relativamente a depósitos de defesa de combates contra incêndios, eu queria dizer apenas o seguinte: reservatórios, quando nós falamos em reservatórios, os reservatórios não são apenas depósitos metálicos. E eu quero dizer também para as pessoas não ficarem confundidas, nós temos à volta de 40 pontos de água dentro do nosso plano de defesa da floresta contra incêndios. Nós temos à volta de 40 pontos de água no território. E, portanto, os depósitos, estes podem ser charcas, açudes, albufeiras, e dentro do nosso território, devidamente sinalizados, nós temos à volta de 40. O que não quer dizer que nós não estejamos aqui disponíveis sempre para melhorar, e queremos melhorar, e já falámos sobre isso e havemos de avançar sobre isto. Mas nós temos 40 pontos de água que estão sinalizados, sendo que, inclusivamente, alguns deles, que são excelentes pontos de água, foram construídos recentemente. Estou a lembrar-me, por exemplo, da zona de lazer do Boiçô, que foi construído pela Junta de Freguesia da Várzea dos Cavaleiros, que é um belíssimo ponto de água, ou mais recentemente, o Açude das Pombas, que é um ponto de água extraordinário, que já foi feito pela Câmara Municipal no mandato anterior. Só para dar aqui dois exemplos em que nós também estamos constantemente a aumentar o número de pontos de água. Não tem que ser exatamente depósitos metálicos, mas também havemos de ir seguramente a esses depósitos, porque nós queremos sempre, e estamos aqui a trabalhar sempre para melhorar. Relativamente à senhora deputada Célia Luís, Presidente da Junta da União de Freguesias Serranais do Bom Jardim, Esperal e Palhais, também mostrar a minha satisfação pelo facto de termos uma médica de família neste momento na extensão de Serranais do Bom Jardim, esperar que seja possível, dentro de pouco tempo, reforçar ainda esses cuidados médicos. Vamos ver, a zona industrial, já temos aqui hoje a proposta para que nos permite desbloquear a situação e avançar. Também registamos aquilo que foi dito sobre a intervenção em rede viária florestal, e também quero agradecer-lhe pelo facto de ter lembrado Diamantino Calado Pina, ex-presidente da Junta de Freguesia, também falou em respeito e gratidão, e eu, quer do ponto de vista pessoal, quer do ponto de vista institucional, também a forma como eu me lembro de Diamantino Calado Pina é sempre com respeito e gratidão. E de facto, agradeço-lhe também o ter trazido aqui esse homem que foi um lutador, um defensor de Serranais do Bom Jardim. Muito obrigado.
0: Está então feita a intervenção de Carlos Miranda, Presidente da Câmara Municipal da Sertã. Então, dada a resposta aos vários deputados, vamos então seguimos para o período da ordem do dia.
4: Ponto 2. Passamos já de imediato ao ponto 2.1. Apreciação de uma informação escrita do Sr. Presidente da Câmara acerca da atividade municipal, bem como da situação financeira. Pergunto ao Sr. Presidente se quer fazer algum esclarecimento. Não querendo fazer esclarecimento, passo então às intervenções e chamo a intervir o Sr. Deputado Jorge Coluna, da bancada do Partido Social Democrata.
0: Jorge Coluna, da bancada do PSD, vai então fazer a sua intervenção já no período da ordem do dia e referente às informações que foram remetidas por parte do Presidente da Câmara.
5: As minhas primeiras palavras são para si. Felizmente estão-se a cumprir os tempos, deve ser para a sua presença aqui a conduzir os trabalhos. Sr. Presidente da Câmara Municipal, Sras. e Srs. Vereadores, Sr. Membros da Assembleia Municipal, Comunicação Social, Sras. e Srs. Na informação prestada a esta Assembleia, consta que já foi adjudicada a empreitada de reabilitação e recuperação das estradas municipais danificadas pela tempestade Kristin, no valor de cerca de 500 mil euros. As obras encontram-se já em execução e têm um prazo de execução de 90 dias. Compreendo que estas intervenções apenas se iniciem agora, uma vez que foi necessário dar prioridade absoluta por parte dos serviços municipais à preparação e instrução de todo o procedimento para a adjudicação da empreitada. Quero, por isso, deixar aqui uma palavra de reconhecimento aos serviços técnicos do município, cujo profissionalismo, dedicação e competência foram absolutamente determinantes para que este processo pudesse avançar. No entanto, continuo a defender que o município deveria dispor de meios próprios para executar este tipo de intervenções, reduzindo a dependência de empresas externas e permitindo uma resposta muito mais rápida sempre que ocorram situações de emergência. Importa igualmente recordar que em fevereiro o município decidiu cancelar o Festival do Maranhão, justificando esta decisão com os elevados prejuízos provocados pela tempestade Christian. Na altura foi transmitida à população a ideia de que esse cancelamento permitiria libertar recursos financeiros para apoiar as pessoas que de um dia para o outro viram as suas habitações, os seus negócios, as suas explorações agrícolas e o seu património florestal profundamente afetados. Todos compreendemos que, perante uma situação excepcional, é necessário estabelecer prioridades. E, nesse momento, a prioridade eram as pessoas. Foi essa a mensagem transmitida, foi essa a expectativa legitimamente criada junto dos municípios. É também importante recordar que o Conselho da Sertã foi um dos mais afetados do país pela tempestade Christian, sendo igualmente um dos que apresentou o maior número de candidaturas aos apoios disponibilizados pelo Estado. Perante esta realidade, gostaria de colocar ao Executivo algumas questões objetivas. Os relatórios financeiros hoje apresentados demonstram que o município dispõe de um saldo bancário na ordem dos 10 milhões de euros. Assim, não parece ter existido uma limitação financeira que impedisse uma resposta mais rápida e mais robusta às pessoas que necessitavam urgentemente de apoio. Pergunto por isso, qual era o orçamento inicialmente previsto para a realização do Festival do Maranhão? Que montante deixou efetivamente de ser gasto em consequência do cancelamento do evento? E, sobretudo, onde foi aplicado esse dinheiro? Pergunto ainda se foi criado algum programa extraordinário de apoio às famílias afetadas pela tempestade. Houve algum reforço de verbas destinadas à recuperação de habitações, explorações agrícolas, pequenas empresas ou outras situações de emergência? Esses recursos foram efetivamente canalizados para apoiar as vítimas da tempestade ou foram simplesmente entregados no orçamento municipal sem qualquer afetação específica? As juntas de freguesia receberam um reforço extraordinário de verbas para a limpeza e recuperação dos caminhos florestais, para além dos montantes que habitualmente recebem ao abrigo dos protocolos existentes. Senhor Presidente, os municípios têm direito de saber se o esforço coletivo que lhes foi pedido, incluindo a renúncia a um dos eventos mais emblemáticos do nosso Conselho, se traduziu de facto em apoios concretos às pessoas que sofreram prejuízos. Assim, solicito ao Executivo que apresente nesta Assembleia um balanço rigoroso e transparente, identificando quanto dinheiro deixou de ser gasto com o Festival no Maranhão, onde foi aplicado esse montante e quais os apoios concretos que chegaram às famílias, às empresas, aos agricultores e às freguesias afetadas. Porque a solidariedade não se mete pelos comunicados de imprensa nem pelas intenções anunciadas. A solidariedade mede-se pelas decisões tomadas, pelas verbas efetivamente executadas e pelo apoio concreto prestado a quem mais precisou. É essa prestação de contas que os municípios da Sertã esperam e merecem.
0: Intervenção de Jorge Coluna, da bancada do PSD, então, a pedir que seja apresentado um relatório de contas por parte dos dinheiros que foram gastos e que foram desviados, entre aspas, do Festival do Maranhão. Então agora, Cláudia António, e aqui fica a retificação, Cláudia António, há pouco troquei-lhe o nome, mas vai então usar da palavra, vamos então escutar a sua intervenção.
6: O Dia Mundial da Criança, e gostaria de dar os parabéns ao município por continuar a celebrar este dia com as crianças do nosso concelho, envolvendo diversas entidades como a GNR e os Bombeiros Voluntários da Sertã, assim como a Junta de Freguesia da Sertã, através do evento Freguesia da Pequenada, e às outras freguesias que também realizaram eventos similares. O município da Sertã realiza este evento na Alameda da Carvalha, um lugar de eleição para levar as crianças a brincar. Contudo, venho alertar para o estado em que se encontra o parque infantil. Apresenta alguma degradação, com alguns danos nas cercas e até zonas onde não se pode aceder por motivos de segurança, uma vez que os equipamentos estão partidos e podem magoar as crianças. Penso que seria uma mais-valia pensar em remodelar este parque, substituindo os equipamentos danificados por novos e que sejam adaptados às várias faixas etárias, uma vez que alguns têm zonas demasiado perigosas para os mais pequenos, sendo necessária uma supervisão reforçada. Sou até um pouco ambiciosa em sugerir a criação no futuro de um parque / complexo infantil indoor, coberto, aproveitando talvez para requalificar algum edifício que se encontra ao abandono no concelho, sendo uma alternativa, sobretudo nos meses de inverno, e não tendo necessariamente que ser gratuito. Outra questão que também verifico no Parque Infantil na Carvalha e um pouco pela Vila da Sertã é o excesso de lixo no chão, dentro do parque, como restos de comida, embalagens, garrafas vazias. Aqui há uns dias, até em frente ao prédio onde resido, onde passa a Nacional 2, deixaram no chão, ao lado do caixote do lixo, daqueles pequenos do passeio, em uma caixa de cervejas vazia e uma caixa de esferovite enorme, daquelas que se usam para os congelados, quando o contentor e os ecopontos estão a poucos metros de distância. Por isso, venho aqui reforçar o apelo ao civismo de todos os cidadãos e, se isso se revelar insuficiente, o município deve proceder a uma maior fiscalização e aplicação das respectivas coimas. Por falar na Nacional 2, uma estrada mítica onde se tem apostado muito na sua divulgação, contribuindo para o turismo e consequente desenvolvimento económico do concelho, mas que tem zonas que estão num estado lastimável. Na zona da Tapada à Aveleira, foram substituídos os cabos das comunicações danificados pela tempestade Christian, mas ficaram os antigos no chão, ao longo da valeta, já envoltos em ervas que entretanto cresceram. Na rotunda do Val Cortiço, até acácias já nasceram. Na zona da Póvoa da Ribeira Cerdeira, a vegetação é tão densa que ultrapassa os raios, invadindo a faixa de rodagem. Isto só para vos dar alguns exemplos, haverão com certeza muitos mais. Apesar da responsabilidade maior poder ser das Infraestruturas de Portugal, não podemos simplesmente passar e fingir que não vemos. São pelas estradas que as pessoas chegam ao nosso concelho. Não me parece que silvas e erva seja a paisagem mais apelativa. Grata pela vossa atenção.
0: A Cláudia António, da bancada do PSD. Então, aqui a chamar a atenção para várias questões, nomeadamente a questão dos parques infantis, do Parque Infantil da Carvalha, e também lançar a questão, porque não criar um parque indoor para durante o inverno e nem que fosse a pagar. Depois a levantar a questão da Estrada Nacional número 2, com o corte com os cabos que estão nas valetas e com a dificuldade de cortar a erva, e também algumas rotundas que são, dizia, quase uma vergonha devido à altura da erva que tem. Embora estejamos a falar de uma estrada nacional e que, portanto, pertencerá à Infraestruturas de Portugal, será ela então a responsável por essa limpeza. Então, Paulo Cunha, da bancada do Partido Chega, já está a usar a palavra. Vamos então escutar.
7: O gesto que o vereador Rui e a vereadora Cristina que tiveram hoje para nós ligar os atos condicionados, e agradecer este gesto, bem-aja por isso. Pronto, isto não se pode tornar uma constante, eu agradecer aos vereadores que estão posicionados, temos isso em MTV. Pronto, agradecer, cumprimentar também os colegas deputados, a cumprimentar a comunicação social e o público que nos possa ouvir. Minhas senhoras e meus senhores, muito boa tarde. Na informação do expediente do Sr. Presidente e do seu Executivo, registrei de uma forma positiva que algumas obras já foram concluídas e outras ainda estão em curso. Todavia existem promessas eleitorais ou projetos do interesse público que, derivado à sua importância, é fundamental fazer um escrutínio dos estados em que os mesmos se encontram. Ponto número 1. Nas semanas / meses anteriores às eleições autárquicas de 2025, o Sr. Presidente e o seu Executivo apresentaram um projeto de mobilidade rodoviária para a Sertã. Na mesma altura, o Sr. Presidente teve a oportunidade de referir que não era só um projeto de mobilidade, mas também era um projeto de requalificação paisagística para aquela área, ou seja, para toda a zona da Serrada da Alcadaria. Ora, passado quase um ano desta promessa eleitoral, no meu ponto de vista, o único movimento que eu tive conhecimento nas últimas semanas na área da Serrada da Alcadaria foi a ida do carro de bombeiros a parar aquele local, que prontamente e eficazmente extinguiram um fogo que estava a começar derivado à vegetação alta que existia naquele lugar. Também pode estar distraído e pode ter havido outra movimentação. Quanto a esta obra e a outras, o Sr. Presidente disse também, nessa mesma altura, no debate autárquico promovido pela Rádio Contestável, que o senhor e o seu executivo tinham um método diferente da oposição. Ou seja, os senhores estudavam, faziam projetos e avançavam. Permita-me que neste projeto de mobilidade eu refaça esse seu slogan. Os senhores estudaram, gastaram dinheiro e muito dinheiro em projetos e compra do terreno e avançaram para a externação. Segundo ponto, gostaria de saber mais informações, se for possível. E também podia aqui pôr o meu slogan, também acho que cabia bem. Englobado no programa Primeiro Direito e na estratégia local de habitação, em julho de 2023, o senhor Presidente assinou um acordo com o IRU, um acordo de cerca de superior a 5 milhões de euros, para dar habitação digna a 49 famílias. Pergunto, neste ponto, qual é a percentagem de execução deste projeto? Pois tanta importância tem para o nosso município, disse.
0: Paulo Cunha, da bancada do Partido do Chega, então aqui a questionar o município por parte do projeto de mobilidade para o concelho, para a Vila da Sertã, e também a questionar como está o programa do Primeiro Direito. Jorge Nunes, da bancada do PSD, vai então já usar da palavra também. Vamos então escutar.
8: Da mesa, logo os meus cumprimentos. Da mesma forma que os novos a todos os colegas deputados e ao Sr. Presidente do Executivo. Sr. Presidente, dentro daquilo que é a informação que o Sr. Presidente dirige à Assembleia Municipal, eu queria falar da parte do desporto, porque também tenho, de certa forma, essa obrigação de o fazer até neste contexto temporal. Queria, desta forma, dar publicamente os parabéns ao CCD, que continua, a cada momento que passa, a engrandecer aquilo que é o trabalho dos técnicos e a competência dos atletas. Queria dar os parabéns pelas conquistas esportivas do Grupo Desportivo Vitória Sernais, do Sertanense Futebol Clube e também da Associação Desportiva do Cabeçudo, mas focando-me essencialmente no Grupo Desportivo Vitória Sernais e no Sertanense Futebol Clube, queria deixar duas ou três notas. A importância dos protocolos e a monitorização do seu efeito. Portanto, e o Executivo também está de parabéns, porque o investimento que fez no âmbito do desporto e nestes clubes em particular foi um investimento que trouxe retorno para o município com o sucesso desportivo daquelas instituições. Ainda assim, para além da subida do Vitória Sernais à Liga 3 e do Sertanense ao Campeonato de Portugal, o Sertanense também conseguiu alcançar a subida da equipa de Júnior ao Campeonato Nacional da 2ª Divisão. E também o Vitória Sernais na equipa de Juvenis ao Campeonato Nacional de Juvenis. E aqui as minhas questões são muito simples, Sr. Presidente, certamente que até as consegue adivinhar sem eu as elencar. Como é que estão as obras nestas infraestruturas para operacionalizar o início das épocas desportivas? Se é possível garantir que ambas as coletividades vão ter, por parte do município, o apoio em protocolo, na sua medida, naquilo que é a necessidade do apoio financeiro para estas atividades que elas têm, e porque é notícia na comunicação social que o Sertanense pode não participar no Campeonato Nacional de Júniores porque depende do apoio do município, se o Sr. Presidente pode dar esse conforto à coletividade e a nós de que não será por parte de falta de apoio do município que a equipa de júniores do Sertanense não participa no Campeonato Nacional de Júniores. Também é referido

0: Gala do Desporto do Conselho, porque para além da homenagem simbólica institucional e para além do Vitória de Sernãs e do Sertanense, há dezenas de atletas, dezenas de dirigentes, dezenas de pais de atletas que merecem ter o reconhecimento institucional por parte do município. Muito obrigado.
1: Jorge Nunes, da bancada do PSD, então aqui a levantar algumas questões relacionadas com o desporto, nomeadamente os protocolos com o Grupo Desportivo Vitória de Sernãs e o Sertanense Futebol Clube, também o facto dos juniores do Sertanense Futebol Clube irem para o Campeonato Nacional e poderem não jogar ou não avançarem porque não têm apoios, as obras nos campos e também a questão da gala de desporto. Vamos então escutar Beatriz Simões, da bancada do PSD.
2: Público presente, auditório da Rádio Contestável. Gostaria de iniciar esta minha intervenção saudando com sincero orgulho os jovens músicos do Polo Educativo da Sertã, do Conservatório de Música de Coimbra. O segundo lugar conquistado pela Constança Rodrigues e a menção honrosa atribuída ao Ryan Guimarães no 19º Concurso Internacional de Piano são motivos de enorme orgulho, satisfação para todos nós. Estes resultados, somados à recente presença do Diniz Alface, do Martim Lima e novamente do Ryan Guimarães, no final do concurso Jovem.com na Madeira, não são fruto do acaso. São o reflexo, claro, do talento dos nossos jovens, da dedicação das suas famílias e, sem dúvida, da excelência e do esforço dos professores que os acompanham diariamente. A todos eles, deixo os meus mais sinceros parabéns. Senhor Presidente, senhoras e senhores deputados, estes sucessos obrigam-nos a refletir sobre a importância real daquilo que aqui estamos a celebrar. É comum ouvirmos falar da cultura como algo abstrato, mas a verdade é que, sem cultura, nós não somos nada. A cultura não é um adereço, não é um luxo invisível, nem se esgota nos eventos de calendário. Ela está presente no nosso dia-a-dia, em praticamente todas as tarefas que desempenhamos. A cultura é a forma como comunicamos, como nos expressamos, como interpretamos o mundo e como moldamos a nossa identidade enquanto comunidade. Quando apoiamos a formação artística, estamos a dar ferramentas para que os nossos jovens pensem, criem e comuniquem melhor. Obrigada. O Polo Educativo da Sertã tem feito, desde 2015, ano da sua criação, um caminho meritório no combate às assimetrias entre o litoral e o interior, descentralizando o ensino musical e trazendo qualidade para a nossa região. Contudo, o sucesso cresce destes alunos também nos traz uma responsabilidade acrescida enquanto eleitos locais. Neste sentido, e numa ótica puramente construtiva e de futuro, gostaria de deixar uma sugestão a esta Assembleia e ao Executivo. Precisamos de garantir que este talento extraordinário que a Sertã está a gerar encontre no nosso Conselho condições sustentáveis para continuar a crescer e, acima de tudo, para se fixar. Sugiro que se equacione não apenas a continuidade, mas o reforço estratégico das condições e dos apoios logísticos a este polo. Mais do que isto, sugiro que sejamos capazes de descentralizar ainda mais este ecossistema cultural, criando mais palcos, mais momentos de partilha e parcerias com o associativismo local e com as nossas freguesias. O talento que brilha lá fora deve ser sempre espaço para ecoar com força dentro das nossas próprias fronteiras. Posto isto, ainda relativamente às informações do Sr. Presidente e relembrando mais uma passagem do Dia Mundial do Ambiente, gostaria de trazer hoje a esta Assembleia um tema que foi recentemente objeto de um apelo público por parte do Executivo Camarário. A persistência da deposição incorreta de resíduos com especial incidência no centro histórico da nossa vila. Enquanto engenheira do ambiente, leio esta situação com especial atenção e preocupação. Não estamos a falar apenas de um problema de estética ou de um impacto visual. A deposição de resíduos fora dos contentores adequados promove a proliferação de vetores de doenças, potencia a contaminação através de escoamentos superficiais, os chamados lixiviados urbanos, e compromete gravemente a saúde pública. Na prática, é uma falha grave no primeiro elo da cadeia de gestão integrada de resíduos sólidos urbanos. É inegável que existe aqui um déficit de literacia ambiental e de civismo por parte de alguns cidadãos. O Executivo tem razão ao apelar à responsabilidade coletiva e ao relembrar que o município desenvolve disponibilizam o serviço gratuito de recolha de resíduos volumosos. A separação na origem e o correto acondicionamento são, de facto, deveres cívicos que todos devemos cumprir.

0: Contudo, a gestão ambiental no município não se resolve apenas com apelos ao civismo ou com o enquadramento punitivo das coimas. Temos de olhar para a infraestrutura, para a logística e para os dados operacionais. Se os resíduos se acumulam com frequência no exterior das ilhas de reciclagem, temos de analisar tecnicamente a causa raiz deste problema. Neste sentido, e numa perspectiva construtiva, deixo aqui algumas sugestões técnicas ao Executivo. Primeiro, sugiro que se faça uma reavaliação no dimensionamento da capacidade volumétrica instalada. Será que os contentores existentes no centro histórico estão adequados à atual densidade populacional e à dimensão comercial da zona? Poderá ser necessário reajustar a frequência das rotas de recolha nestes pontos mais críticos. Segundo, estamos na era da transição digital e a gestão de resíduos deve acompanhar esse passo. Sugiro que se pondere a transição para sistemas mais inteligentes, como a instalação de sensores volumétricos nos contentores. Estes equipamentos permitem monitorizar o nível de enchimento em tempo real, permitindo otimizar as rotas de recolha antes que ocorram transbordos indesejados. Terceiro e último, ao nível da sensibilização, precisamos de ir além das habituais alertas. Precisamos de campanhas de educação ambiental de proximidade, que expliquem aos munícipes a importância do ciclo de vida dos materiais e a sua integração na economia circular. O PSD estará sempre ao lado de soluções que melhorem a qualidade de vida na Sertã. Reafirmo que o sucesso na higiene urbana resulta de uma equação com duas variáveis fundamentais: o comportamento cívico do cidadão, sim, mas também a eficiência e a capacidade de resposta operacional do município. Otimizemos, pois, a nossa parte. Por fim, e abordando outro assunto das informações do Sr. Presidente, não poderia terminar a minha intervenção sem assinalar os 75 anos do Instituto Vaz Serra, comemorados no passado dia 21 de junho. O Instituto Vaz Serra faz parte da minha história. Foi a escola onde eu estudei, onde cresci e onde construí muitas das bases da pessoa que sou hoje. É também uma escola à qual a minha família está ligada. Por isso esta é uma instituição pela qual tenho um enorme carinho e um profundo respeito. Mas para além da minha ligação pessoal, o Instituto Vaz Serra representa muito para Sernaste do Bom Jardim e para todo o nosso concelho. Numa época em que tanto se fala de desertificação do interior e da perda de serviços essenciais, é importante reconhecer o papel que instituições como o Instituto Vaz Serra desempenham na coesão territorial. Uma escola é muito mais do que um edifício onde se dão aulas. É um elemento agregador da comunidade, um fator de fixação de população e um motor de desenvolvimento local. Precisamente por isso, penso que devemos continuar a valorizar e a apoiar as instituições de ensino no nosso concelho, não apenas nas datas comemorativas, mas de forma permanente. Investir nas escolas é investir nas pessoas, é criar condições para que os jovens encontrem motivos para estudar, crescer e, desejavelmente, construir aqui o seu futuro. Termino deixando uma palavra de reconhecimento a todos aqueles que, ao longo destes 75 anos, fizeram parte da história do Instituto Vaz Serra. Professores, funcionários, alunos, antigos alunos e direção, todos contribuíram para fazer desta escola uma referência no nosso concelho. Que o Instituto Vaz Serra continue a formar gerações, a transmitir conhecimento e valores e a desempenhar o papel fundamental que sempre teve na vida de Sernaste do Bom Jardim e do Concelho da Sertã. Muito obrigada.
1: Escutamos então a intervenção de Beatriz Simões, da bancada do PSD. Agora, então, o Presidente da Câmara vai, então, responder às questões que aqui foram levantadas, nomeadamente a questão, estas últimas questões. Beatriz Simões, acerca de criar espaços para que os talentos que emergem todos os anos no Concelho da Sertã, nomeadamente do Conservatório, possam ter espaço para mostrar essa mesma as suas aptidões, também a dar algumas sugestões técnicas para a Zona Histórica e para o Concelho, nomeadamente na recolha de lixo. Vamos então escutar o Presidente da Câmara da Sertã.
2: Milhões de euros que existe efetivamente, ou seja, o município neste momento tem 10 milhões de euros no banco. Agora, uma questão é o que é que está no banco, outra questão é quanto desse dinheiro que está no banco está disponível para ser utilizado sem, porque tem que se ver é quanto é que existe em saldo de cabimento ou de compromisso, que isso é outra coisa completamente diferente. Porque o dinheiro está lá no banco, mas está já agarrado a determinados projetos, não se pode mexer naquilo. E porquê é que isto remete-nos para, precisamente, a decisão de não fazer o Festival do Maranhão e de não fazer a Romaria a São Nuno de Santa Maria. Eu já tive aqui a ocasião de dizer, em termos globais, no conjunto dos dois eventos, estamos a falar de 1.100.000 ou 1.200.000 euros. Porquê suspender, naquela altura, a realização destes dois eventos? Precisamente por isto. Porque, olhando para o orçamento não tem dinheiro, não tinha, na altura, já, dinheiro disponível. Não quer dizer que ele não esteja no banco, ele está lá, só que não pode ser mexido, porque ele já está agarrado a determinado tipo de obras ou projetos. E, portanto, nós não lhe podemos mexer. E onde é que nós podíamos mexer naquela altura? Onde o dinheiro não estava ainda cabimentado ou comprometido. Era no caso destes dois grandes eventos, porque nós não tínhamos ainda contratos assinados. Tudo o resto já está comprometido. Basta ir lá ao orçamento e ver que todo o dinheiro que lá está, está tudo comprometido. Está agarrado às obras que estão em execução, está agarrado às obras que estão em fase de candidatura ou de concurso, está agarrado a uma série de despesas que são despesas que não podem ser mexidas. Portanto, o facto de lá estarem os 10 milhões no banco significa que, efetivamente, nós temos dinheiro para aquilo que são as necessidades do município, para as obras que estão em curso. Não quer dizer que nós tenhamos dinheiro livre para fazer aquilo que nós quisermos, porque esse dinheiro está cabimentado ou está comprometido. E, portanto, isto justifica o facto de, na altura, termos cancelado estes dois eventos, porque se nós não cancelássemos estes dois eventos, se nós avançássemos para a concretização dos contratos para a realização destes dois eventos, nós não conseguíamos ter dinheiro disponível para dar uma resposta naquele momento, no terreno, à tempestade. E, portanto, ficávamos aqui de mãos atadas. Atenção, agora há aqui outra questão que foi aqui dita, para que o município não apoia diretamente famílias, não apoia diretamente empresas, não apoia a agricultura, quer dizer, isso poderá ser feito, mas de uma forma excepcional, através do setor da ação social. E já foi feito. E foi feito com uma série de situações durante a gestão desta tempestade. Agora, como é que o município responde em termos de obras? Nós temos, basta ver, vocês têm aqui uma série de mesmo na informação que eu deixo aqui, tem uma série de obras que estão em execução ou que estão em concurso, outras já foram feitas. Há aqui uma série grande de obras que são resposta à tempestade, que nós não poderíamos executá-las, não poderíamos lançá-las a concurso se nós não tivéssemos essa margem de manobra no orçamento. E para isso é que foi cancelado o Festival do Maranhão e foi cancelada a Romaria a São Nuno de Santa Maria. Portanto, há obras, há estradas, há coberturas de edifícios, há desobstrução de caminhos, há todo um conjunto de obras e de contratação de serviços que teve que ser feita e que não era possível fazer se nós não tivéssemos cancelado estes dois eventos, que nos permitiu, digamos assim, ter dinheiro disponível, dinheiro no qual nós podíamos mexer naquela altura. E pronto, estamos a fazê-lo e eu já disse que nós devemos de apresentar, para além daquilo que já é visível de alguma forma na informação relativamente a empreitadas que estão em concurso, mas devemos apresentar de uma forma mais detalhada tudo aquilo que já foi gasto relativo à tempestade Christine e à resposta à tempestade. A questão é que temos que olhar para isto, quer dizer, estão lá 10 milhões, mas esses 10 milhões já têm o seu comprometimento, o seu compromisso. Não é que é mesmo assim. É que... Não há. É que isto, a lei das finanças locais, neste momento, é qualquer coisa que é para levar muito a sério. E portanto, nós temos que cumprir as regras que são estabelecidas por esse sistema de contabilidade da administração pública. Não há outra hipótese. E quando o dinheiro está comprometido e não se pode mexer. Agora, é bom que ele esteja lá, significa que, de facto, temos a verba para aquilo que está em orçamento e que tem esse cabimento ou esse compromisso. Mas não significa que haja muito dinheiro livre no orçamento. Aliás, basta pegar no orçamento e ver qual é o saldo de cabimento que nós temos no orçamento. Muito curto. Muito curto. Portanto, foi precisamente por isso que foram cancelados esses dois eventos, para que nós pudéssemos ficar com algum dinheiro livre para poder dar uma resposta imediata no caso da tempestade. E agora, obviamente, também esperar que haja por parte do Poder Central um reforço das verbas para que este município da Sertã, mas há muitos outros, possam também dar um outro tipo de resposta, porque aquilo que nós estamos a fazer neste momento é resposta relativamente às questões que são mais urgentes, e ainda assim já temos uma verba muito avultada gasta. Relativamente às habitações, veio aquela linha de apoio do Governo, e nós temos trabalhado imenso nisso, ainda estamos agora a tentar encerrar este processo. Empresas e agricultura também há linhas de apoio, e fizemos aqui uma série de sessões de esclarecimento também sobre isto, e há muitas empresas do Conselho da Sertã que também estão a ser apoiadas, enfim, com os recursos que existem neste âmbito. Sendo que aqui neste caso estamos a falar mais de crédito unificado do que propriamente de outras coisas, mas enfim, dentro daquilo que havia, as empresas foram informadas e estão a fazer aquilo que entendem que é o melhor para o seu funcionamento. Relativamente que há algumas outras questões que foram colocadas, Dia Mundial da Criança e a questão dos parques infantis, eu devo dizer que os parques infantis do Conselho, incluindo esses dois, porque são ali duas situações diferentes, têm sido sucessivamente remodelados. Agora, eles de facto têm muito uso e acredito que tenham necessidade de intervenção constante. Relativamente à questão do lixo, que também foi levantada aqui pela deputada Beatriz Simões, nós, quando se fala em sensibilização, aquilo que nós fizemos através dessa ação, digamos assim, através das redes do município, e no fundo isto é a sensibilização que nós tentamos fazer. Há aqui duas realidades que são distintas. Uma, de facto, é a questão da necessidade de sensibilização. E ainda hoje de manhã estava a ouvir o Sr. Presidente da APA, o engenheiro José Pimenta Machado, a falar sobre este problema dos resíduos, porque nós estamos a ficar com um problema complicado em Portugal. Os nossos aterros sanitários estão a ficar próximo da sua capacidade máxima, portanto temos que pensar em soluções. E o Sr. Presidente, Engenheiro Pimenta Machado, dizia uma coisa que realmente faz algum sentido, porque nós também a sentimos aqui, é que houve uma evolução interessante na separação de resíduos em Portugal durante muitos anos, e nos últimos 6, 7 anos, no país em geral, parece que houve aqui alguma estagnação ou até alguma regressão. E temos que nos interrogar porquê, não é? Porque é que as pessoas subitamente deixam de ter interesse em separar, deixam de sentir a separação de resíduos como um imperativo de caráter cívico. Não sei, as escolas têm aqui que continuar a ter um papel fundamental. Eu muitas vezes penso sobre isto, porque também, como professor, não é? Nós andamos nas escolas há décadas a fazer sensibilização e educação para o ambiente, mas os comportamentos nunca estão adquiridos. Nós temos que persistir sempre, porque nós depois saímos à rua e vemos que as pessoas não adquiriram esses comportamentos. Portanto, temos que estar sempre quase que como a recomeçar do zero, porque aqueles comportamentos que nós pensávamos que já estavam adquiridos pela população, depois não estão ainda completamente adquiridos. E, portanto, temos que, nós aqui na Sertã e como país, temos que voltar a este tema, porque ele é muito premente. Pois temos aqui um outro problema no Conselho neste momento, tem a ver com a grande quantidade de visitantes que nós temos. E temos aqui os fins de semana, sobretudo, são momentos de grande pressão de população. E é algo que ainda há pouco tempo conversávamos sobre isto numa reunião aqui do Executivo, é algo que nós temos que estar atentos, porque temos de ser capazes de dar resposta. De facto, basta sair aqui durante o fim de semana para perceber que há aqui uma grande pressão. Há aqui muita gente e temos que ser capazes de dar resposta. Agora, uma coisa é certa, nós não podemos não temos qualquer hipótese de estar constantemente atrás da pessoa que deita o papel no chão. Portanto, temos que dar a resposta, mas uma resposta estruturada para resolver o problema. Mas se não houver esse civismo por parte das pessoas, nós vamos continuar sempre a ter lixo no chão, por mais que a nossa resposta seja reforçada, porque lá está, nós não vamos andar atrás de cada cidadão que deita o seu lixo no chão. No que diz respeito à Nacional 2, dizer também para esclarecer, porque eu também não gosto de me esconder atrás de outras entidades, que a responsabilidade sobre a Estrada Nacional 2 em uma grande extensão é a nossa, é do município, e portanto temos ali trabalho de limpeza de bermas a fazer, e temos também o prestador de serviços já para o fazer, e ele será feito brevemente. Deputado Paulo Cunha fala aqui sobre o projeto de mobilidade da Serra da Alcaidaria, dizendo que nós não estamos a avançar, ou que neste caso não estamos a avançar. Sr. Deputado, dizer-lhe só que este mandato não começou ainda há um ano e que ainda por cima tivemos aqui uma tempestade pelo meio. Portanto, temos que dar tempo ao tempo, como se diz, Roma e Pavia não se fizeram num dia. Naturalmente que esse projeto está a dar os passos que tem que dar e há de avançar quando tiver que avançar. Agora, para se ver a nossa capacidade de avançarmos ou não avançarmos, basta ver a informação que foi remetida para ver que nós temos aí mais de uma dúzia de empreitadas, algumas delas de grande volume e de grande impacto financeiro, e que estão efetivamente a avançar. Portanto, não está a avançar esta, estão a avançar outras. Esta vai avançar quando chegar ao seu momento. A mesma coisa relativamente à habitação, o nosso trabalho está feito aqui no que diz respeito à aquisição de terrenos, de habitações para reconstruir, elaboração de projetos, lá está esta tal, que efetivamente são dispendiosos. Portanto, tudo isto está pronto a avançar, estamos neste momento à espera que haja uma clarificação da forma como estes projetos podem avançar nas câmaras municipais, mas também tenho a certeza que brevemente havemos de começar a andar com este processo de habitação, que é de facto muito importante. Sobre... Deputado Jorge Nunes falou sobre a questão dos clubes e já aqui foi feito, já aqui foi sublinhado esta época muito boa aqui dos clubes do Conselho, e todos nós naturalmente ficamos satisfeitos com este desempenho desportivo. E sobre se haverá disponibilidade da Câmara Municipal para reforçar o apoio financeiro. Eu devo dizer, tal como já o fiz anteriormente, que nós estamos a tentar ver o que é que nós vamos conseguir fazer a esse nível, se nós conseguimos ou não reforçar, sendo que nós gostaríamos de reforçar esse apoio financeiro. Agora, há uma coisa que eu posso dizer, é que em matéria de obras a fazer nos estádios, nós vamos gastar centenas de milhares de euros para que os clubes tenham condições de competir nos respectivos escalões. E isso vai ter que ser feito. E já o estamos a fazer, aliás. Neste momento estamos já a mudar as coberturas, estamos a trabalhar numa série de outros aspectos que nos estão a ser solicitados pela Federação Portuguesa de Futebol. Portanto, isso tem mesmo que ser feito. E nós temos que arranjar tal dinheiro que está maioritariamente cabimentado ou comprometido, mas temos ainda assim que ser capazes de ir lá ao orçamento e espremer alguma coisa para fazer isto, porque sem estas obras não há competição, portanto não há condições para que a competição se realize. Relativamente à Gala do Desporto, já disse e repito que acho que é uma excelente ideia e que gostaria que pudesse ser também rapidamente colocada em prática, para nós reunirmos toda a grande família desportiva do Conselho, não é só o futebol, nós felizmente temos muito desporto no Conselho, em muitas áreas, e seria interessante, numa ocasião mais solene, reconhecer o trabalho, o mérito de todas essas organizações que trabalham no desporto no Conselho e que ocupam, e a qual ocupam da melhor forma, tantos jovens do nosso Conselho. Portanto, acho que é uma excelente ideia e seguramente que a vamos pôr em prática. Sobre, também ainda voltando à deputada Beatriz Simões, sobre o conservatório, a importância do conservatório e a importância da cultura nos territórios, portanto eu estou em total acordo, dizer que o conservatório é um elemento fundamental para o Conselho da Sertã, tem contribuído e muito para elevar o nível musical e cultural da população, até como, de alguma forma, reforço também para as próprias bandas filarmónicas, que também fazem o seu trabalho de formação e que não é nada desprezível, pelo contrário, é muito importante, mas o Conservatório depois dá uma formação mais aprofundada e ele é também, e essa formação é essencial para realçar, para aumentar o nível de desempenho das nossas bandas filarmónicas, e porque a música e a cultura de uma forma geral são elementos estruturantes do indivíduo e nós queremos cidadãos preparados e ativos e com cultura e com conhecimento. Portanto, tem havido um trabalho também de proximidade feito pela vereadora Ana Margarida relativamente ao conservatório. Eu sei que há aqui reuniões que vão decorrer em breve também para nós tentarmos ir acompanhando e ir respondendo a algumas solicitações que nos são feitas, de forma a que o conservatório tenha todas as condições para funcionar. Registamos também tudo aquilo que foi dito relativamente aos resíduos, nomeadamente do que diz respeito ao dimensionamento e à sensorização. São áreas em que já estamos a trabalhar neste momento, mas de facto são um futuro, são um futuro e prevê-se que no país venha aí mudanças drásticas naquilo que diz respeito ao tratamento dos resíduos. Vamos ver para quando, porque e nem sei de que forma é que isto vai ser implementado, mas vamos ver, mas o princípio que se quer implementar é o princípio do utilizador pagador. Portanto, no fundo é quanto mais resíduos a pessoa colocar no depósito indiferenciado, mais irá pagar. Isto, no fundo, pretende que seja estimulada a separação dos resíduos. Portanto, as pessoas, quanto mais separarem, menos resíduos indiferenciados vão colocar nos contentores e, naturalmente, menos vão pagar. Vamos ver de que forma é que isto pode ser implementado. Parece-me uma mudança de mentalidade bastante drástica, mas é um pouco desta forma que a Europa está a trabalhar e o nosso país também vai tentar acompanhar isto. Não é para já, não é para este ano, não é para o próximo, se calhar, mas estamos à beira de uma transformação muito grande nesta área. Muito obrigado.
1: Estão então assim dados os esclarecimentos por parte do Presidente da Câmara da Sertã. Vamos prosseguir então para o ponto 2.2.
3: Proposta de nomeação de auditor externo responsável pela certificação legal de contas do município para os exercícios de 2026 e 2027, processo número 2026/300.10.005/83, e pergunto ao Sr. Presidente se tem algum esclarecimento. Não tendo esclarecimentos, também não temos inscrições para este ponto, estamos em condições de colocar à votação. Relembrando que foi aprovado por unanimidade na reunião do Executivo, pergunto então quem vota contra, quem se abstém, aprovado por unanimidade. Terminado o ponto 2.2, passamos ao ponto 2.3, proposta de contrato interadministrativo no âmbito da reestruturação do licenciamento da Plataforma de Sistemas de Informação Geográfica, processo 2026/350.10.600/879, e pergunto ao Sr. Presidente se tem algum esclarecimento a fazer. Não havendo esclarecimentos, também não há inscrições neste ponto, estamos em condições de colocar para a deliberação. Pergunto quem vota contra, quem se abstém, aprovado por unanimidade. Terminado o ponto 2.3, passamos ao 2.4, proposta do Regulamento Municipal de Atribuição de Incentivos à Fixação e Captação de Médicos no Conselho da Sertã, processo 2025/100.10.400/3. Pergunto ao Sr. Presidente se tem algum esclarecimento a fazer. Não havendo esclarecimento do Sr. Presidente, tenho inscrições para este ponto. Assim, peço ao Sr. Deputado Jorge Nunes, da bancada do Partido Social Democrata, para que possa fazer a sua intervenção.
1: Vamos então escutar a intervenção de Jorge Nunes, da bancada do PSD, que vai usar a palavra sobre este regulamento, a aprovação deste regulamento, ou o debate sobre este regulamento.
4: Renovo novamente os cumprimentos à excelentíssima senhora presidente da mesa e ao seu presidente executivo e a todos os colegas. E neste ponto, depois de analisar, de certa forma, o tipo de intervenção que devia fazer, optei, e para não criar dúvidas, de reler a minha última intervenção, a minha intervenção na última Assembleia Municipal, sobre este ponto, com a qual eu concordo plenamente naquilo que foi transcrito para a ata que está na vossa posse. E então eu disse na última Assembleia, que depois foi reportado para esta ata, no que respeita ao projeto de regulamento para a atração de médicos para o Conselho, elogiou o Executivo. E, entre parênteses, continuo a elogiar. Considerando tratar-se de uma resposta à vontade da população e da Assembleia Municipal, reconheceu ainda a justificação apresentada pelo Executivo relativamente à carência de médicos e à necessidade de reforçar a resposta assistencial, considerando-a evidente. No entanto, manifestou dúvidas quanto à forma de monitorização e avaliação do sucesso deste projeto, questionando se será aferida pelo número de médicos aderentes, pelo impacto na redução do encerramento das urgências, pela diminuição das listas de espera ou pela melhoria do acesso a médicos de família. Questionou ainda se o objetivo passa pela melhoria de indicadores concretos ou apenas pela redução da pressão mediática. Advertiu que este tipo de iniciativas municipais pode, por vezes, contribuir para a desresponsabilização do Poder Central, cuja responsabilidade na gestão dos recursos médicos e da assistência à saúde considera ser primordial. Defendeu que, apesar de bem intencionadas, estas medidas podem transmitir uma percepção de redução do problema que não corresponde à realidade. Considerou ainda que, sem um impacto estrutural no sistema de saúde, a redução pontual dos tempos de espera não configura um investimento eficaz, sobretudo se persistirem os encerramentos das urgências. Nesse sentido, defendeu que o município deve assegurar que estas iniciativas não substituem a necessária pressão sobre o Poder Central para a implementação de soluções estruturais. Como eu disse, na minha opinião, esta intervenção, ao dia 2, continua atual. Reforço a boa intenção do município e do Sr. Presidente, e relativamente àquilo que nos é apresentado no regulamento, conclui-se que os benefícios decorrentes da execução do presente regulamento são superiores aos custos. Essa é uma intenção, vamos ver se será assim. Que este regulamento se aplica a médicos que exerçam ou venham a exercer as funções no nosso território, é uma novidade, e bem. Que compete à Câmara Municipal deliberar sobre a atribuição dos incentivos, é normal, mas o ponto 2 diz que compete ao Sr. Presidente esta responsabilidade, e ainda bem que reflete isso aqui. A competência prevista no número 1 não é delegável, isto também nos conforta. As candidaturas competem aos serviços municipais designadas para o efeito, é normal. Relativamente ao artigo 5, fala das modalidades de incentivos. E eu, pela experiência pessoal que tenho, tenho que voltar a dizer aquilo que já disse aqui e disse também ao Sr. Presidente no outro âmbito. Eu acho que é muito residual a percentagem de médicos que trabalha por dinheiro. Admito que haja médicos que trabalham por dinheiro, como qualquer pessoa, qualquer cidadão que quer se engrar profissionalmente e pessoalmente com a sua profissão. Mas os médicos trabalham não só por dinheiro. E aquilo que está em causa neste contexto é que os territórios de baixa densidade cada vez são menos atrativos para virem médicos para o interior do país. Não é só para a Sertéria, é para o interior. E a questão aqui não se resolve com dinheiro. Resolve-se com condições de trabalho, acessibilidade, infraestruturas para garantir a permanência de famílias, dos profissionais de saúde e das suas famílias. Portanto, a intenção é boa, mas eu reforço que não é só o dinheiro que atrai profissionais de saúde.
5: Diz também que a duração do incentivo, portanto, é em módulos de 3 anos, digamos assim. A minha pergunta aqui é esta, é durante os próximos 3 anos não há candidaturas, elas estão abertas durante 1 ano, 2, 1 mês, 2, 3 anos, as candidaturas vão ser abertas em que espaço temporal? Portanto, vão ser abertas amanhã, durante 3 meses e só voltam a ser abertas daqui a 1 ano ou daqui a 2. Pronto. Também percebi que o profissional de saúde, o médico neste caso, pode rescindir o contrato durante o período dos 3 anos. E isso é tudo o reflexo da boa intenção do município e com a qual eu concordo. As minhas dúvidas hoje são as mesmas que tinha na última Assembleia Municipal. É como e quando se mede o sucesso desta medida? E não é só por ser no Conselho da Sertã, é nos Conselhos. Como é que eles estão a fazer para medir o sucesso desta medida? E começamos por um princípio. Atraindo um dos profissionais existentes já, pelo menos, ou dois, ou três, não sei quantos, ou não atraindo nenhum, ou atraindo mais um, para além dos que estão cá, isso garante que as urgências nunca mais fecham? O Sr. Presidente não consegue responder a isso, acho eu. Garante que mesmo com os candidatos que estão na Sertã, mais um ou dois que venha, isso reduz o tempo de espera por uma consulta? Aumenta o número de cidadãos com médicos de família? Eu acho que deve haver uma escala para medir se um médico aderir, se dois médicos aderir, se três aderirem, ou seja, por cada médico que adira, qual é o impacto que isto vai ter na sociedade? É mais, por cada médico que adira, mais 100 pessoas vão ter médico de família? Por cada médico que adira, reduz 1 ou 2 horas no tempo de espera e as pessoas, em vez de ir às 6, às 5, às 4 da manhã, podem ir a partir das 9 da manhã? São estas dúvidas que eu tenho, Sr. Presidente. Muito obrigado.
1: Jorge Nunes, da bancada do PSD, então aqui a trazer de novo as dúvidas que tinha na última Assembleia e a pedir para que sejam aferidas, de facto, as medidas que foram ou que estão vertidas neste regulamento. Daniel Luís, da bancada do PSD, vai também falar sobre esta questão dos médicos de família. Vamos então escutar.
6: Excelentíssimo senhor. Senhora Presidente da Assembleia Municipal em funções, Senhor Presidente da Câmara Municipal, Senhores Vereadores, Senhores Deputados, Dona Fátima, Comunicação Social presente e a todos aqueles que nos acompanham através da Comunicação Social, bem como ao público presente. Costuma-se dizer que haja saúde que o resto vem por acréscimo. Pois bem, num conselho como o da Sertã, que se define como um dos principais centros da região do Pinhal, mas que, à semelhança de toda a região, apresenta uma realidade territorial assente numa forte dispersão geográfica da população, um envelhecimento demográfico elevado, os cuidados de saúde e a sua proximidade são determinantes para a qualidade de vida da população. Por isso, a bancada do PSD tem vindo a afirmar desde 2023 que, de forma clara e reiterada, que é completamente inaceitável que o serviço de atendimento permanente da Sertã continue a encerrar por falta de médicos, obrigando os utentes a deslocarem-se para unidades de saúde de concelhos vizinhos. Perante esta situação que se arrasta desde 2023, hoje é-nos apresentado uma proposta de regulamento destinada a criar incentivos à fixação de médicos no Conselho da Sertã. Embora consideremos que esta medida surja com algum atraso, reconhecemos a sua importância e esperamos sinceramente que possa constituir um instrumento eficaz para ajudar a resolver a carência de profissionais de saúde no Conselho da Sertã. Contudo, a elaboração desta proposta careceu, certamente, de uma alargada discussão do Executivo da Câmara Municipal com as diferentes entidades, nomeadamente a ULS de Castelo Branco e a Direção do Centro de Saúde da Sertã, para diagnosticar os reais problemas para a falta de médicos e articular a resposta ao problema. No entanto, nenhum dos documentos que acompanham a proposta apresenta referência a qualquer reunião com estas entidades e, portanto, gostaria de colocar duas questões. Quais foram os problemas ou as limitações identificadas pela Direção do Centro de Saúde da Sertã bem como pela ULS de Castelo Branco, relativamente à falta de médicos no concelho. Que propostas concretas foram por estes apresentados para ultrapassar esta situação? Mas, como bem sabemos, o presente regulamento municipal, por si só, não resolverá o problema. Se não existir uma política de contratação e fixação de médicos alinhada por parte da ULS, nada disto fará sentido. E neste sentido questiono, se me for possível responder, se em contrapartida ao esforço assumido pelo município da Sertã, na forma do presente regulamento, houve algum compromisso por parte da ULS de Castelo Branco. Como, por exemplo, quantas vagas para médicos existem atualmente no mapa de pessoal da ULS de Castelo Branco para o Conselho da Sertã? Quantos procedimentos concursais estão abertos e quantos estão previstos abrir nos próximos meses? Porque tudo o que contribua para melhorar e reforçar os cuidados de saúde na Sertã merece o nosso apoio. A bancada do PSD vota favoravelmente a proposta apresentada, esperando que este regulamento marque o início de uma resposta verdadeiramente articulada entre o município, a ULS, e que daqui resultem mais médicos para o concelho, maior estabilidade de um SAP da Sertã e um melhor serviço prestado à população. Obrigado.
1: Daniel Luís, da bancada do PSD, a lançar aqui algumas questões sobre este mesmo regulamento que agora vai ser, então, daqui a pouco votado. Agora, João Antunes, da bancada do PS, vai também usar da palavra sobre esta proposta de regulamento. Vamos então escutar.
7: Exercício, renovo na sua pessoa os meus cumprimentos a todos os presentes, senhoras e senhores deputados. Há 50 anos atrás, quando foi aprovada na alvorada da democracia portuguesa a nossa Constituição, o legislador constitucional consagrou com as mesmas basilares proteções e dignidade que garante aos demais direitos, liberdades e garantias, no seu artigo 64, a existência de um direito inalienável à proteção da saúde nos seguintes termos. E com a vossa tolerância vou ler diretamente da Constituição. Artigo 64. Saúde. Todos têm direito à proteção da saúde e ao dever de a defender e promover. O direito à proteção da saúde é realizado através de um Serviço Nacional de Saúde Universal e Geral e tendo em conta as condições económicas e sociais dos cidadãos, tendencialmente gratuito. Para assegurar o direito à proteção da saúde, incumbe prioritariamente ao Estado garantir o acesso de todos os cidadãos, independentemente da sua condição económica, aos cuidados de medicina preventiva, curativa e de reabilitação. Garantir uma racional e eficiente cobertura de todo o país em recursos humanos e unidades de saúde. Esta simples, mas tão crucial norma da nossa lei fundamental é essa que trago comigo hoje e que me acompanhou durante os meus 4 anos de licenciatura como uma fiel amiga, consagrou proteções como esta, que nos cabe defender arduamente e que assegura a todos os cidadãos portugueses, incluindo todos os que aqui nos encontramos hoje, uma vida condigna e plena. Desde 1976, este desígnio foi sendo concretizado passo a passo, designadamente com a criação da sua trave mestra, que é o Serviço Nacional de Saúde, em 1979, vulgo CNS. Graças a este esforço coletivo de tantos, garantimos, como Estado e como comunidade, que nenhuma família tivesse que escolher entre alimentar os seus filhos e garantir a sua saúde plena, que nenhum idoso sacrificava ou privava de tratamentos por não ter meios que lhe garantissem o seu amparo em tempo de doença, que nenhuma criança nascia em condições miseráveis e indignas por falta de meios financeiros que permitissem conforto e salubridade ou pela ausência de um sistema público capaz de assegurar os cuidados de saúde universais. Nestes 50 anos, muito foi alcançado, mas com cada vez mais premência e evidência, e de nada vale tentar tapar o sol com a peneira quanto ao tema ou negar a realidade, constatamos que o risco de degradação daquilo que levou décadas a construir, com paciência e esforço, é cada vez maior. Sejamos francos. O CNS realiza hoje uma penosa e franciscana travessia pelo deserto. Todos os dias somos confrontados com manchetes sobre mais uma maternidade sem serviço de urgência, sobre parturientes que dão à luz em ambulâncias, sobre filas de espera intermináveis e incomportáveis, sobre profissionais vergados perante cargas de trabalho insustentáveis, sobre remunerações baixas e pouco atrativas e sobre uma excessiva e crescente dependência dos médicos tarefeiros. Tudo isto são apenas alguns dos sinais inequívocos que demonstram que o nosso Sistema Nacional de Saúde está gravemente doente. Reconheço, porque é justo fazê-lo, que a proposta que hoje apreciamos se reveste de particular importância para o futuro do nosso Conselho, por ser uma medida idónea para salvaguardar as nossas populações que enfrentam, desde pelo menos finais do ano passado, vários e sucessivos encerramentos do Serviço de Atendimento Permanente do nosso Centro de Saúde, que afetam um concelho com cerca de 15 mil habitantes. É igualmente justo reconhecer que este esforço hercúleo do município merece a aprovação e apoio de todos. Contudo, não posso, em consciência, deixar de alertar todos os autarcas para um aspecto fundamental, porque medidas como estas, embora as únicas que possam ser tomadas neste momento, constituem um perigo, um risco e um precedente perigoso. Enquanto uma solução nacional, estável e estruturada, não for engendrada ou posta em prática, arriscamos-nos a curto e a médio prazo a resolver temporariamente a situação local, mas criando ao mesmo tempo um novo problema de competição canina entre municípios, que em desespero para responder às populações e para lhes garantir profissionais médicos, potenciarão um clima de leilão especulativo. Inevitavelmente, cada município oferecerá cada vez mais incentivos e mais elevados no seu valor, prejudicando outros municípios com menos possibilidades de competição neste novo mercado selvagem e sacrificando os seus próprios recursos financeiros em proporção cada vez maior e dando resposta temporária às necessidades das populações, mas permanecendo, como tantas vezes acontece, ignorados pelas instâncias do Poder Central. Não quero com isto culpar exclusivamente os municípios ou tutela ministerial, que têm tomado medidas pontuais, algumas das quais urgentes e necessárias, mas se a nível nacional e enquanto país permanecermos focados meramente em gerir as consequências sem darmos resposta às causas, acabaremos exatamente onde começámos, a procurar soluções urgentes e a tentar resolver desesperadamente questões que não são do foro dos municípios, mas que estes não podem deixar permanecer num limbo de incerteza. Permitam-me, contudo, não obstante as reservas que exponho, saudar este regulamento por ser, nas circunstâncias atuais, a única resposta possível e por representar um esforço sério do município para criar condições que possam contribuir para atrair e fixar médicos no Conselho da Sertã. Se estes incentivos permitirem reduzir a falta de profissionais de saúde, melhorar o acesso às consultas e reforçar a resposta dos serviços de saúde locais, estaremos a dar um contributo importante para o bem-estar dos nossos municípios, muito embora esteja longe de ser uma solução definitiva. E é por isso que este não pode ser o ponto de chegada, mas sim o ponto de partida. É nosso dever permanecer vigilantes, tanto através do acompanhamento do êxito da medida e da sua aplicação, avaliando periodicamente os seus resultados e verificando se os incentivos previstos são suficientes para atingir os objetivos propostos, mas também através da manutenção da pressão sobre a unidade local de saúde e sobre o Estado Central, para que se proceda no sentido de intervir no CNS com objetivos a longo prazo que enfrentem as causas da crise e não apenas os seus efeitos. Só assim evitaremos que os municípios do interior do país, que devem cooperar entre si neste tema, sejam arrastados para uma competição permanente e fratricida pela captação de profissionais de saúde. Só assim cumpriremos o direito inalienável à proteção da saúde que foi há 50 anos consagrado. E só assim seremos verdadeiramente um país coeso, unido e plenamente digno novamente.
1: João Antunes, da bancada do Partido Socialista, então aqui a falar sobre esta competição que está lançada no país por causa da contratação de médicos que não têm incentivo para vir para o interior. Agora, Carlos Miranda, Presidente da Câmara Municipal da Sertã, vai também ele falar sobre esta matéria e responder aos deputados que aqui deixaram algumas questões.
8: Sr. Deputado Jorge Nunes, tem dúvidas relativamente a este processo? Eu faço minhas as suas dúvidas. Eu também tenho, sinceramente, porque é que eu tenho dúvidas? Porque, naturalmente, este processo não devia estar aqui a ser discutido. Isto, a Câmara Municipal e a Assembleia Municipal não deviam ter nada a ver com isto. Isto é competência da OLS e do Ministério da Saúde. E, portanto, nós não devíamos estar aqui a falar deste assunto, ponto final. Portanto, nós estamos aqui a interferir num campo que não é o nosso. E, por isso, todas as dúvidas são legítimas. Agora, também vos digo uma coisa. Há um amigo meu que diz que há sempre uma forma simples de complicar as coisas. E eu acho que esta Assembleia hoje está a complicar aquilo que é simples. Porquê é que isto é simples? Isto é simples porque... Qual é o problema? O problema é que nós não temos médicos. A OLS e o Ministério da Saúde abrem vagas para médicos de família e os médicos não concorrem. E, portanto, nós estamos a fazer isto como incentivo para que os médicos possam concorrer. Como é que nós avaliamos se isto tem sucesso ou não tem sucesso? Como até agora eles não concorriam, como nós não tínhamos médicos, se eles passarem a concorrer e nós tivermos médicos, significa que isto tem sucesso. Qual é o grau de sucesso? Quanto mais vierem, mais sucesso. Eu disse agora, no outro dia, na reunião de Câmara, e acho que já o tinha dito aqui também, numa reunião da Assembleia Municipal, isto é um bocado cruel para o município, mas, na verdade, neste caso, quanto mais dinheiro o município gastar, mais sucesso tem. Significa que está a pagar a mais médicos, significa que eles estão cá, no nosso centro de saúde e nas extensões de saúde. Atenção que há aqui duas situações diferentes. Uma é a situação do serviço de atendimento permanente. E outra é a situação dos médicos de família. E o serviço de atendimento permanente tem tido algumas falhas e, naturalmente, isso é grave. Mas posso-vos dizer uma coisa. Foi dito aqui que o serviço de atendimento permanente fechava e fecha pontualmente. De vez em quando há um médico ou outro que não aparece. E os nossos utentes do concelho têm que ir a concelhos vizinhos. Posso-vos garantir, com dados, que vêm muitos mais utentes dos concelhos vizinhos à Sertã do que vão da Sertã aos concelhos vizinhos. E, inclusivamente, vêm utentes de outras OLS que não são a OLS da Beira Baixa. Vêm da OLS de Médio Tejo, vêm da OLS de Leiria. Os dados são qualquer coisa estrondosa que eu acho que era interessante conhecerem. Isto só para... Porque nós às vezes queixamos e achamos que está tudo mal. E pá, para vir tanta gente de outros concelhos, inclusivamente de outras OLS para a Sertã, é porque na Sertã as coisas não estão assim tão mal. Mas estamos a falar do serviço de atendimento permanente. Atenção, que tem tido falhas pontuais e que nós lamentamos e nós não queremos. Mas outra coisa bem mais grave é a falta dos médicos de família. Esses não estão no SAP. A falta de médicos de família, porquê? Porque o médico de família é a porta de entrada para as pessoas no Sistema Nacional de Saúde. É o médico de família que passa a consulta da especialidade, que passa o meio complementar diagnóstico, que encaminha o doente no Sistema de Saúde. E sem médico de família, a pessoa fica ali em casa e não pode usufruir da totalidade do sistema de saúde que o SNS lhe pode proporcionar. Portanto, o médico de família é fundamental. E é por isso que nós estamos aqui a tentar, obviamente, que o SAP tenha também médicos, mas que haja médicos de família em número suficiente no Conselho da Sertã. Qual é o impacto do médico de família? É muito fácil de medir. O médico de família tem que ter, no mínimo, 1.700, acho que é à volta de 1.700 utentes. Significa que cada médico de família que aqui entrar no concelho são 1.700 pessoas que passam a ter médico de família. É que nós neste momento temos à volta de metade da população do concelho que não tem médico de família. Isto é uma situação verdadeiramente catastrófica. A responsabilidade não é nossa, não é do Executivo, não é da Assembleia Municipal. Mas nós não podemos estar aqui sentados e não fazer nada. Cada médico de família que vier, são 1.700 pessoas que passam a ter médico de família. Portanto, como diria alguém, é só fazer as contas. É evidente que, se é uma desresponsabilização do Poder Central, se isto vai contribuir para resolver a médio prazo, a longo prazo, o problema do Sistema Nacional de Saúde, ai, garantidamente que não vai. Eu tive a ocasião de dizer isso à Sra. Ministra, quando lhe falei, numa reunião que tivemos, até com outros colegas da Beira Baixa, quando lhe falei sobre este projeto. E tive-lhe a dizer que nós, na Sertã, iríamos fazer isto em desespero, porque nós temos cerca de metade da população sem médicos de família e nós temos que fazer alguma coisa. Se o Estado Central não faz, nós temos que fazer alguma coisa para ter médicos de família. E, portanto, Portanto, é uma medida que nós tomamos em desespero, nós vamos gastar dinheiro do nosso orçamento numa situação, numa área que não é competência nossa, e vamos gastar dinheiro do nosso orçamento para tentar resolver este problema. Agora, isto a médio prazo vai resolver o problema do país? Ai, não vai, não vai garantidamente. Mas nós vamos tentar, para já, no imediato, resolver o nosso problema. Vamos ver se conseguimos ou não. Eu também não lhe vou dizer, vamos conseguir contratar um, dois, três, quatro, não sei. Vamos ver o que é que isto vai dar. Vamos ver o que é que isto vai dar. Sendo que tivemos recentemente um concurso para médicos, abriram três vagas para o Centro de Saúde da Sertã e para as Extensões de Saúde da Sertã, portanto para o Conselho da Sertã. Nessas três vagas não está contemplada a médica que está em Sernares do Bom Jardim, porque essa veio por mobilidade interna, portanto essa é extra, digamos assim. Portanto, tivemos aqui três vagas a concurso, já depois de ser noticiado este nosso regulamento. E nós tivemos a ocasião de falar com muitos médicos, falámos com o LS, obviamente, ouvimos os médicos, divulgámos aquilo que nós estávamos aqui a tentar fazer em termos de regulamento. Mesmo sem o regulamento estar aprovado, porque ele vai ser aprovado hoje, espero, e vai ser publicado em Diário da República na próxima semana. Mas mesmo sem ele estar aprovado, já tinha ido à reunião de Câmara, estava em discussão pública, nós fizemos, digamos, que a comunicação daquilo que nós estávamos a pensar fazer. Vamos ver, em termos de resultado, o que é que isto vai dar relativamente a este concurso em que tiveram três vagas abertas aqui para o Centro de Saúde da Sertã. Vamos ver, vai ser um indicador. Sendo que, lá está, não somos nós que definimos o número de vagas, é o LS e o Ministério da Saúde, não somos nós que gerimos os médicos no Centro de Saúde, é o LS também, mas aquilo que nós podemos fazer é tentar ajudar o LS a captar médicos para este território. O problema dos médicos no interior não é só um problema da Sertã. O problema dos médicos do interior é porque abrem os concursos e os médicos não concorrem para o interior. Foi aqui perguntado porquê, pelo deputado Daniel Luiz. Porque, com certeza, que para eles é mais interessante manterem-se nos centros urbanos, onde tiveram a sua formação, e muitos deles até são provenientes dos grandes centros urbanos. E, portanto, nós estamos aqui a tentar fazer aquilo que o Estado devia fazer, que é uma discriminação salarial positiva. Só que o Estado não o faz, nós vamos fazê-lo. Não é a questão de atenção, quando nós dizemos aqui, estamos a dar mais dinheiro aos médicos, como se os médicos, e o deputado Jorge Nunes disse muito bem, que não é só o problema do dinheiro e que os médicos não se movem assim também apenas por dinheiro, e eu concordo com isso. Eu acho que ser médico é qualquer coisa que implica qualidades humanas que vão muito para lá disto. Agora, este dinheiro serve para quê? Como compensação, como apoio, para que a pessoa possa vir residir para a Sertã, ou se possa deslocar, pode estar a viver em Coimbra ou em Castelo Branco e vir aqui todos os dias trabalhar para a Sertã. Portanto, é uma forma de apoio, é uma forma de compensar o gasto que esse médico teria ou tem para vir trabalhar para a Sertã. É aquilo que eu estava a dizer, é essa discriminação salarial positiva que o Estado devia fazer. E se calhar havia mais médicos interessados em concorrer para o interior. Porque a verdade é que o problema não está aqui na Sertã. No último concurso que houve, este aqui não sei ainda resultados, mas no último concurso que houve, em todas as vagas abertas aqui pela OLS de Castelo Branco para vagas para médicos de família, em todos os concelhos, não concorreu um único. Só concorreu um médico para uma especialidade para o Hospital Amato Lusitano. De resto, ficou tudo deserto. Agora, vamos ver se este concurso que está a decorrer, se já nos dá alguma resposta, se já nos dá alguma indicação. E, naturalmente, nós estamos também sempre disponíveis para, se considerarmos que este regulamento é insuficiente ou que pode ter mais uma cláusula ou outra, também estamos sempre disponíveis para analisar e para rever. Como é que isto se processa? Porque pareceu-me haver aqui alguma dúvida sobre isto. É muito simples também. A partir do momento em que este regulamento for publicado em Diário da República, ele passa a vigorar, não é? E, portanto, os médicos, a qualquer momento, podem concorrer. Não há um prazo de candidatura, a candidatura está aberta em permanência. Portanto, o médico concorre, há aqui um requerimento específico que é feito aqui pelos serviços do município, o médico concorre, apresenta os documentos que nós solicitamos, nós depois assinamos um protocolo com esse médico que tem uma duração de 3 anos, podendo ser renovado, e ele passa a usufruir deste apoio, digamos assim. Se ele chegar no próximo mês, pois ele poderá fazer este procedimento no próximo mês, se chegar em dezembro vai fazer em dezembro, se chegar no próximo ano vai fazer no próximo ano. Isto vai estar sempre aberto. Portanto, quando ele chega, tem a possibilidade de concorrer a esta medida e de fazer connosco, celebrar connosco um protocolo para 3 anos, se tiver interesse em que seja 3 anos. Nós tentámos que este regulamento fosse o mais simples possível. Analisámos outros regulamentos, que existe para aí um ou outro a funcionar, quisemos que fosse o mais simples possível e que, no fundo, esta ajuda, este apoio financeiro, no fundo, contempla todas aquelas formas, todas as outras formas de ajudas que nós poderíamos dar, fosse em termos de transportes, de habitação, fosse lá o que fosse. Achámos que isso era demasiado complicado, porque depois

0: Acertar.
1: Estão então dados os esclarecimentos por parte do Presidente da Câmara sobre esta questão do regulamento que aqui foi apresentado para a votação, que vai agora então acontecer.
2: Quem vota contra, quem se abstém, aprovado por unanimidade. Passamos de seguida para o ponto 2.5, proposta de revisão ao orçamento e grandes opções do plano número 3/2026, processo 2026/150.20.202/3. Pergunto ao Sr. Presidente se quer prestar algum esclarecimento relativamente a este ponto. Não havendo intervenções, estamos em condições de colocar a deliberação. Quem vota contra? Quem se abstém? Aprovado por unanimidade. Passamos ao ponto 2.6. Proposta para emissão de declaração de utilidade pública com caráter de urgência da expropriação das parcelas A1, A2 e A3, integradas no plano pormenor de expansão da zona industrial de Cernache do Bom Jardim, destinadas à execução de arruamentos, estacionamentos, demais infraestruturas públicas, criação de acessos a lotes e garantia de acesso municipal independente à estação elevatória de águas residuais existente, ao abrigo do Código das Expropriações e demais legislação aplicável. Processo 2026/300.10.003/3. Neste ponto há inscrições, mas pergunto ao Sr. Presidente se pretende dar algum esclarecimento. Não precisando de esclarecimento. Passo a palavra ao Sr. Deputado João Carlos Almeida, da bancada do Partido Social Democrata.
1: Então, João Carlos Almeida vai então também ele questionar sobre esta, falar sobre esta questão das expropriações que vão então, estão a ser em votação. Vamos lá então escutar a intervenção de João Carlos Almeida, da bancada do PSD.
3: A única dúvida que eu tenho aqui, queria questionar, dado que já sobre expropriações já dei a minha opinião há muitas vezes, quando temos um plano pormenor, quando nós precisamos de avançar com um projeto, quando há resistências por parte dos proprietários, temos de facto ir para a expropriação. Eu li o documento, tenho a oportunidade de ler o documento, não verifiquei se houve alguma tentativa de negociação de compra e venda, dado que a expropriação, sendo um processo para resolver rapidamente, não é tão rápido do que a compra e venda. E, portanto, a única questão que eu coloco é se, de facto, houve tentativa de negociação sobre resistência, não querendo vender, ou se os valores seriam valores inadequados para as situações, para irmos para a questão da avaliação e no caso, da peritagem de avaliação destes terrenos. E, portanto, como não está referido, apenas perguntar se esse caminho foi tentado antes de entrar na expropriação. Muito obrigado.
1: Daqui a pouco então Carlos Miranda vai responder sobre esta questão. Para já, a questão se houve negociação.
2: João Antunes, da bancada do Partido Socialista.
1: João Antunes, da bancada do Partido Socialista, vai também falar e questionar estas expropriações que estão em cima da mesa para serem discutidas e votadas daqui a pouco.
4: O jardim não é recente. Ao longo das sessões desta Assembleia Municipal, incluindo já no presente mandato, inclusive incluindo já o dia de hoje, o tema já foi sucessivamente abordado por diversas autarcas, pelas senhoras e senhores deputados, nomeadamente pela senhora deputada e presidente da União de Freguesias de Cernache do Bom Jardim, Esperal e Palhais, que é compreensivelmente sensível à questão, pelo público presente e pelo próprio Sr. Presidente da Câmara, e tem sido consensual num amplo espectro político que existe uma necessidade urgente de reabilitar esta mesma zona industrial. Porque uma zona industrial moderna, bem mantida e dotada das infraestruturas necessárias à instalação e crescimento das empresas é essencial para consolidar, renovar e expandir o tecido empresarial de Cernache do Bom Jardim. Contudo, O alcance desta intervenção vai muito além da dimensão económica, por mais relevante que ela seja, exatamente porque representa também uma demonstração clara da atenção que este Executivo Municipal reserva e dedica às populações desta União de Freguesias, que, sendo a segunda mais populosa do concelho, foram durante muitos anos frequentemente tratadas por muitos como o parente pobre da Vila da Sertã. E sendo o próprio metade sernascense,

0: pelo lado paterno. É com particular satisfação que vejo finalmente avançar uma intervenção estruturante e necessária nesta mesma zona industrial, e é mais uma vez um motivo muito grande de orgulho verificar que Cernaste do Bom Jardim continua a ser uma prioridade deste executivo, que demonstra com frequência o seu compromisso com uma verdadeira coesão territorial abrangente e equilibrada. E muito embora seja certo que qualquer processo de expropriação se reveste sempre de uma sensibilidade própria, não é menos verdade que neste caso o interesse público assume uma relevância inequívoca. Não podemos continuar a adiar intervenções estruturais na zona industrial sob pena de comprometermos a vitalidade económica e social que este território ainda preserva, condenando-a ao definhamento e ao fracasso a longo prazo e perdendo com ela oportunidades de investimento e de emprego. Por estas razões, manifesto a minha concordância com a proposta em apreciação e felicito o Executivo Municipal e o Sr. Presidente da Câmara por mais este passo em prol do desenvolvimento de Cernaste do Bom Jardim e de todo o Conselho da Sertã. Tenho dito, Sr. Presidente.
1: João Antunes, da bancada do PS, que veio aqui congratular-se com esta situação, com o avançar destas expropriações, para que se possa então criar condições para que aquela zona industrial possa crescer. Agora é tempo de escutarmos Carlos Miranda também sobre esta matéria.
2: Marque a resposta àquilo que foi questionado. O deputado João Carlos Almeida, que sim, naturalmente houve contactos desde há muito tempo esta parte. Nós temos que perceber que a expropriação é sempre um assunto um pouco sensível ou delicado, e portanto, se nós, pelo menos é a minha forma de estar, é esta: se puder avançar por acordo, prefiro avançar por acordo com as pessoas. Se não for possível o acordo, depois avançamos com a expropriação, já o fizemos noutra ocasião e falo-emos sempre que for necessário. Mas aqui houve, de facto, contactos. A certa altura chegámos até a acreditar que tínhamos um acordo, afinal, depois as coisas não eram como nós pensávamos e, portanto, nós entendemos que estava esgotado o tempo de negociação e que, sob o risco de andarmos aqui durante muito tempo com este vai e vem, entendemos que avançávamos para a expropriação e, desta forma, sabendo que demora algum tempo, mas temos a garantia que vamos resolver definitivamente o problema.
1: Estão então dados os esclarecimentos sobre esta matéria.
3: Já referido ponto 2.6, pergunto quem vota contra, quem se abstém, aprovado por unanimidade. Relativamente ao ponto 2.7 e 2.8, a Sra. Presidente da União de Freguesias de Cernaste do Bom Jardim, Esperal e Palhais solicitou uma orientação à mesa da Assembleia Municipal relativamente à participação de presidentes de junta de freguesia na apreciação e votação dos pontos 2.7 e 2.8 da ordem do dia da sessão ordinária da Assembleia Municipal de 29 de junho de 2026. A mesa decidiu pedir uma informação técnico-jurídica relativamente a esta situação, onde foi feito o enquadramento e onde eu vou ler a conclusão para que possam perceber que realmente os seus presidentes da Junta de Freguesia podem votar no ponto 2.7 e 2.8. Então passo a ler a conclusão do parecer. Face às razões de facto que foram elencadas, e depois posteriormente a senhora secretária também poderá enviar este parecer que foi emitido pelo gabinete jurídico a cada um dos deputados, passo então a ler a referida conclusão. Face às razões de facto e de direito, suprapostas com base na documentação disponível e sem prejuízo de melhor entendimento, conclui-se que os presidentes de junta de freguesia integram a Assembleia Municipal da Sertã por inerência constitucional e legal, nos termos do artigo 251 da Constituição da República Portuguesa e do artigo 42º, número 1 da Lei número 169/99 de 18 de setembro. O ponto 2.7 da ordem do dia respeita a atribuição de apoio financeiro à União de Freguesias de Cernaste do Bom Jardim, de Esperal e Palhais, no montante de 25 mil euros, destinado a comparticipar à aquisição já efetuada de um autocarro novo de 30 lugares, com finalidade pública e institucional. O ponto 2.8 da ordem do dia respeita a atribuição de apoio financeiro à freguesia da Sertã, no montante de 25 mil euros, destinado a comparticipar investimentos já realizados pela freguesia, designadamente alargamento de vias e construção de muros, aquisição de viaturas de apoio à atividade da freguesia e reparação de património local, ou seja, investimentos com finalidade pública e institucional. Nos termos do parecer número 28/2024 do Conselho Consultivo da Procuradoria-Geral da República, homologado e publicado no Diário da República, o Presidente da Junta de Freguesia não está impedido pelo simples facto de integrar a Assembleia Municipal, de participar na discussão e votação de atribuição de subsídio financeiro relativo à freguesia, a cujo o Executivo preside. O impedimento apenas se verifica se estivesse em causa, direta ou indiretamente, um interesse económico, financeiro, pessoal, familiar ou equiparado, alheio ao interesse público e institucional da freguesia. Dos elementos constantes dos processos relativos aos pontos 2.7 e 2.8, não resulta, nesta fase, a existência de circunstância suscetível de configurar interesse pessoal, económico, financeiro, familiar ou equiparado dos presidentes de junta de freguesia relativamente envolvidos. Assim, nada obsta, do ponto de vista jurídico, a que a senhora Presidente da União de Freguesias de Renas de Bom Jardim, de Espral, Palhais e Palhais participe na apreciação e discussão e votação do ponto 2.7 da ordem do dia da sessão ordinária da Assembleia Municipal de 29 de junho de 2026. Do mesmo modo, nada obsta, do ponto de vista jurídico, que o senhor Presidente da Junta de Freguesia de Sertã participe na apreciação, discussão e votação do ponto 2.8 da ordem do dia da mesma sessão. Em ambos os casos, deverá ser ressalvado o dever de comunicação à mesa de qualquer circunstância adicional suscetível de configurar conflito de interesses, designadamente eventual ligação pessoal, familiar, económica ou financeira a fornecedores, prestadores, empreiteiros, entidades financiadoras ou entidades diretamente beneficiadas pelas despesas comparticipadas. Ou seja, não há qualquer impedimento para além daqueles que foram aqui elencados. Assim sendo, passamos ao ponto 2.7, proposta de atribuição de apoio financeiro à União de Freguesias de Sernás do Bom Jardim, Nespral e Palhais, para aquisição de autocarro, processo 2025/850.10.003.01/8. Pergunto ao Sr. Presidente se tem algum esclarecimento. Não havendo esclarecimento, também não há inscrição para intervir.
4: Tenho uma dúvida de última hora que agora.
3: Pode intervir, sim, faça favor. Sr. Deputado Jorge Coluna.
1: O deputado Jorge Coluna encontrou agora uma dúvida sobre esta questão do apoio à Junta de Freguesia, à União de Freguesias de Sernás do Bom Jardim, Nespral e Palhais.
5: A minha pergunta é mesmo burocrática. Eu fiquei nas dúvidas se a Assembleia está mesmo a atribuir uma proposta ou se está a aprovar uma proposta do Executivo, porque a gente não tem orçamento para dar valores. Por isso a minha questão é só essa. Essa é uma questão legal, ou se é mesmo uma aprovação da proposta já aprovada pelo Executivo. Só isso.
1: Então, o Presidente da Câmara vai esclarecer mesmo essa questão de quem é que atribui o quê.
2: Muito bem. Confirmo que é, de facto, a aprovação de um apoio que já foi aprovado pelo Executivo. Mas, tratando-se de um apoio a uma freguesia, tem que depois vir à Assembleia Municipal. É mesmo isso.
1: Pronto, então, está dado então os esclarecimentos.
3: As intervenções e esclarecimentos. Estamos então em condições de colocar à votação o ponto 2.7. Pergunto, quem vota contra? Quem se abstém? Aprovado por unanimidade. Passamos ao ponto seguinte, ao ponto 2.8. Proposta de atribuição de apoio financeiro à freguesia da Sertã para comparticipação de investimentos realizados. Processo 2024/850.10.003.01/57. Pergunto ao Sr. Presidente se quer fazer algum esclarecimento. Não havendo esclarecimentos e não havendo intervenções, estamos em conformidade para colocar à votação. Pergunto quem vota contra, quem se abstém. Aprovado por unanimidade. Passamos ao ponto 2.9, para conhecimento deste plenário, informação dos compromissos plurianuais realizados ao abrigo da autorização prévia, genérica e delegação de competências que todos puderam receber e analisar esta informação, pois foi enviado através do e-mail. Terminado assim o ponto 2 do período da ordem do dia, passamos então à intervenção do público e pergunto ao público se há inscrições para intervirem. Sim, doutora Cláudia André.
1: Então, há intervenções do público, nomeadamente Cláudia André, que não havendo mais inscrições, então de facto, então vamos escutar a intervenção de Cláudia André, que vai utilizar este espaço que é dado para a intervenção do público também para fazer a sua intervenção. Vamos então escutar esta intervenção já no período de intervenção do público, último ponto desta Assembleia.
6: Excelentíssima Senhora Presidente, Senhoras Secretárias, Senhor Presidente da Câmara, Senhoras e Senhores Vereadores, Senhores Deputados, está ligado? Senhores Deputados e caros concidadãos aqui presentes, cumprimento todos. A minha intervenção é evidente, dirijo-se ao Senhor Presidente Carlos Miranda e aproveito a oportunidade para publicamente reconhecer a seriedade e honestidade do Sr. Presidente em manter e reconhecer o valor dos eventos que foram gerados pelo Executivo, liderado pelo Sr. José Farinha Nunes. Poucos teriam a mesma postura e, portanto, gostaria de reconhecer aqui esse valor, essa seriedade e essa humildade. E a propósito, precisamente, desses eventos, o que me traz aqui é o Festival de Gastronomia e o encerramento daquela que seria a 15ª edição este ano. Há 5 meses fomos abalados por uma tempestade única. Nenhum de nós tinha vivido tal desastre natural e, efetivamente, a verdadeira dimensão de quem governa vê-se precisamente nestes momentos difíceis. E as decisões sob pressão, quais são as verdadeiras decisões e quem consegue decidir? Às vezes diz-se, mais vale uma má decisão que uma não decisão, e portanto é evidente que reconhecemos que durante a tempestade, após a tempestade, quando todos sentíamos e estávamos perante a devastação à nossa volta, todos concordamos que esta seria a melhor decisão, a decisão de cancelar os eventos, vários eventos no concelho, nomeadamente o Festival de Gastronomia do Maranhão. No entanto, passado poucas semanas e restabelecida alguma normalidade, porque ainda não está restabelecida a normalidade, não é? Mas quase normalidade do nosso dia-a-dia, seria possível ou foi possível alguns pararmos e concluirmos que esta normalidade se calhar poderia-se levar a algumas questões e colocarmos à reflexão de algumas questões, como por exemplo, terá sido esta a decisão mais acertada ou terá sido esta a decisão que melhor defendeu os interesses do Conselho. O Sr. Presidente, a propósito de outra questão da bancada do PST, já que frisou há pouco que tínhamos o orçamento completamente cabimentado e comprometido, mas sabemos que existem outros instrumentos, além das revisões orçamentais, existem empréstimos porque, efetivamente, as despesas que se ligam à Cristin, elas, de uma forma ou de outra, chegarão mais cedo ou mais tarde por parte do Governo, e estes apoios que estão previstos também chegarem, apesar de chegarem, se calhar, de uma tarde, onde chegar, e por isso pergunto até que ponto é que não seria possível fazer aqui alguma flexibilidade financeira, nomeadamente através de empréstimos, para garantir a não perda, claro, das candidaturas, que isto seria conforme candidaturas que já estão comprometidas, e ao mesmo tempo evitar cancelar o maior evento que o Conselho e a região têm. E por isso seria possível refletir melhor sobre esta decisão, que todos compreenderiam se fosse remetida para o seu oposto passado algum tempo. É evidente que não estamos a pensar, e nenhum de nós pensaria, num formato exatamente igual àquele que estávamos habituados, sobretudo nos últimos anos, e sobretudo a parte do entretenimento, até porque inicialmente o Festival de Gastronomia, e aqui aproveito a legitimidade que o Sr. Presidente de Câmara já deu a este Executivo que gerou este evento, reconhecendo esse trabalho, o Festival de Gastronomia, nas suas primeiras edições, centrava-se sobretudo na divulgação e promoção do território, no apoio aos produtores locais, aos comerciantes e, no fundo, centrava-se no futuro económico e turismo do concelho, querendo muito mais garantir a sua visitação e o seu dinamismo económico para o ano inteiro, para o ciclo todo, do que estando completamente preocupados com as 3-4 dias de eventos a encher o recinto. Encher o recinto nem sempre significa sucesso do objetivo que era o dinamismo económico do concelho. E, portanto, gostaríamos de ter visto esta decisão repensada e agora, também com essa legitimidade já falada, gostaria de deixar aqui duas ou três sugestões para a próxima edição do Festival de Gastronomia. Este Festival de Gastronomia poderá ser revisto e deverá, se calhar, ser refrescado. Mas gostaria de dar duas ou três sugestões. Vai ser rápido, obrigada pela tolerância. Significa que nem sempre significa aumentar o orçamento ou o número de dias para estes eventos. Reforçar o Festival de Gastronomia poderá, por exemplo, ser reforçado e alargado o âmbito dos setores de abrangência do Festival de Gastronomia, incluindo o setor agroalimentar, o setor florestal, o setor pecuário, o setor da floresta e da agricultura, onde possamos encontrar eventualmente seminários, empresas, associações que já façam bem e muito a produção alimentar, a conservação, o embalamento, a exportação. E por que não sermos mais ambiciosos e fazermos então deste Festival de Gastronomia o evento além região e chegarmos à nacional e ao evento nacional, que já teve uma promoção nacional, como sabemos o programa da TSF e da TVI chegava a todo o país até a nível internacional e o grande objetivo era esse mesmo, não tanto os artistas, e esses eram apenas um cabeça de cartaz, tudo o resto eram artistas menos conhecidos e portanto menos caros. E por isso deixo aqui esta reflexão sobre se podemos alargar este Festival de Gastronomia mais ambicioso para os setores que lhe estão afetos, mas sem necessariamente desaparecer. E, Sr. Presidente, deixe-me pedir mais uma sugestão. Por favor, não abdique da tenda central. Ela torna o nosso festival único, como não há nenhum no país. E por isso, tudo o que estivesse ligado a este âmbito, penso que se poderia alargar. E esta sugestão, vou já acabar, e esta sugestão deixo-a também para colmatar um pouco esta crítica de por que não repensarmos um pouco mais soluções, outras soluções, para não interrompermos este ciclo que felizmente tem sido bastante fortuito para a economia do nosso concelho. Muito obrigada pela paciência, muito obrigada a todos.
1: Então, aqui a deixar algumas questões, Cláudia André, a deixar aqui algumas questões, algumas sugestões para, então, para o Festival do Maranhão, e a dizer mesmo, porque vale mais uma má decisão do que uma não decisão, e foi aquilo que Carlos Miranda decidiu, que não se avançaria, e com isso mesmo ouvir algumas críticas. Agora, então, Carlos Miranda vai já responder.
2: As questões e a intervenção, começando pelo princípio, dizer que é de facto sempre pior não decidir do que decidir, e eu posso dizer mesmo que esta foi uma das grandes lições que eu trouxe dos meus longínquos tempos de serviço militar na velha Escola Prática de Cavalaria, hoje desativada, mas de facto é sempre preferível uma má decisão a uma não decisão. E quem passou pelo serviço militar sabe perfeitamente do que é que eu estou a falar. E portanto nós temos que decidir. E temos que decidir com os elementos que temos num dado momento. E, naturalmente, depois arcar com as consequências. E naquele cenário, aquilo que foi decidido foi precisamente aquilo que nós fizemos, não realizar este ano o Festival de Gastronomia do Maranhão e a Romaria São Nuno de Santa Maria, e já tive aqui a ocasião de explicar porquê. Volto à questão orçamental. Para nós podermos responder, para nós podermos neste momento ter obras em curso ou em concurso, nós precisávamos de dinheiro disponível no orçamento naquela altura. E o dinheiro que está no orçamento, como eu já tive a ocasião de explicar, está cabimentado, está agarrado a determinado tipo de projetos ou a determinado tipo de serviços, e nós não podemos mexer nesse dinheiro. Na altura, olhando para o orçamento, não é muito difícil também perceber que aquela verba que não tinha ainda cabimento era aquela que estava associada a estes dois grandes eventos. Nós não tínhamos contratos assinados, portanto, nós podíamos ir buscar esse dinheiro e utilizar esse dinheiro para outros efeitos. E quais são esses efeitos? Responder de imediato com a contratação de serviços, com a realização da obra, para atenuarmos os efeitos da tempestade. Se não fosse isso, na altura não seria possível, porque os orçamentos, quando são feitos, não têm muito dinheiro disponível, é mesmo assim. Eles já são feitos com para determinados efeitos e portanto, não há essa verba disponível. Vamos ver uma coisa. Foi aqui dito, por exemplo, que porque os apoios do governo hão de chegar. Muito bem, eles hão de chegar, mas a verdade é que eu não poderia ter contratado serviços ou lançado concursos de empreitadas só com base nesta ideia de que os apoios hão de chegar. Porque isto, em termos de receita orçamental, isto não é válido. Isto não é nada que eu possa inscrever na receita do orçamento. Portanto, eu na receita do orçamento só lá podem estar duas coisas. Ou pode lá estar dinheiro que efetivamente esteja no município, ou que esteja no banco, nas contas do município, ou então contratos assinados. Por exemplo, se eu tiver uma candidatura, assino o termo de aceitação da candidatura, ambas as partes do Câmara e Estado Central assinam o termo de aceitação, e a partir desse momento, se a candidatura for de 1 milhão de euros, eu posso lá colocar esse 1 milhão de euros no orçamento. Mas isso é com papel assinado, com as duas partes a assinarem o documento. Até aí eu não posso usar dinheiro como receita. E, portanto, se eu não tenho a receita e se eu não tenho o saldo de cabimento, eu não posso avançar com nada. E, portanto, a decisão difícil, atenção, de não avançar com estes dois eventos foi precisamente para isso, porque era dinheiro que estava ali ainda disponível e que nós podíamos usar. Empréstimo, não, sinceramente, não passou pela cabeça, por duas razões. Primeiro, há dois tipos de empréstimos. Temos um empréstimo, pode ser um empréstimo de curto prazo para as câmaras, mas esse tem que ser contraído e utilizado integralmente no ano civil. Portanto, isto é muito difícil, porque como é que nós vamos contrair um empréstimo, fazer projetos para obras, lançar concursos, lançar as empreitadas e fazer a obra em poucos meses? Isto é completamente impossível, portanto é irrealista. Um empréstimo de longo prazo demora muito tempo a ser aprovado, e nós já temos aqui essa experiência também, porque isto tem que passar por muitas vias, tem que vir aqui uma série de reuniões de Câmara, de Assembleia, Tribunal de Contas, etc. Isto tem um processo muito lento para ser aprovado. Demora anos. Mais de um ano a correr bem. Portanto, fora de questão. De resto, também, sinceramente, não me passou pela cabeça, nem me passa pela cabeça, contrair o empréstimo para realizar o Festival do Maranhão. Posso contrair o empréstimo para fazer uma obra que seja estruturante para o concelho. Para o Festival do Maranhão, por mais importante que ele seja, e atenção, eu reconheço essa importância, se não tinha acabado com ele, mas por mais importante que seja, não vou contrair empréstimos para fazer o Festival do Maranhão. Depois, esta ideia de que nós podemos fazer um Festival do Maranhão mais pequenino, não é possível, porque ou se faz ou não se faz. E acabou de me dar aqui um exemplo daquilo que eu estou a dizer. É que as pessoas acham que o mais caro no Festival do Maranhão são os artistas que lá vão, mas não são. E acabou de me dar aqui um exemplo concreto, dizendo nunca que o Festival do Maranhão nunca pode deixar de ter a tenda central, pois a tenda central é precisamente um dos elementos mais caros do Festival do Maranhão. Essa tenda-restaurante com duas ou três cozinhas altamente equipadas é dos elementos mais caros do Festival do Maranhão. Pouca gente sabe isso, também as pessoas não têm que conhecer, obviamente, os custos destas estruturas, mas é precisamente um dos elementos mais caros. E essa ideia de que os artistas o cachê dos artistas, atenção, os artistas acabam por ser caros porque eles depois exigem determinado tipo de palcos e de condições de som e de luz, etc. Mas que os cachês dos artistas, que são de facto muito grandes, aliás, são escandalosamente grandes neste momento, e eu acho que os municípios todos até se deviam fazer alguma coisa quanto a isso, mas tinha que ser todos em conjunto. Mas a ideia de que o cachê é o elemento mais caro do Festival de Maranhão não é verdade. O que é mais caro são outro tipo de estruturas. E dessas estruturas, para nós fazermos um festival com dignidade e com condições e com segurança e atendendo a todas as disposições legais e a todos os organismos fiscalizadores deste tipo de coisas, nomeadamente do que respeita à alimentação, portanto, essas estruturas são, de facto, têm um custo muito elevado e nós não podemos prescindir delas. Por isso, aquilo que foi feito nessa altura, como eu disse, foi feito com os elementos que eu tinha e foi a decisão que foi tomada, difícil, porque eu gosto muito do Festival do Maranhão e da Romaria São Nuno de Santa Maria, que também é essencial para nós promovermos essa grande figura do concelho, mas foi aquilo que tinha que ser feito e digo sinceramente, neste momento, face aos elementos e aos novos elementos que tenho neste momento, voltaria a fazê-lo. Mas aceito, naturalmente, que haja outras opiniões diferentes e registro também todas as sugestões que foram dadas. Eu penso que este ano sem Festival do Maranhão também pode ser um ano para repensar, reconstruir um pouco o conceito e é nisso também que nós estamos a trabalhar.
1: Estão então dados os esclarecimentos sobre esta questão levantada pela doutora Cláudia André para a não realização do Festival do Maranhão. Estamos então assim a colocar um ponto final nesta transmissão que lhe trazemos já desde as 16h30 e que, em que levamos até todo o auditório à Assembleia Municipal Ordinária, como é hábito e como fazemos sempre. Resta então dizer que na próxima cá estaremos, vamos cá continuar a levar até todo o auditório fazendo um pouco daquilo que se chama de serviço público. Para todos então, votos de uma boa tarde, uma boa semana.
7: Muito obrigado, Luís Biscaia. Ponto final então neste direto que começou a cerca das 16 horas. Então essa sessão ordinária da Assembleia Municipal, em direto do Salão da Assembleia Municipal, no edifício dos espaços do Conselho na Sertã, segue a emissão da sua rádio. Uma ótima segunda-feira, boa viagem, se vai na estrada, continue desse lado.
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1: Estamos sempre consigo. Muito bem-vindos a este espaço de discos pedidos. Hoje, segunda-feira, 29 de junho. Espero que tenha entrado com o pé direito. É mais uma semana de trabalho. Se for de férias, espero que se aproveite da melhor forma. Mais um espaço de discos pedidos. Significa que, a partir deste momento, pode marcar o 274-800-021. A frase é simples. 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Já sabe que pode escolher a sua música e deve juntar uma breve dedicatória. Repito, uma breve dedicatória. Muito boa tarde.
9: Boa tarde, como está?
1: Muito obrigado. Falo com o nosso ouvinte.
9: Rogerinho de Leco.
1: Bem-vindo à antena. Vamos à nossa frase.
9: Cidade é a alma do negócio e invista em publicidade na Rádio Condestável, que é sempre o melhor investimento.
1: O tema que escolhe?
9: Roberto Carlos de Baleias.
1: Para dedicar.
9: Para sair para toda a sua família, com boa tarde e boa semana. Para todos que trabalham na Rádio Condestável, vai para a Dona Jorzina do Tramagal, um beijinho para ela, as suas melhoras do dia do Jerry e da filha também. Dona Marília Nordiança, aos seus irmãos e seu filho, Dona Quitéria da Crença, Dona Rosata, Dona Conceição do Salgueiro, Dona Joaquina Dias do Gavião, Dona Rosário Bentebra, Dona Maria Adila do Coço, Sr. Tomás Martins, Imperança Nova Corrópia da Senhora, Sr. Manuel Raul Tomé do Coço, Sr. António Manuel Ramos da Marinha Grande, Sr. Manuel Ramos do Vila Velha de Rosa, sua esposa, Dona Rosário, e seu filho Carlito, Sr. Manuel Mitrial Caia, Sr. Quilópolis Pavur, Sr. BPT Garoto dos Vinhos, Sr. Paulo Januário, Sr. Carlos Dias de Torres Vedras, e vai para todas as pessoas que estiverem a ouvir a todos. Boa tarde, boa tarde, até à próxima.
1: Muito obrigado, até à próxima. Obrigado.

0: Baleias, Baleias com o Roberto Carlos. E a próxima participação, muito boa tarde.
1: Olá, boa tarde, Hugo Rafael.
0: Viva, falo com o nosso ouvinte.
1: Manuel Ramos em Vila Velha de Ródão.
0: Muito bem-vindo, vamos à nossa frase.
1: A publicidade é a alma do negócio, invista em publicidade na rádio quando sabe o que é um bom investimento.
0: Jorge, com dedicatória.
1: Às minhas manas, para a dona Maria Rosa, dona Gazela de Catarina, agradeço um beijinho para as três. Para os meus seis gerros, também um beijinho para todas. Para o Manuel António Manuel Ramos da Marinha Grande, Leonor Vanciel, manas e filhos. Para a Natália, da Codicer, um beijinho amigo. E para o José Francisco, um beijinho às senhoras, um abraço aos senhores. E para o Rafael, até logo.
0: Até uma próxima oportunidade, uma ótima noite e boa audição. É, tchau, tchau.

0: Jorge, com Clips of Us. E a próxima participação, muito boa tarde.
1: Olá, Sr. Hugo, muito boa tarde.
0: Agora falo com a nossa ouvinte.
1: Maria Leonor de Pouso Flores da Ancião.
0: Bem-vinda, vamos à nossa frase.
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0: O próximo tema com dedicatória.
1: Ao meu filho, às minhas manas, ao Sr. António Manuel da Marinha Grande, ao Sr. Manuel Ramos de Vila Velha de Rodão, sua esposa, e ao filhote Carlitos, Dona Natália da Corticeira, Sr. António Cravo do Mar, Dona Georgina do Tramagal e sua família, Sr. Jeirinhas, Dona Quitéria de Bem-Crenças, Sr. Eduardo Gomes de Santarém, Dona Adília do Lar do Curso e também o Sr. Manuel Raul, e para os meus locutores preferidos, Hugo Rafael, Nina Nandinha, para todos uma beijoca grande, uma boa semana. E ao Sr. Hugo, muito obrigado e até amanhã, se Deus quiser.
0: Até uma próxima oportunidade, uma ótima noite e boa audição.

0: Rumo ao telefone, mais uma participação do outro lado da linha. Muito boa tarde.
1: Ora, boa tarde, sou o Rafael, falo da Marinha Grande, chamo António Mandorra.
0: Bem-vindo, vamos à nossa frase.
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0: Os solitários, para dedicar.
1: Sim, vou dedicar já um beijinho grande, com o devido respeito para a Maria Leonor, um beijinho a cada irmão, um grande abraço ao seu filho Lido e para o outro que está a trabalhar fora do país. Vai para a Joaquina Dias do Gavião, vai também para Dona Quetéria em Bem-Crença e Família, e Maria Rosa lá em cima da Marante, beijinho para ela, um grande abraço ao filho Carlos, Dona Lantanha de Brimião, Dona Cristina Soares em Ponte Sora, a Dora e o Fernando de Figueiredo dos Vinhos, a família toda a BT e para aquela gente maravilhosa, Figueiredo dos Vinhos. Vai para a Dona Jorginha também com um beijinho, as melhoras da filha e do genro, a minha madrinha da Rádio Constável, a Maria de Lourdes Olivença, um beijinho para ela, Castelo Vide, um grande abraço ao seu marido Carlos. Carlos Amieiro do Tejo, o Sr. Carlos Dias e suas princesas em Torres Vedras, o Sr. Carlos Padeio e família em Castelo Branco, a Dona Maria Afonso também com um beijinho com respeito de Castelo Branco, Joaquina Serra em Porto Alegre, Jorginho Azoledo, as melhoras, vai também para o Sr. António Cravo e família, o Sr. Arturo Costa do Cano e, por fim, o Manuel Ramos, um grande abraço, amigo, um grande beijinho à esposa, a Rosária, um grande abraço ao seu filho Carlos e para o Joaquim Lopes em Palu e para si um bom programa, até logo à noite que nos encontramos.
0: Obrigado. Com certeza, muito obrigado, uma ótima noite e boa audição. Agora aos solitários.

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4: Estamos em linha consigo, segunda parte, segunda-feira, 29 de junho. Já sabe que pode participar, juntar-se a nós através do 274-800-21. Muito boa tarde.
5: Boa tarde, Jorugo.
4: Viva, falo com o nosso ouvinte.
5: Manuel Raul, Centro Social, por causa de Santo António do Corpo.
4: Muito bem-vindo à antena. Vamos à nossa frase.
5: A publicidade é a alma do negócio, em vista na rádio, quando sabe que é um bom investimento.
4: Certíssimo. E o próximo tema com a dedicatória.
5: Com a dedicatória para a Edith Reis, para a Carla Coelho e para a Eunice. Maria Adília, Natália da Corteira, Georgina de Tramagal, Luciano de Torres Valles, Paulo Januário Balhaço, Manuel Ramos Vila Velha de Rosa, João Verinhas, Carlos Dias Torres Veda, Cesar Gomes Santarém, Quitéria Branquença, Maria Leonor de Ancião, Maria do Rosário de França Nova, Maria do Rosário e São Reis da Sertã, António Cravo de Mari, Nina de Rosa e Hermínia de Morraz. E para o Chorugo e para a sua mãe, com bom regresso a casa e muito obrigado.
4: Muito obrigado, uma ótima noite e boa audição. Estamos em linha consigo até às 21 horas.

0: Rumo ao telefone ao 274-800-021. Muito boa tarde.
1: Boa tarde, Sr. Hugo. Está tudo fino?
0: Bem, muito obrigado. Falo com o nosso ouvinte.
1: António Cravo, em Tomara.
0: Bem-vindo. Vamos à nossa frase.
1: A publicidade da alma do negócio, faça publicidade na rede do Estado, é um bom investimento.
0: Bomboca, espera dedicar.
1: O Sr. António Costa para cima, o Sr. António Maninha Grande, o Sr. Jorginho de Tramagal, é muito estupro para toda esta família, o Sr. Joaquim Dias do Avião, o Sr. Joaquim de Arrabeira Fernando, o Sr. Manuel Ramos Vila Velha de Rodão, o Sr. Maria Leonor da Ancião, o Sr. Quitério Bencrença, o Sr. Luciano Torres das Pagens, o Sr. Paulo Januário de Valhasca, o Sr. Manuel Raul do Coço, o Sr. Irmina de Marrado, o Sr. Maria Adila do Coço, para todas estas senhoras e senhores, muito assunto para todos e para toda a família, para todo o auditório, muito assunto para todos. Para o Sr. Hugo e toda a família, tudo bom. Amanhã cá estamos outra vez.
0: Com certeza. Uma ótima noite e boa Aldicerro.

0: Bombocas, e mais uma participação. Muito boa tarde.
1: Boa tarde.
0: Viva, falo com o nosso ouvinte.
1: Adelino Santos, da Brás.
0: Muito bem-vindo. Vamos à nossa frase.
1: Publicidade é um bom negócio. Eu faço publicidade na Rádio Constal, que é um bom investimento.
0: Push Europe com The Final Countdown, a dedicatória.
1: Sou olha para o Sr. Hugo e participa da Rádio Constal e até amanhã.
0: Muito obrigado. Até uma próxima oportunidade. Uma excelente noite e boa audição.

0: Final Countdown com os Europe e a próxima participação. Muito boa tarde.
1: Boa tarde, senhor Hugo. Está tudo bem?
0: Muito obrigado. Falo com a nossa ouvinte.
1: Vitória Embencrença.
0: Muito bem-vinda. Vamos à nossa frase.
1: A publicidade é a alma do negócio. Faço a publicidade do rádio quando estava, que é um bom investimento.
0: Amado Batista, para dedicar.
1: Netinhos, filhos, marido, ao senhor Hugo, seus familiares e os seus coleguinhas todos. Vai já para o António Cravo de Tomar, que me deixou a porta aberta, um beijinho, tudo bom. Manuel Ramos de Vila Velha, António Manuel da Marinha Grande, Roseirinha Bento de Eves, Joaquina Dias do Gavião, Claudina das Arrepiadas, Joaquina Dias, Jorgina do Tramagalas, melhoras dela e da família, Artur Costa do Cano, Leniur de Ancião, Artur Costa de... Ah, opa, estou com isso. Rosete, o Casal de Águas do Verão, Joaquim Marques da Foz do Cobrão, Glorinha, Silmitra de Alcaíns, Valgeirinhas do Leite, Paulinho Luciano, Paulo de Valhares, Natália da Codiceira, Anina da Roda, Adílio do Coço, Raul do Coço, Eduardo Gomes de Santarém, tudo bom, um beijinho para todos, as rápidas melhoras dos doentes e os parabéns que a fizeram. Para o senhor Hugo, um beijinho, um bom jantar e até à próxima.
0: Até à próxima, obrigado, uma ótima noite e boa audição.
2: Ouça, meu bem, o que eu vou lhe dizer.

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8: Linha da Amizade está no ar. É hora de os pedidos. Já sabe que pode juntar-se a nós através do 274-800-021. Muito boa tarde.
9: Olá, boa tarde, Sr. Hugo.
8: Viva, falo com o nosso ouvinte.
9: Maria Adília de Couto.
8: Bem-vinda, vamos à nossa frase.
9: A publicidade é a alma do negócio. Invista em publicidade na Rádio Condestável com bom investimento.
8: E o tema que escolhe?
9: Nuno Ribeiro, essa mulher.
8: E a dedicatária?
9: A dedicatária vai para a Natália da Coticeira, Maria Lina de Pousa Pôs de Ancião, Maria do Rosário de Provença Nova, Georgina do Tramagal, Joaquina Dias do Gavião, Quitéria das Bancarenças, Irmina de Marraz de Leiria, Manuel Raul, Paulo Januário de Valhascos, Luciano da Torre das Vargas, João Girinhas de Oledo, Manuel Ramos de Vila Velha de Rodão, Pedro da Comenda, Carlos Dias de Torres Vedras, Eduardo Gomes de Santarém, e António Cravo de Tomar, para a Glória de Alcaíns e para a Menina da Roda. E para vocês todos e da rádio e toda a auditória, até amanhã, se vocês quiserem, uma boa noite.
8: Muito obrigado, uma excelente noite e boa audição. É o Nuno Ribeiro.

mulheres são a coisa mais bonita do mundo. São o pulso eterno, o início de tudo. 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

Estamos em linha consigo, 274-800-021 é o nosso número de serviço. Perdemos o contacto com o ouvinte que estava do outro lado da linha, então linha disponível para mais uma participação. Segunda-feira, 29 de junho, traz-te um jardim ainda com 25 graus de temperatura.

0: rumo ao telefone. Muito boa tarde.
1: Olá, muito boa tarde.
0: Viva, falo com o nosso ouvinte.
1: Joaquina Dias do Gavião.
0: Muito bem-vinda. Vamos à nossa frase.
1: A publicidade é a alma do negócio e vista em publicidade na rádio contestável.
0: E o tema que escolhe?
1: Teddy Swims, Lose Control.
0: Para dedicar.
1: Para dedicar para si, para todos os meus amiguinhos e amiguinhas, as melhores aos doentes, para a amiguinha que acabou de falar, a Maria Adília do Coço, um beijinho para ela e para todos os meus amiguinhos, como já disse, uma boa noite para todos e uma boa semana. E para si, olha, muito obrigado, uma boa noite, uma boa semana também e até uma próxima.
0: Muito obrigado, uma ótima noite e boa audição. Ponto final neste espaço de discos pedidos. Às 21 horas, a informação local e regional. Uma excelente noite, bom jantar.

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4: A Santa Casa da Misericórdia da Sertã, a instituição mais antiga do concelho, já tem a sua história ao dispor de todos. Acaba de ver publicado um livro que, ao longo das mais de 300 páginas, revela muito do que tem sido esta instituição.
5: A Santa Casa da Misericórdia da Sertã, a instituição mais antiga do concelho, celebrou os seus 5 séculos de existência com o lançamento de um livro que eterniza a sua história. Trata-se de um percurso de 500 anos marcado pela entrega aos mais desfavorecidos e por uma forte e constante ligação à comunidade. Uma vez que nunca tinha sido realizada qualquer compilação dos registros desta casa secular, o momento do lançamento da obra foi classificado como histórico. Intitulado Misericórdia da Sertã, uma Santa Casa, o livro apresenta-se simultaneamente como um registro do passado e uma inspiração para o futuro. Ao longo de meio milénio, foram inúmeras as pessoas, acontecimentos, desafios e conquistas que moldaram a instituição numa identidade que se confunde com a do próprio concelho. O livro, agora publicado, é por isso um instrumento que preserva a memória e homenageia todos os que ajudaram a construir esta casa, sustentou o provedor da Santa Casa da Misericórdia da Sertã, Vítor Cavalheiro.
6: Este livro surge, por isso, como um instrumento de preservação de memória coletiva. É uma homenagem a todos aqueles que, ao longo de 5 séculos, dedicaram o seu tempo, o seu trabalho, a sua generosidade à construção desta instituição. É uma forma de valorizar o passado, reconhecer quem nos antecedeu e transmitir às gerações presentes e futuras, os valores da solidariedade, fraternidade e serviço que constituem a essência da misericórdia. Mas esta obra não é apenas um olhar sobre o passado, é também uma inspiração para o futuro. Conhecer a nossa história permite-nos compreender melhor o caminho percorrido, reforçar a nossa identidade e projetar com maior confiança os desafios que temos pela frente.
5: Dar um novo impulso e visão à Santa Casa foi um dos objetivos que esteve por detrás do lançamento deste livro, que também assume um compromisso de continuidade.
6: Uma Santa Casa moderna, dinâmica e preparada para responder às exigências do presente e do futuro, sem nunca esquecer as suas raízes. Porque acreditamos que inovar não significa romper com o passado. Significa valorizá-lo, aprender com ele e transformá-lo numa força para construir o amanhã. Este primeiro livro é, por isso, muito mais do que uma publicação. É um marco na vida da instituição. É o testemunho de quase 5 séculos de dedicação ao próximo. É a afirmação de uma entidade construída ao longo do tempo e é, acima de tudo, um compromisso de continuidade para que o legado recebido seja preservado, valorizado e transmitido às gerações que nos sucederão.
5: Marcou presença nesta iniciativa Carlos Miranda, presidente do município da Sertã. O autarca destacou a importância da memória para enaltecer o lançamento da obra e serviu-se das palavras do bispo da Diocese de Porto Alegre e Castelo Branco, Dom Pedro Fernandes, proferidas a quando da sua recente passagem pelo concelho.
7: Dom Pedro Fernandes dizia que para sabermos para onde vamos temos que saber quem somos e para saber quem somos temos que saber de onde viemos. E, portanto, nós temos que compreender este caminho da misericórdia até aqui para podermos projetar o seu futuro. A Misericórdia da Sertã é a instituição mais antiga do Conselho da Sertã. E é extraordinário que essa instituição mais antiga do Conselho da Sertã seja uma instituição que é dedicada ao apoio aos outros, que é dedicada à solidariedade. Eu acho que isto é um grande sinal para o Conselho, quero dizer alguma coisa. E também é extraordinário que uma instituição como esta tenha sobrevivido tantos séculos. São já quase cinco.
5: Para o autarca, o facto da Santa Casa se ter mantido firme face a todas as transformações sociais, políticas e tecnológicas que o mundo atravessou nestes 5 séculos, impõe um desafio, ou seja, perceber que força motivadora permitiu esta longevidade, de forma a podermos escolher o seu exemplo.
7: Durante este tempo, houve tantas transformações sociais, políticas, tecnológicas, e a Misericórdia da Sertã tudo isto atravessou e aqui continua hoje. E aquilo que eu questiono e que espero que este livro nos possa dar algumas pistas para entendermos este fenómeno é: que força é esta? Que resiliência é esta que faz com que uma instituição possa perdurar durante tantos séculos? E é que nós temos que perceber que força é esta para podermos conservar esta força e para podermos, a partir dela, construir o futuro.
5: Da autoria de Rui Pedro Lopes, a obra motivou também um regresso do investigador à sua própria infância, período em que colaborou com a instituição. O autor recordou que, apesar do momento fundacional da Misericórdia datar do século XVI, a sua gênese remete para uma época ainda mais recuada, o século XII, com a criação da Confraria de São José da Sertã, o que representa, segundo os dados recolhidos, a pré-história da Santa Casa. Rui Lopes evocou ainda a figura de Vicente Caldeira, o homem que assegurou a transição entre a referida Confraria e a Misericórdia. Personalidade influente no reino, este alcaide-mor preparou os primeiros compromissos e regulamentos da instituição, inspirados nas regras importadas de Lisboa.
8: O Vicente Caldeira é o homem que, de certo modo, faz a passagem entre a Confraria de São João e esta Santa Casa da Misericórdia. Ou seja, é um homem muito influente na época, é um homem não é só influente no território da Sertã, é também influente no próprio reino. Ele também é alcaide-mor aqui da Sertã, portanto é uma pessoa com muito poder local e não só, e sobretudo é ele que prepara a Santa Casa da Misericórdia, ou seja, de certo modo os primeiros compromissos, as primeiras regras que são importadas de Lisboa.
5: Instituições como esta sempre se assumiram como um braço direito da comunidade, auxiliando nos momentos mais complicados, como, por exemplo, em funerais.
8: Se, por exemplo, recuarmos até o século XVII, XVIII, a maior parte das pessoas que viviam neste território eram extremamente pobres e não tinham dinheiro sequer para o enterro. E quem pagava o enterro era a Misericórdia. Aliás, estas mesmas pessoas, quando eram assistidas no hospital, quem pagava essa assistência era a Misericórdia. Estas mesmas pessoas, quando não conseguiam ter assistência na Sertã, ou seja, quando o Hospital da Sertã não tinha a possibilidade de as assistir, a Misericórdia pagava a sua assistência num hospital mais próximo onde elas pudessem ser assistidas. E pagava a custo zero. Ou seja, as pessoas não pagavam rigorosamente nada. E quando nós temos um território em que 85% da população vive abaixo do limiar da sobrevivência e da pobreza, a ação da Misericórdia era fundamental. Eu acredito que muitos de nós, e eu aqui até me incluo, estamos aqui hoje porque existiu a Misericórdia. Existiu a Misericórdia neste ponto, porque há famílias que muito provavelmente não teriam sobrevivido neste território e provavelmente não teriam tido descendência se não tivessem tido o apoio e a assistência da Misericórdia.
5: Resumir uma obra de quase 350 páginas nunca será tarefa fácil, mas a história ali resumida testemunha, acima de tudo, o empenho de gerações de irmãos, dirigentes, colaboradores e benfeitores que, com dedicação e sentido de missão, contribuíram para afirmar a Misericórdia da Sertã como referência de solidariedade, proximidade e amparo dos mais desfavorecidos.
4: A importância da Santa Casa da Misericórdia da Sertã passada a livro para que a memória não se perca. Com o início da época estival e a aproximação das férias de verão, períodos em que muitas habitações ficam temporariamente desocupadas, a Guarda Nacional Republicana volta a intensificar as ações de policiamento de proximidade e reforça, junto da população, a importância da adoção de medidas preventivas para evitar furtos no interior de residências. No âmbito da sua missão de proteção de pessoas e bens, a Guarda tem monitorizado com especial atenção este fenómeno criminal. Embora se verifique uma tendência de ligeira diminuição nos últimos anos,

0: joias, ouro, relógios, equipamentos eletrónicos, pequenos eletrodomésticos e outros objetos de valor facilmente transportáveis. Neste contexto, a Guarda relembra a todos os cidadãos que devem ter em consideração alguns conselhos antes de se ausentarem das suas residências, especialmente por períodos prolongados. Devem certificar-se primeiro de que todas as portas, janelas, portões, garagens e anexos ficam devidamente fechados e trancados. Devem evitar deixar sinais evidentes de ausência, como seja correspondência acumulada, estojos completamente fechados, iluminação exterior desligada. Devem também solicitar sempre que possível a familiares, amigos ou vizinhos de confiança que verifiquem a residência e recolham a correspondência. Devem ainda evitar divulgar nas redes sociais informações detalhadas sobre viagens, férias ou até mesmo ausências. Não devem deixar ferramentas ou objetos no exterior que possam facilitar o acesso. A GNR sublinha que a colaboração da população é fundamental para a prevenção e detecção deste tipo de criminalidade, devendo qualquer situação suspeita ser comunicada através do posto territorial da GNR, territorialmente competente ou, em caso de urgência, através do número europeu de emergência, o 112.
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2: Previsão meteorológica para amanhã: céu pouco nublado, limpo, vento fraco a moderado e pequena subida de temperatura. Neste momento, será Estão em Jardim com 25 graus.
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5: Olá, muito boa noite. Jogou-se no passado sábado a última jornada da Taça Nacional de Futsal, que apurou as equipas que vão subir à 3ª Divisão Nacional. Os resultados: Arnal 10, Casa do Benfica em Oeiros 1, Pedreneirense 6, Academia Condeixa 6. Ficou em 1ª Academia Condeixa com 13 pontos, 2º Pedreneirense com 13, 3º Arnal 9 pontos, último Casa do Benfica em Oeiros com 0 pontos. Casa do Benfica em Oeiros fica fora da subida de divisão, a Academia Condeixa e Pedreneirense sobem diretamente e o Arnal também acaba por subir, devido a ser um dos melhores terceiros classificados. E agora passamos para a entrevista de final de época, hoje com José Ramos, presidente do Grupo Desportivo Vitória de Sernás. O Grupo Desportivo Vitória de Sernás teve uma época em cheio. Subiu à Liga 3, venceu a primeira fase do campeonato na Série C com alguma facilidade, fez a fase de subida sem qualquer derrota e só caiu mesmo na final do Campeonato de Portugal, onde perdeu nas grandes penalidades frente ao Leça. Além disso, nas camadas jovens, foi também campeão distrital de juvenis. Estes e outros são os motivos que deixam José Ramos, presidente da direção do clube, contente com tudo o que foi feito e por isso mesmo faz um balanço positivo relativamente à última época. Em relação à próxima, já se sabe que Nathan Costa vai continuar à frente da equipa e o plantel já está a ser formado, até porque os trabalhos começam dia 9 de julho para o campeonato iniciar a 9 de agosto.
6: O balanço é positivo, realmente que é positivo. E deixa-nos orgulhosos do trabalho que fizemos, porque uma equipa que, como vocês sabem e acompanharam sempre, nós iniciámos no distrital em baixo, todo em baixo, com o clube num estado miserável. Neste momento podemos dizer que tivemos uma boa época no distrital com uma equipa feita à última da hora, aproveitámos as bases dessa e subimos. E subimos, portanto, subimos ao Campeonato de Portugal. Aproveitámos também, e esse é que é o segredo, aproveitar a base da equipe e o mesmo técnico, e reforçámos para o Campeonato de Portugal. Fizemos um Campeonato de Portugal tranquilo, que era essa a ideia, era fazer um Campeonato de Portugal tranquilo, e notámos que tínhamos uma excelente equipe. Então, pá, começámos a ter as ambições maiores, as ambições mais positivas dessa situação. Bem, quando demos por a nossa, por assentar os pés bem assentos na terra, não é? Vimos que a equipe tinha condições para disputar algo mais além disso. Começámos a andar nos primeiros lugares, como já vinhamos desde o Distrital, a campanha de vitórias, atrás do bom trabalho desenvolvido pela equipe técnica e pela equipe, e a equipe também jogou muito bem, e pronto, começámos a ver que a coisa tinha pernas para andar. Eu incentivei sempre incentivei o treinador para olhar mais à frente e incentivá-lo a que tínhamos, se calhar, hipóteses de subir da divisão. Isso, as ambições são ambições, e a gente, com essa ambição, estamos na terceira liga. Subimos em 2 anos, subimos do Distrital à terceira liga. Não é fácil, não é qualquer equipe que faz uma coisa destas. Bem, eu fico satisfeito pela terra, fico satisfeito pelos sócios, fico satisfeito pela equipe de futebol, muito unida, com muita garra, com muita vontade, a equipe técnica sempre em cima da equipe, nós da direção apoiarmos sempre tudo o que era preciso, e cá estamos na Liga 3. Portanto, nós estamos satisfeitíssimos, o trabalho é visto, está visto.
5: Há ali uma fase na época em que as lesões atacaram um pouco, acabou também, de certa maneira, por ser, entre aspas, a melhor fase para a equipa, porque já tinha a primeira fase do campeonato praticamente resolvida, numa vantagem tranquila, e depois acabou por conseguir recuperar para fazer uma fase de subida, parece-me a mim, extraordinária.
6: Exato, a gente na primeira...
5: Aquelas lesões complicaram um pouco, não é?
6: Exato, e foi, a gente teve o Denis, que era um dos melhores centrais que a gente tem, e mais categorizado, um excelente central, que a gente não pôde contar com ele durante vários tempos.
5: Há o problema do Embaló, sobretudo.
6: O Embaló, que é o jogador mais cobiçado que a gente tem, um jogador que levava a equipe para a frente, e que ainda agora na fase final demonstrou todo o valor dele. E ele teve uma data de meses enquanto passei operado ao coração, e depois ter a fase da recuperação. Agora, neste momento, está em excelente forma e demonstrou. Não é para qualquer pessoa, é novo, é um rapaz novo. É novo, é diferente. Recupera bem e demonstrou isso tudo agora, neste momento. Agora nós temos que gerir isto.
5: Houve uma boa gestão, digamos assim, nessa altura, acabou por calhar bem para a fase de subida, depois faz-se uma fase de subida muito boa, não é, Presidente? É certo que não ganharam em casa, mas também é certo que houve uma vitória em casa neste grupo, foi o Loltano de Salvador com o Oliveira do Hospital. De resto, nenhuma equipa ganhou em casa, e o Vitória Salvas faz 3 vitórias fora.
6: É verdade, pois somos uma equipe mais, é o que eu digo, somos uma equipe mais vocacionada para o contra-ataque, e o contra-ataque às vezes é mortífero. Às vezes isto é mesmo assim, a gente não contratasse, que era mortífero. E pronto, em casa jogávamos mais em contenção, gerir o jogo, fazer a gestão do jogo, e fora as equipes também com a gente em casa retariam-se mais, porque era o primeiro lugar, era a equipe que não tinha ainda tido derrotas, e então eles retariam-se mais. E fora, as equipes alargavam-se mais, eram mais ambiciosas, vinham para a frente, e a gente no contra-ataque ganhávamos, pronto. É mesmo isso, é uma equipe de contra-ataque, pronto.
5: Pensa-se já na próxima época, como é óbvio, o Presidente disse já publicamente que o Nathan Costa era para continuar. A nível de plantel, as coisas já estão a ser formadas também. As jogadores são difíceis de segurar, deixa-me lembrar, provavelmente, do guarda-redes, o João Lucas, e também do Roberto Embaló, que são 2 nomes incontornáveis.
6: Pois, neste momento a gente conta, e temos falado e com o Nathan, porque isto é assim. A gente tem um plano que vem desde o Distrital, e esse plano mantém-se até agora, que é a equipe que ganha não se mexe. Ele tem vindo fazer um bom trabalho no Distrital, fez um bom trabalho agora no Campeonato de Portugal, excelente, e a gente deu-lhe a hipótese na terceira liga dele dar aos às suas ideias e ao seu potencial. Epá, em relação aos jogadores, epá, sei que o Ibalo é uma pessoa muito, muito pretendida, já o ano passado foi pelo Santa Clara, este ano é pretendido por várias equipes, desde o Juventude de Évora ou Guimarães, não sei, querem o Ibalo, todos querem o Ibalo, e ele tem um potencial muito grande. O Ibalo neste momento é um rapaz que pode aspirar a um jogo de primeira liga, ele tem todas as condições para isso, mas na certeza por aí é que o Ibalo tem um contrato com o Clube Desportivo Vitória Serrais até para o ano ainda, e tem uma cláusula de rescisão de 500 mil euros. Ele está blindado. As equipes que o quiserem têm que conversar com a gente, e eu estou aqui para defender o Serrais. Não é chegar aqui, pegam um jogador e vão-se embora com ele. Não. Eles querem pagar, pagam pelo jogador, acertam com a gente. Se a gente não o conseguir segurar, temos que o deixar ir. Mas se a gente pode deixar ir, eles têm que deixar aqui contrapartidas, desde a percentagem de uma futura transferência para outro clube grande, e mais um valor monetário que tem que ultrapassar a qualidade dele. Mas isto serve para o Ibalo, serve para o João Muriel, serve para o João Lucas. Todos eles têm contratos até para o ano seguros, porque foi uma coisa que eu fiz, foi segurar os jogadores todos. Estes jogadores melhores, pronto.
5: Estes três são, se calhar, os jogadores mais cobiçados, digamos assim. Isto pouco se percebe já pelo que se vai ouvindo.
6: Sim. O João Lucas é um guarda-redes excepcional. Atrás dele tem um grande nome, tem o nome do pai. É um campeão do mundo e parece que não. Isso tem muita influência também nas qualidades futuras do guarda-redes. Ele por si já é um bom guarda-redes, um excelente guarda-redes. Está blindado a gente, portanto a gente está aberto, quem o quiser, como disse há bocado, paga. Em relação ao Guan, o Guan também é um bom defesa, e notou-se agora no campeonato, no último jogo que a gente teve, que ele estava lesionado, jogou lesionado e teve que sair, e quando ele saiu notou-se a diferença, foi perentória. O Guan também tem um contrato com a gente, está blindado também, portanto, e acho que vai haver também pessoas, equipes e empresários a tentar a desvinculação dele da gente, como sempre digo, pagam. O Ibalo é uma pérola por lapidar, está aqui. Uma pérola, um diamante por lapidar, está aqui. Mas também, como digo, pagam. O Serrais não pode ficar a perder com nada disto. A gente está aqui para essas coisas. Basicamente para defender o Grupo Esportivo Vitória Serrais e os interesses da equipe e da terra.
5: Estamos a falar de Liga 3, ou do futuro Liga 3. O início dos trabalhos já está programado.
6: Sim, o início do trabalho. Aliás, estamos aqui, eu estou aqui e toda a gente está aqui para tratar disto. Nós já temos várias coisas adjudicadas para o estádio, porque temos de ter condições suficientes para isso no estádio, e é uma coisa que, apesar que o estádio é municipal, mas a gente mesmo a nível particular ajudamos a Câmara naquilo que a gente puder, como a Câmara nos ajuda naquilo que eles podem, e a gente conta com a Câmara para isso. Quer dizer, a gente só não disputa o campeonato da terceira liga se algo mecatombe acontecer. E é a hecatombe, o que é que eu digo? É a Câmara não nos conseguir, não, a nós não, nem digo a nós, digo à Federação Portuguesa de Futebol, conseguir satisfazer aquilo que eles exigem. Nós estamos a lutar para isso. O Grupo Esportivo Vitória Serrais, com os seus sócios, com os seus apoiantes, com os seus patrocinadores, nós estamos a fazer a nossa parte. Nós, neste momento, já adjudicámos a parte toda das estruturas atrás das balizas, de um lado e do outro, para publicidades, para grandes publicidades, e para isso a parte da cobertura que voou, uma cobertura nova que vão pôr. Nós estamos inclusivamente em conjunto com a Câmara a tentar as melhores soluções para pormos a cobertura, e vai ser posta, de certeza absoluta que vai ser posta. Agora tem o resto, falta os balneários, falta esta cobertura deste lado que a esta hora devia estar a ser posta, e não temos lá 8 quartos para 8 jogadores, que é isso que nos preocupa. Não sabemos onde é que vamos pôr essa gente. Já o ano passado gastámos uma fortuna, e este ano acho que vamos ter que gastar uma fortuna, porque não se vê, está-se a demorar muito tempo, demora-se muito tempo a fazer as coisas. E o que é que é? Eu não consigo perceber. Eu sei que são obras do Estado, as obras do Estado têm requisitos, e nós particularmente temos mais vantagem sobre isso. Epá, a minha parte está feita. A minha parte está feita. Agora, espera a parte da Câmara. Até agora, estou à espera e espero. E outra coisa, estão-se a esquecer, é que o relevado, este relevado é um relevado municipal. Então, eu sei que vem uma empresa fazer a manutenção deste relevado, parece que vem dia 29, a gente começa os treinos dia 10, não sei como é que vão fazer a replantação do relevado e o tratamento do relevado para o dia 9, é complicado, eu não sei o que é que isto vai dar ainda. Estamos aqui na corda bamba, não sabemos o que é que vamos fazer.
5: Estes trabalhos acabam também por ser mais complicados, porque a tempestade de Cristina, e já falámos nisso, veio a deteriorar toda esta estrutura que já estava montada desde que está na direção.
6: Ah, pois, e toda a gente, aliás, aquele telhado nunca tinha voado se não fosse a tempestade. Pois. Nunca tinha voado. E a gente tinha isto muito bonitinho, muito, muito bem preparado. Nós tivemos uma hecatombe grande. A Câmara Municipal também teve essa hecatombe porque deparou-se com a mesma situação. Agora, em conjunto, estamos a tentar fazer o melhor para a gente. Quer dizer, a gente tem que fazer os mínimos. Pelo menos os mínimos para a gente ter as condições. Desde as iluminações, desde a comunidade tem que dar aos adeptos, desde a comunidade temos que dar nos balneários. Pronto, é isso tudo. Nós temos que lutar todos para o mesmo fim. E temos que conseguir, pronto, as coisas têm que ser feitas. Temos que conseguir mesmo. De alguma forma tem que ser feito.
5: Em relação à situação das obras, estamos conversados. Falando das camadas jovens, foi uma época muito boa também para as camadas jovens, sobretudo para a questão dos juvenis que acabaram por fazer, conquistar o título, digamos assim.
6: Pois, foi. Essa ambição da camada jovens eu sempre a tive desde o primeiro minuto que cheguei aqui. E vocês lembram-se, desde a primeira vez que a gente conversou sobre isso, sempre foi um ponto de situação que eu pus das camadas jovens. Porque acho que aqui em Sernás, mesmo para o povo todo, Sernás, sócios e simpatizantes, e acho que todos devem pegar nas crianças e meter aqui, pelo menos tem aqui um bom carinho, uma boa adaptação, um bom caminho a seguir. E a educação que é outra, porque os técnicos obrigam-nos a ser companheiros uns dos outros. As camadas jovens é uma educação que é peremptória e tem que ser feita, e porque acho que eu, se os meus netos estivessem aqui, estavam aqui no Sernás, porque acho que sim, que a gente está aqui para isso e para preservar essas coisas. E tivemos e os frutos estão à vista. Tivemos os juvenis, neste momento temos quase a garantia total, porque há aí uma situação qualquer que de um diferente entre clubes, se somos campeões, se não somos campeões. Hoje foi-me dito pelo presidente da associação, a gente está descansado, que íamos jogar. Isso faz toda a diferença, vamos jogar no Nacional. Isso é um orgulho para a terra também, não é só o orgulho dos Sénas. Os juvenis vão jogar no Nacional, já não vão jogar no Distrital, vão jogar no Nacional. E está bem encaminhado, nós temos uma parte da formação muito profissional e cada vez mais profissional, e este ano vão ter novidades nesse aspecto, desde os treinos dos miúdos, desde dos pais virem entregar os miúdos e depois não terem acesso aos treinos dos miúdos, porque isso influencia muito a capacidade psicológica das crianças. Portanto, eles entregam os miúdos, vão para o treino e depois recebem-nos à saída. Eles depois podem estar aqui, estão aqui, a gente tem aqui os sítios para estar e para esperarem para os miúdos. Mas nas outras equipes, nenhumas, os pais estão lá a assistir aos treinos dos miúdos. No, só se for assim, amadoramente, nós já temos um sítio mais, queremos fazer as coisas mais profissionalizadas. E outras melhorias que vai haver, nós, a parte de formação está sempre presente na gente. E vamos ter mais uma novidade que vai ser, estamos a estudar, está em fase de estudo, que é a equipe B do Sernás, que cada vez ganha mais força para existir. E isso vai ser um bom complemento até para os miúdos, porque quando acabam dos juvenis, deixam de passar para os júniores e entram logo na camada séria.
5: Pode ser uma aposta já na próxima época, essa equipe B?
6: Pode ser. Estamos a ponderar muito bem, nós e a Associação Futebol Cristão Branco, arrancar com uma equipe B. É uma situação que é muito boa aqui para Sernás, também uma coisa nunca vista, e que é muito bom para o Sernás. Uma equipe da terceira liga evidentemente tem que ser sempre uma equipe B, tem que ter, obrigatoriamente tem que ter uma equipe B. Não faz sentido às vezes ter júniores, faz mais sentido ter um juvenis e depois entrar numa equipe B com mais competitividade,
4: puxar mais pelos jogadores, eles criarem mais uma questão de responsabilidade, essa coisa toda. Nós isso ganha muito para a gente. Nós estamos a pensar muito, muito seriamente nessa situação. Estamos a pensar, estamos a estudar, estamos a ver os orçamentos, estamos a ver os valores e depois vamos para o processo.
5: Olha-se precisamente para a equipa B e olha-se também para a equipa de juvenis e para um sintético que não tem medidas mínimas para uma prova nacional. Obviamente, se a equipa de juvenis for para o nacional, tem que se arranjar uma solução, não é?
4: Sim, pois vai ter que se arranjar uma solução. Eu vou pôr isso à consideração do presidente da Câmara e ao vice-presidente, o Sr. Gaspar, e as outras entidades que estão ligadas ao desporto, porque nós, a gente tem que ter algum sítio onde fazer competição. Não podemos fazer esta competição aqui no relevado, para todos, não chega. A gente pensou ali no Capsudo, que é uma boa alternativa, e para o Nacional já dá para jogar, o Capsudo dá. A nossa equipe B, a gente pode competir aqui no nosso sintético, tem condições para isso, e já pode competir, porque não é nacional, é distrital. Mas os juvenis, se calhar, vamos ter que arranjar aqui uma maneira qualquer. Inclusivamente, estamos a ponderar mesmo falar com o Capsudo, um protocolo qualquer, com a Câmara e com o Capsudo. E a gente depois vai se entender, entre todos vamos entender nisso.
5: Presidente, já o disse há pouco, quando pegou no clube estava numa situação financeira muito complicada. O ano passado disse que estava estabilizado e... Agora, o investimento foi grande no Campeonato de Portugal, não se pode comparar um investimento de um distrital com o Campeonato de Portugal, porque sabe-se que os valores são completamente diferentes. As coisas estão como queria, estão estabilizadas, está bem financeiramente o clube.
4: Digo-lhe uma coisa, que é uma das minhas funções aqui é estabilizar o clube. Isso não tenho dúvida nenhuma. Eu tenho as minhas empresas todas estabilizadas, todas tranquilas. Não temos dívidas a ninguém e o clube, neste momento, passámos do 8 para o 80 e neste momento continua a dizer a mesma coisa quando acabei o distrital. Não devemos nada a ninguém. Ninguém, não há ninguém que a gente deva dinheiro. Não há. A gente temos as contas todas certinhas e temos uma grande equipe que é a Conta CB, que trabalha com a gente e a gente com eles. E eles têm-nos feito toda a parte contabilística do clube e somos 5 estrelas. 5 estrelas, não devemos nada a ninguém. Neste momento, a nível de valores, estamos agora a entrar no processo de contabilização do orçamento para a Liga 3. Estamos a preparar um orçamento com cabeça toque membros. Para a gente estar tranquilos. Não queremos aqui jogador nenhum que chegue ao fim do campeonato e diga que o Serrasto deve por isto, ou deve para aquilo, ou deve para outro, ou deve dinheiro, ou não deve dinheiro, ou deve a fornecedores, ou não devemos nada a ninguém. Neste momento temos tudo tranquilo como tínhamos na fase do digital. E na terceira liga, vamos com o mesmo empenho que a gente tem esse, não dever nada a ninguém. Só pedimos aí a colaboração dos sócios e dos patrocinadores, que é para nos elevarem até este caminho.
5: Já foi de encontrar aquilo que eu lhe ia pedir a seguir, uma mensagem para os sócios, para fechar esta conversa, uma mensagem para os sócios e para os adeptos, e para todos aqueles que apoiam o Vitória.
4: Isto é assim. Já há pessoas aí, às vezes, patrocinadores e tudo, ficam chateados, é pá, porque vocês não me contactaram, porque eu também estava interessado, e depois, esta situação toda. Eu acho que isto não faz parte do bem-estar, nem do bem-estar, nem da posição que a gente tem neste momento em Serrasco. Porque Serrasco, neste momento, o Grupo Esportivo Vitória Serrasco, neste momento, está num grau já um patamar assim um bocado elevado. A gente levou isto para este patamar. Eu acho que todas as pessoas, patrocinadores, a gente não tem que andar atrás das pessoas a pedir para ajudarem. É obrigação de todas as empresas, empresários e aqui em Serrasco virem ter com a gente tem e-mails, tem tudo, dizer assim, epá, têm vontade de ajudar? Vem ajudar. Epá, nós queremos, eu quero uma lona aqui, eu quero isto, e então agora com as lonas grandes que vamos por aí de publicidade, coisas monstruosas, eu acho que faz parte de Serrasco, os empresários, os patrocinadores virem ter com a gente. Eu sei que houve aí um ou dois ou três ou quatro ou cinco, sei lá quantos foram, patrocinadores ficaram chateados porque pediram àquele, não pediram ao outro, a mim ninguém me pediu nada, agora... Não, epá, nós estamos portas abertas, quem nos queiram ajudar, nós precisamos todos. A gente precisa de toda a gente. Não há o pequeno, não há o médio, não há o grande. A gente precisa do pequeno, do médio, do grande. Estamos
6: todos. Agora vejam até que a gente, porque é muito natural que a gente esqueça da A, B, C ou D, porque temos que andar aí à procura e não conseguimos encontrar por vezes. Venham até que a gente está de portas abertas, precisamos de todos e com a ajuda de todos a gente está a construir um grande clube. Portanto, é isso que eu peço a todos os sócios, todos os patrocinadores e a todo aquele que nos queira ajudar, a gente está cá, portas e mãos. Venham ter que a gente aceita os todos.
5: Só mesmo para fechar, e porque passámos um pouco ao lado disto e sendo uma questão muito importante, a envolvência que a final do Campeonato de Portugal teve para a vitória de Sernache. Quando se chegou a Jamor, já era difícil lá chegar. Chegou-se com mérito. Olha-se para uma bancada, vê-se se calhar 3 mil pessoas ou qualquer coisa assim parecida a apoiar o Vitória de Sernache, o que é que um presidente, o que é que uma direção sente naquela altura?
6: Olha, eu senti, eu derramei lágrimas, a sério, eu chorei de alegria e ainda agora estou-me a emocionar. Eu chorei de alegria de ver tanta gente. Eu vi Sernache em peso ali no Jamor. Sernache, a força do Sernache demonstrou-se ali, e Sernache em peso. Foi uma coisa linda, uma coisa que é difícil mais alguma vez acontecer aquilo que a gente viu. Aquilo, se calhar, aqui em Sernache podiam assaltar Sernache e isso tudo, não dava cá ninguém. Toda a gente foi para lá. Aquilo foi magnífico, é indescritível. Foi lindo, lindo, lindo, lindo. Aquilo demonstra a força do Sernache. Quando os sernachenses querem, nós estamos lá.
5: Percebeu que... E acrescentando isso e reforçando essa ideia, eu tive a oportunidade de perceber isso porque estava mais abaixo na bancada. Não se conseguiu envolver só Sernache, conseguiu-se envolver uma região, porque havia gente de Oleiros, de Proença Nova, de outros concelhos aqui à volta, a apoiar o Vitória de Sernache. Isso é um marco importante, não é?
6: Isso é importantíssimo. Eu sinto orgulho. Epá, essas questões antigas que vêm dos antigos, sabe que hoje em dia as pessoas já têm outra formação que não havia antigamente. Antigamente, essas rivalidades daqui, da Leia, por aqui, porque é de Sernache, porque é da Sertão, porque é de Oleiros, porque é de Pro... Epá, isso acabou. Isso, eu acho que devia ter, se não acabou, devia ter acabado. E eu próprio sou a favor disso, porque eu patrocinei o Sertanense ano passado. E era patrocinador do Sernache, e patrocinei o Sertanense, e patrocinei o Proença. Portanto, eu sou a pessoa aberta a isso mesmo. Eu acho que não deve haver rivalidade. Deve haver é o concelho, o município, o distrito. Isso é que nos envolve, é o mundo. Desde o distrito ao concelho e à vila de Sernache, temos de estar todos unidos. É se queremos fazer alguma coisa. Não é andar a puxar para um lado, a puxar para o outro, que isto vai para a frente. A gente tem que se unir todos. Sernache, Sertã, Oleiros, a Vila da Rei, toda esta nossa zona que estamos aqui neste cantinho, temos de estar todos unidos e temos que puxar todos para o mesmo lado. Sernache neste momento está na Liga 3, como podia estar o Sertanense, como podia estar o Proença Nova, como podia estar o Oleiros, é o Sernache. Portanto, vamos unir ao Sernache. O Sernache depois aqui tem as outras equipes, vamos ajudar as outras equipes, as outras terras têm que ajudar o Sernache também. A equipe neste momento está em cima, é o distrito que está em cima, e o distrito tem que ser ajudado, como a gente viu ali na final do Jamor, toda a gente a ajudar a Sernache, desde Proença, desde o Oleiros, desde o Capsul, desde a Sertã, toda a gente. Isso é que é bonito. Amanhã será os outros e a gente lá está para os ajudar também.
5: O Grupo Desportivo Vitória de Sernache vai estar assim na Liga 3 na próxima temporada. Há esperança também que esteja no Campeonato Nacional de Juvenis. E terminamos assim este Jornal do Desporto. Amanhã, depois do meio-dia, voltamos. Muito boa noite.
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1: São 22 horas.
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2: Muito boa noite, são 23 horas.
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4: A Santa Casa da Misericórdia da Sertã, instituição mais antiga do concelho, já tem a sua história ao dispor de todos. Acaba de ver publicado um livro que, ao longo das mais de 300 páginas, revela muito do que tem sido esta instituição.
5: A Santa Casa da Misericórdia da Sertã, instituição mais antiga do concelho, celebrou os seus 5 séculos de existência com o lançamento de um livro que eterniza a sua história. Trata-se de um percurso de 500 anos marcado pela entrega aos mais desfavorecidos e por uma forte e constante ligação à comunidade. Uma vez que nunca tinha sido realizada qualquer compilação dos registros desta casa secular, o momento do lançamento da obra foi classificado como histórico. Intitulado Misericórdia da Sertã, uma Santa Casa, o livro apresenta-se simultaneamente como um registro do passado e uma inspiração para o futuro. Ao longo de meio milénio, foram inúmeras as pessoas, acontecimentos, desafios e conquistas que moldaram a instituição numa identidade que se confunde com a do próprio concelho. O livro, agora publicado, é por isso um instrumento que preserva a memória e homenageia todos os que ajudaram a construir esta casa, sustentou o provedor da Santa Casa da Misericórdia da Sertã, Vítor Cavalheiro.
6: Este livro surge, por isso, como um instrumento de preservação de memória coletiva. É uma homenagem a todos aqueles que, ao longo de 5 séculos, dedicaram o seu tempo, o seu trabalho, a sua generosidade à construção desta instituição. É uma forma de valorizar o passado, reconhecer quem nos antecedeu e transmitir às gerações presentes e futuras, os valores da solidariedade, fraternidade e serviço que constituem a essência da misericórdia. Mas esta obra não é apenas um olhar sobre o passado, é também uma inspiração para o futuro. Conhecer a nossa história permite-nos compreender melhor o caminho percorrido, reforçar a nossa identidade e projetar com maior confiança os desafios que temos pela frente.
5: Dar um novo impulso e visão à Santa Casa foi um dos objetivos que esteve por detrás do lançamento deste livro, que também assume um compromisso de continuidade.
6: Uma Santa Casa moderna, dinâmica e preparada para responder às exigências do presente e do futuro, sem nunca esquecer as suas raízes. Porque acreditamos que inovar não significa romper com o passado, significa valorizá-lo, aprender com ele e transformá-lo numa força para construir o amanhã. Este primeiro livro é, por isso, muito mais do que uma publicação. É um marco na vida da instituição. É o testemunho de quase 5 séculos de dedicação ao próximo. É a afirmação de uma entidade construída ao longo do tempo e é, acima de tudo, um compromisso de continuidade para que o legado recebido seja preservado, valorizado e transmitido às gerações que nos sucederão.
5: Marcou presença nesta iniciativa Carlos Miranda, presidente do município da Sertã. O autarca destacou a importância da memória para enaltecer o lançamento da obra e serviu-se das palavras do bispo da diocese de Porto Alegre e Castelo Branco, Dom Pedro Fernandes, proferidas a quando da sua recente passagem pelo concelho.
7: Dom Pedro Fernandes dizia que para sabermos para onde vamos temos que saber quem somos e para saber quem somos temos que saber de onde viemos. E, portanto, nós temos que compreender este caminho da misericórdia até aqui para podermos projetar o seu futuro. A Misericórdia da Sertã é a instituição mais antiga do Conselho da Sertã. E é extraordinário que essa instituição mais antiga do Conselho da Sertã seja uma instituição que é dedicada ao apoio aos outros, que é dedicada à solidariedade. Eu acho que isto é um grande sinal para o Conselho, quer dizer alguma coisa. E também é extraordinário que uma instituição como esta tenha sobrevivido tantos séculos. São já cinco, quase cinco.
5: Para o autarca, o facto da Santa Casa se ter mantido firme face a todas as transformações sociais, políticas e tecnológicas que o mundo atravessou nestes cinco séculos, impõe um desafio, ou seja, perceber que força motivadora permitiu esta longevidade, de forma a podermos escolher o seu exemplo.
7: Durante este tempo, houve tantas transformações sociais, políticas, tecnológicas, e a Misericórdia da Sertã tudo isto atravessou e aqui continua hoje. E aquilo que eu questiono e que espero que este livro nos possa dar algumas pistas para entendermos este fenómeno é: que força é esta? Que resiliência é esta que faz com que uma instituição possa perdurar durante tantos séculos? E é que nós temos que perceber que força é esta para podermos conservar esta força e para podermos, a partir dela, construir o futuro.
5: Da autoria de Rui Pedro Lopes, a obra motivou também um regresso do investigador à sua própria infância, período em que colaborou com a instituição. O autor recordou que, apesar do momento fundacional da Misericórdia datar do século XVI, a sua gênese remete para uma época ainda mais recuada, o século XII, com a criação da Confraria de São José da Sertã, o que representa, segundo os dados recolhidos, a pré-história da Santa Casa. Rui Lopes evocou ainda a figura de Vicente Caldeira, o homem que assegurou a transição entre a referida Confraria e a Misericórdia. Personalidade influente no reino, este alcaide mor preparou os primeiros compromissos e regulamentos da instituição, inspirados nas regras importadas de Lisboa.
8: O Vicente Caldeira é o homem que, de certo modo, faz a passagem entre a Confraria de São João e esta Santa Casa da Misericórdia. Ou seja, é um homem muito influente na época, é um homem não é só influente no território da Sertã, é também influente no próprio reino. Ele também é alcaide mor aqui da Sertã, portanto é uma pessoa com muito poder local e não só, e sobretudo é ele que prepara a Santa Casa da Misericórdia, ou seja, de certo modo os primeiros compromissos, as primeiras regras que são importadas de Lisboa.
5: Instituições como esta sempre se assumiram como um braço direito da comunidade, auxiliando nos momentos mais complicados, como, por exemplo, em funerais.
8: Se, por exemplo, recuarmos até o século XVII, XVIII, a maior parte das pessoas que viviam neste território eram extremamente pobres e não tinham dinheiro sequer para o enterro. E quem pagava o enterro era a Misericórdia. Aliás, estas mesmas pessoas, quando eram assistidas no hospital, quem pagava essa assistência era a Misericórdia. Estas mesmas pessoas, quando não conseguiam ter assistência na Sertã, ou seja, quando o Hospital da Sertã não tinha a possibilidade de as assistir, a Misericórdia pagava a sua assistência num hospital mais próximo onde elas pudessem ser assistidas. E pagava a custo zero. Ou seja, as pessoas não pagavam rigorosamente nada. E quando nós temos um território em que 85% da população vive abaixo do limiar da sobrevivência e da pobreza, a ação da Misericórdia era fundamental. Eu acredito que muitos de nós, e eu aqui até me incluo, estamos aqui hoje porque existiu a Misericórdia. Existiu a Misericórdia neste ponto, porque há famílias que muito provavelmente não teriam sobrevivido neste território e provavelmente não teriam tido descendência se não tivessem tido o apoio e a assistência da Misericórdia.
5: Resumir uma obra de quase 350 páginas nunca será tarefa fácil, mas a história ali resumida testemunha, acima de tudo, o empenho de gerações de irmãos, dirigentes, colaboradores e benfeitores que, com dedicação e sentido de missão, contribuíram para afirmar a Misericórdia da Sertã como referência de solidariedade, proximidade e amparo dos mais desfavorecidos.
4: A importância da Santa Casa da Misericórdia da Sertã, passada a livro, para que a memória não se perca. Com o início da época estival e a aproximação das férias de verão, períodos em que muitas habitações ficam temporariamente desocupadas, a Guarda Nacional Republicana volta a intensificar as ações de policiamento de proximidade e reforça, junto da população, a importância da adoção de medidas preventivas para evitar furtos no interior de residências. No âmbito da sua missão de proteção de pessoas e bens, a Guarda tem monitorizado com especial atenção este fenómeno criminal. Embora se verifique uma tendência de ligeira diminuição nos últimos anos, estes crimes continuam a representar uma preocupação. Destaca-se ainda que os autores deste tipo de criminalidade procuram habitualmente habitações que aparentam estar desocupadas através da observação de rotinas, sinais exteriores de ausência, estores fechados, acumulação de correspondência, falta de iluminação ou movimento e, por vezes, informação recolhida em redes sociais. Os acessos mais vulneráveis são as portas, as janelas, varandas, garagens e zonas menos visíveis. Os bens mais visados incluem dinheiro, joias, ouro, relógios, equipamentos eletrónicos, pequenos eletrodomésticos e outros objetos de valor facilmente transportáveis. Neste contexto, a Guarda relembra a todos os cidadãos que devem ter em consideração alguns conselhos antes de se ausentarem das suas residências, especialmente por períodos prolongados. Devem certificar-se primeiro de que todas as portas, janelas, portões, garagens e anexos ficam devidamente fechados e trancados. Devem evitar deixar sinais evidentes de ausência, como seja correspondência acumulada, estores completamente fechados, iluminação exterior desligada. Devem também solicitar sempre que possível a familiares, amigos ou vizinhos de confiança que verifiquem a residência e recolham a correspondência. Devem ainda evitar divulgar nas redes sociais informações detalhadas sobre viagens, férias ou até mesmo ausências.

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1: Agora é o tempo. Previsão meteorológica para amanhã. Céu pouco nublado ou limpo. Vento fraco a moderado. Possibilidade de formação de neblina ou nevoeiro matinal. E pequena subida de temperatura, em especial da mínima. Neste momento, Sernaste Tomás Jardim, com 23 graus.
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1: Uma ótima noite para todos. Segunda-feira, 29 de junho, mais um espaço da Linha da Amizade. Pode participar e juntar-se a nós através do 274-800-021. Pode escolher a sua música e juntar a respectiva dedicatória. Primeira participação, muito boa noite.
2: Olá, boa noite, Hugo.
1: Viva, falo com o nosso ouvinte.
2: O Carlos do Calvário Amarante.
1: Muito bem-vindo. Vamos receber o Irã Costa à dedicatória.
2: Olha, vai já, um abraço já para si, vai para toda a sua família, que tenha um bom regresso a casa e que tenha uma boa semana, e vai para todos que trabalham aí na rádio, vai para todos que estão parabéns, vai para a minha mãe e irmãos, vai para o BTF Grosinho, um abraço para ele, para a esposa, para os filhotes e para os pais e para toda a família, para o Miguel, para a família dele e para as coisas dele, tenha uma boa semana, para o senhor António Manuel Ramos, a Marinha Grande, um abraço para ele, para toda a família. Para o senhor Manuel Ramos de Vila Roda, para ele e para a esposa, para o filhote e para toda a família. E vai também para a Jorgina, vai para o senhor Artur, para o senhor Justino, vai para o senhor Carlos Padeiro e para a esposa e para toda a família dele. E vai para todos que falam aqui do Norte. Mando um abraço para eles todos, tudo bom, tenham uma boa semana. E para o Hugo, mando um abraço, desejo-lhe muita saúde que para si e até uma próxima, tá, Hugo Rafael?
1: Até à próxima oportunidade, uma ótima noite e boa audição. É Irã Costa.

0: Mais uma participação, muito boa noite.
1: Olá, Albinho.
0: Viva, agora falo com a nossa ouvinte.
1: Dona Rosa Casa com Alvaro e Amarante.
0: Ora, muito bem-vinda à antena, vamos saber qual é a sua escolha musical.
1: Você, Teixeirinha.
0: E a dedicatória?
1: Vai para o menino Hugo, vai para toda a sua linda família, para a Rosarinha, para o filho, e vai para os meus filhos, noras e netos, vai para o António do Rimião, porque está de parabéns, muitos parabéns. Vai também para o senhor António Ramos, vai para a Josina, vai para a Petia dos Fielzinhos, vai também para o senhor Carlos, vai também para o senhor Tudo, para o senhor Tudo, para o senhor Justino. E vai para todos, para o senhor António Ramos, Manuel Ramos, um beijinho também, tudo bom e até amanhã se os quiser. Beijinho, tchau e adeus.
0: Uma ótima noite para todos e boa audição. Habitual pausa comercial depois. Teixeirinha.
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0: Mais uma participação do outro lado da linha, muito boa noite.
1: Boa noite, Sr. Hugo.
0: Viva, falo com o nosso ouvinte.
1: Maria de Sadas Fontainhas, Santo André das Tejeiras.
0: Muito bem-vinda. Vamos agora receber e recordar o Roberto Carlos, a sua dedicatória.
1: É para dedicar a Sr. Hugo, a toda a sua família, para todos os que estão a Rádio Contestável, um beijinho para todos, para toda a minha família e para todos os que estão a ouvir que já participaram e que vão participar, para o dono, Sr. Carlos da Amieira do Peixe, para a Dona Sabina das Aradas e para todos os que estão a ouvir, um beijinho para todos, um beijinho também para si e uma boa noite, até à próxima, muito obrigado.
0: Até à próxima oportunidade, uma ótima noite e boa audição. É Roberto Carlos.

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0: Linha da Amizade, hora 1, noite quente, de segunda-feira, 29 de junho. Espero que esteja a ter um bom início de semana. Rumo ao telefone. Muito boa noite.
7: Olá, boa noite, Hugo Rafael.
0: Falo com o nosso ouvinte.
7: Manuel Ramos, em Vila Velha de Rosa.
0: Bem-vindo à antena. Vamos receber a Margarida Bessa, a ticatária.
7: Gabriel Dunhões da Serra, Joaquim Lopes do Paulo, um abraço amigo. Vai para João Geirinha da Ledo. Manuel de Almeida Barroca Grande, um beijinho à esposa, tudo um para a sua família. Silvina Pereira das Aradas, Carlos Padeiro, um beijinho à Maria Ramos, sua esposa, com os melhores, um beijinho à filha e às netas. Manuel Mitra, um beijinho à Dona Teresa, tudo bom. Vai para a Dona Maria Afonso, Dona Cacilda, que pede bem crescer, um beijinho para as três. Joaquim Marques, da Voz do Cobrão, um abraço amigo. Vai para os meus seis geros, com um beijinho para as senhoras e um abraço a todos os familiares. Carlitos de Amarante, um beijinho ao meio, tudo bom para essa família. Vai para o Manuel António de Limião, António Manuel Ramos da Marinha Grande, um abraço amigo. Vai para a Natália do Codiceira, um beijinho e uma boa noite. E para o José Francisco, um abraço amigo também. É para a madrinha do Dr. Magal, com um beijinho para ela, para as filhas e um abraço ao Gerro com as melhoras. Vai para a família BT, tudo bom. Vai para a Maria Madalena de Figueiredo dos Vinhos, um beijinho de grande simpatia e até quando os quiser, até amanhã ou até logo. Vai para a Nina da Rosa também, vai para a Joaquina Dias do Gavião, Joaquina Rubé Fernando, Maria José Greja. Vai para a Lourdes Oliveira de Castro Vido, um beijinho para ela e um abraço ao marido, com as melhoras. Vai para aquela, a Maria, a Ana Maria do Alentejo, um beijinho e as melhoras. Vai para o Carlos do Valporco. Vai para a Maria Adélia e o Manuel Raul do Cusco, pelo menos ele está a ouvir. E vai para o senhor Eduardo Gomes de Santarém. Um abraço amigo e tudo bom e até logo. E gosto muito de ouvir.
0: Até a próxima.
7: Aí para o Carlos Dias de Torres Vedras, com um beijinho para as princesas e um abraço para ele. Tudo bom e para as minhas manas.
0: Muito bem.
7: Para todos os habitantes de Santurães.
0: Fica então feita a dicatária.
7: Um abraço aos senhores e para o Rafael. Até logo, até amanhã.
0: Até a próxima oportunidade. Uma ótima noite e boa audição agora, Margarida Bessa.

0: rumo ao telefone 274-800-021. Muito boa noite.
1: Boa noite, é a Glorita de Alcaínos.
0: Para a participação de Alcaínos, de Vila Velha de Ródão para Alcaínos, muito bem-vinda. Vamos à sua digatória para o próximo tema.
1: Olha, pedi a Jesus de Alcaínos, é mesmo um beijinho, e pedi a as maneiras todas também, e a senhora Afonso da Batalha, para ouvir-me, para ele, que bom. E para ir aos ventinhos, as senhoras para eles. E ele para os hortos do meio, lá me conheçam também. Olha, para toda a gente, costuma de ar para eles e para elas, seja tudo com vida, é preciso, e sejam à frente. E para ir aos padeiros todos, e aos taxistas, e aos bombeiros, e lá para os ambrigantes também, estão lá longe. Estejam a ouvir também. E para si, o resto, boa noite, tudo bom e até amanhã.
0: Até uma próxima oportunidade, uma ótima madrugada, aliás, uma ótima noite e boa audição. É o Kim Barreiros no fecho da hora 1, depois das 0 horas. Continuamos a fazer-lhe companhia.

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1: São 0 horas, uma ótima madrugada. 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
1: Uma ótima madrugada para todos. Terça-feira, 30 de junho, é a Linha da Amizade, a segunda e última hora. Pode participar e juntar-se a nós através do 274-800-021. Também pode enviar a sua mensagem, SMS, para 965-109-674. Repito, 965-109-674. Chama a vossa atenção para aqueles que tinham o número gravado, o número antigo. Este número é recente, 965-109-674. Verifique se tem o número correto gravado. Rumo ao telefone. Muito boa noite.
2: Olá, boa noite. Como está?
1: Bem, muito obrigado. Bem, obrigado. Falo com o nosso ouvinte.
2: Maria Afonso.
1: De Castelo Branco. Muito bem-vinda da cidade albicastrense para o mundo através da Contestável. Marco Rodrigues com o tema O Tempo. A dedicatória.
2: É, já para si, com um beijinho, um bom trabalho, um bom regresso a casa. A dona Rosarinho, se ela estiver a ouvir, para o marido também, um beijinho. Para o senhor Manuel Ramos, a esposa e o filho, de Vila Velha de Rodo, com um beijinho também para todos. A dona Georgina Dutra Magal, com as melhoras para ela e para a família. Para o senhor Carlos da Vieira do Tejo, para o senhor Paulo Januário de Velhascos, para o Sr. António Manuel da Marinha Grande, Dona Maria do Rosário de Vila Velha de Roda, Sr. Joaquim Lopes do Pavú, Sr. Francisco Silva do Borneu, Sr. Manuel António de Vimião, Dona Silvina das Aradas com as melhoras, Sr. João Geirinhas de Oledo e Glorinha de Alcaís. E para toda a linha da amizade, uma boa semana e um beijinho e até à próxima. Muito obrigada.
1: Até à próxima oportunidade, uma ótima noite e boa audição. Agora o Marco Rodrigues.

0: O Tempo com o Marco Rodrigues, rumo ao telefone. Muito boa noite. Perdemos o contacto com o ouvinte que estava do outro lado da linha. 274-800-021 à vossa inteira disposição. Madrugada de terça-feira com mais alguém. Muito boa noite. Muito boa noite, ouvinte.
1: Olá,
0: olá, viva. Falo com a nossa ouvinte.
1: Isabel da Tordera.
0: Muito bem-vinda à Simpatia do Alentejo. Vamos saber qual é a sua escolha musical.
1: É Raquel Tavares, como é grande o meu amor.
0: E a dedicatória?
1: A dedicatória vai. Um beijinho para todas as minhas amiguinhas, para a minha da amizade, que elas sabem todas quem são. Para os amiguinhos também, um beijinho para todos, uma boa noite para todos, pois de ventos as melhoras. Mas hoje vai especialmente, é também para os meus amores, para as minhas princesas, para os meus irmãos, mas hoje vai especialmente um dos meus grandes amores. Hoje é dia 30 e ele está de parabéns. Um beijinho muito grande do tamanho do mundo. Até si, Hugo. Um beijinho para a sua mãe, tudo bom. E hoje é só assim.
0: Fica então feita a dedicatória, uma ótima madrugada e boa audição.
1: Sim.
0: Até uma próxima oportunidade. Muito boa noite. Raquel Tavares, nos próximos minutos.

0: Rumo ao telefone ao 274-821. Muito boa noite.
1: Olá, muito boa noite.
0: Falo agora com a nossa ouvinte.
1: Estou aqui na Via do Gavião.
0: Muito bem-vinda. Vamos receber e recordar Brian Ferry e os Roxy Music em More Than This. A sua dedicatória.
1: Olha, é para dedicar para si e para todos os meus amiguinhos e amiguinhas, as melhoras a todos os doentes, mas mais especialmente aí para a amiguinha que acabou de falar, a Isabel da Torre das Vagens, e para o amor dela, que hoje é aniversariante. Um grande beijinho para ela e tudo bom. E muitos parabéns e muita saúde. E olha, e uma boa noite para si, e tudo bom, e olha, e até uma próxima, e muito obrigada.
0: Muito obrigado, uma excelente madrugada e boa audição. Recebemos então Brian Ferry e os Roxy Music.

0: Morning this, Brian Ferry e os Roxy Music. E recebemos mais uma participação. Muito boa noite.
1: Ora, viva, Hugo, bom dia.
0: Viva, falo com o nosso ouvinte.
1: Com a Georgina do Tramadal.
0: Bem-vindo à antena. Daqui a pouco um tema de parabéns com dedicatório, naturalmente.
1: Olha, eu vou mandar um beijinho para si e o resto de um bom trabalho, um bom resto à sua casa, quando acabar o seu programa. Agora vai para a amiguinha Joaquina do Garrião, que deixou a linha aberta, com um beijinho para ela. Vai para todos os meus amiguinhos que têm estado a entrar, que eu também sou agora, é que cheguei, que estive à espera que viesse a minha filha da consulta de Coimbra, e estive ali na minha filha. E vou pedir os parabéns porque está aqui o meu neto comigo. É para o meu Pedro, que faz hoje a bonita idade de 25 anos. O meu Pedro, que é um dos meus príncipes, tenho quatro. Um beijinho para ele, que está aqui comigo. É um beijinho da avó e de toda a família. Ele conta muito e que a avó ainda cá esteja mais algum tempinho para dar os parabéns, porque é a coisa que o melhor que eu tenho nesta vida é os meus netos, os meus filhos e toda a minha família. É uma maravilha. E para si, Hugo, um beijinho muito grande, um bom trabalho, por essa sua casa. E até se for preciso amanhã, se puder entrar, entre, se não puder. Estou cá a ouvir um bocadinho. Um beijinho para todos os doentinhos também e tudo bom para toda a gente. E sabe, mas alguém fizeram-nos os parabéns. Tenham tudo bom na vida, como eu desejo para os meus. Para si, mais um beijinho e até quando eles quiserem. Muito obrigada.
0: Fica então feita a dedicatória. Muitos parabéns para todos os aniversariantes. Uma excelente madrugada e boa audição.
1: Muito obrigada. Um beijinho. Muito obrigada.
0: Até uma próxima oportunidade. Muito boa noite. A habitual pausa comercial depois de Dinis Brites com parabéns de aniversário.
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0: Inês Brites, parabéns de aniversário e a próxima participação. Muito boa noite.
1: Boa noite, senhorinha.
0: Viva, agora fala agora, não sou ouvinte. Mais uma participação de Abrantes, bem-vinda. Vamos receber o José António Reis, a sua dedicatória.
1: Dedicatória vai para o senhor e para todos os seus colegas. Uma boa semana de trabalho. Vai para o José António e família, também com uma boa semana e com uma boa noite. E vai para todos os nossos ouvintes e participantes, para todas as pessoas que eu costumo dedicar. Vai para os meus filhos, para as minhas netas e para o meu pequenino. Vai para todos os doentinhos com rápidas melhores, para que fez anos os parabéns. Para todos uma boa noite e um bom descanso. Para o senhor Hugo, um beijinho para si e para a sua mãe. E uma boa noite e um bom descanso.
0: Muito obrigado, uma ótima madrugada e boa audição. Seguimos com José António Reis. Para participar e juntar-se a nós, já sabe, marque o 274-800-021.

0: De regresso ao telefone ao 274-800-021. Muito boa noite.
1: Olá, boa noite, Sr. Rafael. Boa noite a todos os ouvintes, a Rádio Comercial, Paulo da Marinha Grande e chamo António Manuel Ramos.
0: Ora, muito bem-vindo à antena. Vamos receber e a recordar este clássico do Eric Clapton, Wonderful Tonight, a dedicatória.
1: Olha, vai para si com um grande abraço da minha parte. Vai para a Joguina Dias do Gavião, Dona Quitéria e família em bem-crença. Vai para a Dona Maria Rosa lá em cima em Amarante, um beijinho para ela. E um grande abraço ao seu filho Carlos, Manuel António Grimião, Dona Cristina Soares em Pontesoura, Adório Fernando e toda a família BT em Figueirão dos Vinhos, para aquela gente toda de Figueirão dos Vinhos. Vai também para a Dona Jorgina, Doutora Miguel, que é as melhores do genro e da filha. Minha madrinha da Rádio Constável, Maria de Lourdes Oliveira de Castelo Vivo, um beijinho para ela e um grande abraço ao Carlos. Falando em Carlos, Carlos Amiel do Tejo, Sr. Carlos e as suas ponências em Torres Vedras, Sr. Carlos Padre e Família e a Dona Maria Afonso, ambos de Castelo Branco. A Dona Joaquina Serra em Porto Alegre e Família, a Maria Leonora e Família em Pois Flor e Ancião, vai também para as Jorginhas de Oledo, António Cravo em Tomar, Joaquim Lopes em Paulo, Sr. Tio Costa do Cano e, por fim, o meu grande amigo, Manuel Ramos. Um grande abraço para ele, um beijinho à Dona Rosária e à esposa dele. E ao seu filho, um grande abraço também ao Carlos. Para si, deste seu admirador, devido ao respeito, um grande abraço também, uma boa noite, um bom programa até a uma, uma boa chegada a casa e, se Deus quiser, logo, às 8, às 20 horas, nos encontramos outra vez.
0: Com certeza. Uma ótima madrugada e boa audição é Eric Clapton, o clássico Wonderful Tonight.

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8: Estamos com a linha da amizade, hora 2, uma ótima madrugada para todos, terça-feira, 30 de junho, avançamos com mais um tema, agora um pedido que nos chegou através de SMS, o nosso ouvinte Carlos Dias de Amieira do Tejo, é o tema Boa Sorte para dedicar ao Sr. António Matos de Tolosa, aniversariante nesta terça-feira. Também Pedro Ferreira, neto da ouvinte Jorgina Tramagal, para todos os aniversariantes, para toda a equipa da Condestável, para a Armínia de Marrazes, Rosete Casal Lagas do Verão, Maria Afonso Castelo Branco e para todos os amiguinhos e amiguinhas da Linha da Amizade. Seguimos com boa sorte, já escutámos um tema de parabéns, portanto, seguimos com a boa sorte, então a visita dos Fevers.

Recebemos o último tema deste espaço da Linha da Amizade. Perdemos o contacto com o ouvinte que estava do outro lado da linha e terminamos com um bilhete postal com o Luís Manuel. Pedido do nosso ouvinte Manuel Almeida da Barroca Grande, dedica o tema à sua esposa, depois para o ouvinte Manuel Ramos, imagino para a esposa dele, para o Carlitos, um abraço, e para todo o auditório da Linha da Amizade. Então, o fecho deste espaço da Linha da Amizade. Uma ótima madrugada, bom trabalho, bom descanso, bons sonhos, boa viagem, se vai na estrada.

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